Verde, Porã do Oeste, como é que você tá, meu amigo? A todos os internautas e Porã do Oeste, Marino Miller. Lori Clor Geller, de Toledo, no Paraná, grande amiga Lori. Leonor Kummer, diretor da banda Moinhos de Vento de Selva, na audiência. Obrigado, Leonor Kummer. Alô, Selva. Nosso amigo Gerson Antônio Schmidt, aquele abraço, estamos na escuta aqui no litoral. Manda um abraço aí pro Alexandre Dalmagro. Gerson Antônio Schmidt, falando diretamente do litoral, mandando um abraço aí pro grande amigo Alexandre Dalmagro. A Irisilda Ventland, boa noite, Irisilda. Alô, Bruno Friedrich, direto de 15 de novembro no Rio Grande Amado, hein? Cidade de 15 de novembro, Bruno e Sibila Friedrich. Vai, vai, Maria, você... E vem chegando na noite mais lançamento, hein? Temos mais lançamento, música nova. A gente sempre se empolga, né? Porque é com muita alegria que a gente anuncia material novo, música nova, um novo ar, um novo estilo da música de banda do bailão, né? E eu quero aqui parabenizar a gurizada aí do nosso glorioso amigo Weber, diretor proprietário da banda Champion, lá de Portão, Rio Grande do Sul. Ô, gurizada, e tão na audiência, hein? Tão na audiência... Meus amigos da banda Champion, obrigado aí por lembrarem da gente com muito carinho e humildade. E é assim que a gente vai destacando mais um novo sucesso. Banda Champion, mais na cara que barba.

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sucesso do bailão aqui na noite. 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

0: os nossos amigos da Pinhal Shop Multimarcas. Mandar aquele abraço especial pro nosso amigo Daniel Miller. É Pinhal Shop Multimarcas, Shop Caigang, Shop Belbrick, o melhor shop da região. E a galera tá pra cima e pra baixo, pra lá e pra cá, né? Fazendo entregas aí pela cidade de Pinhalzinho City. Pinhal Shop Multimarcas sorteando aqui 4 pets de shop nesta programação Bailão Raiz 100.9 FM. Valeu, gente, amiga da Pinhal Shop Multimarcas. Nosso amigo Eduardo Frasnelli, boa noite.
1: Medrinho.
0: Medrinho.
1: Boa noite, Rodrigo Luiz.
0: Opa!
1: Eduardo Frasnelli. Estamos escutando o programa de vocês. Tudo bonito. Tudo de bom. Boca uma música boa para nós. Isso. Quero participar do sorteio. E bom fim de semana. Que Deus te abençoe. Tudo
0: valeu,
1: de bom.
0: Obrigado. Valeu, obrigado, Eduardo Frasnelli. Valeu. Valdecir Dalcastel, boa noite. Como é que tá esse nobre irmão? Valdecir, e aí? Nosso amigo Chori Floss também participando do sorteio do Shopping. Salete Lucinda Kyle, boa noite, Salete.
2: Boa noite, Rodrigo. Aqui é a Salete Kyle, quero participar do sorteio do Shopping hoje. Valeu. Rolmas, bolsinha, Rodrigo. Uma boa semana, vocês, final de semana da rádio para vocês.
0: Isto, obrigado, Salete Kyle. Falou e disse. Alô, Beatriz Lanzarini. Beatriz Lanzarini do bairro Pioneiro, tamo na escuta das bandas. Aê, minha amiga Beatriz Lanzarini, boa sorte pra ti, hein? E o nosso amigo Elias Pinheiro, hein? Mas dá uma olhada na galinhada, hein?
3: Boa noite, Rodrigo. Se tiver um chopezinho hoje na vez da vida, eu vou participar. E conta uma piada daquelas bem velhas, né?
0: Eita, uma piada daquelas bem velhas, né?

Olha a sonzeira lá na barranca do Rio Boro Branco dessa gurizada, hein? Olha, não vai ter peixe que vai dormir hoje à noite lá no rio, mas duvido, ó. Não vai ter nem jaguatirica que vai ter sono hoje lá nessas condições aí, né? Lá na barranca do Rio Boro Branco, a turmada fazendo lá uma galinhada no tacho, um risoto, né? O Elias Pinheiro entreverado lá, mas que tal, pediu uma piada daquelas bem antigas. Tu sabe de uma piada daquelas bem antigas? Diz que o guri fugiu da mãe. O guri velho fugiu da mãe, né? A mãe ia passar o laço no guri velho, andou mexendo nas bolachas da mãe. Aí a mãe disse, piá, eu vou passar o laço, e diz que o guri fugiu. E diz que a avó tava com uma saiona, uma saia bem compridona assim, uma saia. Tava lá de perna aberta, debulhando pipoca, né? Com a bacia entre as pernas, e o guri velho se debulhou pra debaixo da saia da avó. Ô, Elias Pinheiro, tá me ouvindo aí? Olha só, daí diz que o garoto escondido embaixo da saia da avó, ele disse, ô, vovó, tem um bicho escondido aqui. E olha só que pelo cheiro morreu uma meia dúzia aí já. Mais ou menos assim, né? Mais ou menos a piada bem antiga, né? Diz a vovó, isso aí é uma raposa. Aí diz o guri, meu Deus do céu, uma meia dúzia de raposa morreu aqui, ó.

Nós vamos, vamos aqui abraçando os nossos ouvintes lá em Cunhataí, né? O meu grande amigo Dirceu e a dona Silene. A mãe pediu uma valsa, disse o Delmir Meres, né? O Delmir Meres disse assim que a mãe quer ouvir uma valsa, né? Senão vai vir para Pinhalzinho com o Chlapo. E daí a nossa amiga Salete Lucinda Kyle também pediu umas valsinhas. Então a gente vai abrir aqui uma exceção e vamos trazendo banda RP 2000 da Argentina com os 40 anos de valsas da banda RP 2000. Oi, pros apaixonados do ritmo valseado. Boa noite.

uma linda valsa com a banda RP 2000. Deixa eu olhar pra câmera aqui e falar com o pessoal de Cunhataí, né? Alô, Dirceu, Meros, dona Silene. O pessoal tá concentradamente nos assistindo, né? Quero aqui agradecer esse carinho de vocês. Obrigado. Obrigado mesmo de coração. Obrigado, Delmir. É, a nossa programação tem como, né? Abaixando o Facebook nas televisões Smart, a nossa programação pode ser assistida como aqui fazem a Silene e o Dirceu, né? Olha, der liebe Leute, das ist bescheid, gell, wenn ihr uns um Kuchen seid, ne? Ne, guck mal, wie wunderlich, ne? Schöne Grüße für euch, ne? Lasst euch gut gehen. Ich kann mal bei euch einen Chimarron trinken. Aber das kann mal so eine Uhrzeit passieren, wo der gar nicht dran warten tut, ne? Weil alles immer rauf und runter fahren, rief und zurück, ne? Dann fahren wir da ein bisschen an, fahren wir das ein bisschen an. Dann muss man ein bisschen das in die Hypotheke fahren. Das, wo die Mädchen sind, gell? Überall muss man so ein bisschen dabei, gell? Valeu, gente boa, um abraço pra vocês, é tudo de bom, tá? Gratidão aí pela audiência televisionada, né? Valeu!

0: Vamos atendendo aqui o nosso amigo Valmor Schwendler, do bairro de Vineia. Também gosto de chope. Isso não me faz mal, diz aqui o Valmor Schwendler, do bairro de Vineia. Como é que tu tá, meu amigo Schwendler? Alô, Zinotno? Alô, sextou, seus alienígenas. Demorei, mas cheguei. Quero participar do sorteio do chope. Nosso amigo Elton Rachelli, de Pinhalzinho. Um abraço, bora trabalhar. Meu amigo Elton Rachelli, o trabalho danifica o homem. Então, faça um ótimo. É melhor não dizer nada. Ô, oh, meu amigo Elton, bom trabalho. Pra me fazer feliz, seja onde for. Alô, dona Soili, boa noite. Não tem Amado Batista.
1: Boa noite, Rodrigo Luiz.
0: Oi.
1: Tudo bem?
0: Tudo bem.
1: Aqui é Soili Boto, da linha São Carlos Saudades. Estamos felizes e bem de saúde.
0: Opa!
1: Curtindo esse frio lá fora e curtindo o seu programa.
0: Oi, aí.
1: O que mais vamos querer?
0: Verdade.
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0: Olha!
1: E eu quero chope, chope e mais chope. E uma música do Amado Batista.
0: Não, um abraço. Amado Batista, mas eu vi a mim. Soili, a gente roda bandas aqui, né? Amado Batista é música popular.

0: Beloni de Pinhalzinho, tudo bem contigo? Beloni Ruppel de Pinhalzinho, a nossa amiga Beloni Ruppel, participando do sorteio do Shopping, valeu! Aquele abraço pra ti, Beloni Ruppel! E o nosso amigo Nelson Schuch? É, o nosso amigo das amigas. E aí, Nelson?
1: Alô, Chico, sextou, sextou, Rodrigo Luiz. Chico, sextou.
0: E Matruf?
2: O encontro de nós dois.
0: Nessa... E aí, alô, Valdomiro, alô, Tainara, boa noite.
3: Boa noite, Rodrigo Luiz. Oi. Toca aquela música de Bandia que diz assim... Ah. Estou quase morrendo de saudade da minha namorada que sumiu. Obrigado se for atendida.
0: Valeu!

0: Vamos de novo, vamos de novo. Alô, Tainara, quero te ouvir de novo.
1: Boa noite, Rodrigo Luiz. Toca aquela música de Bandia que diz assim: estou quase morrendo de saudade da minha namorada que sumiu. Obrigado. Ai.
0: Vamos lá, Tainara. 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
1: Alô, Tainara, namorada que sumiu. Nós encontramos.
2: Aldai Feste aqui, né?
1: Nós encontramos lá em Cunhataí, lá em Santa Cecília, né? Eita!
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1: Vamos lá! A Hildegard Hoffmann, Nelson e o Celso, Lisane Hoffmann, estamos aqui. Onde é que é isso aí? Em Tailândia, no Pará. Meu Deus, lá no estado do Pará, visitando o neto Arthur. Eu, Hildegard e Nelson e Celso e Lisane Hoffmann, a Hildegard Hoffmann de São Carlos, estão lá no Pará visitando o neto Arthur. Então tá, obrigado pela audiência de vocês lá no estado do Pará, né? Almir e Marley Schmatz gostaria de uma bela música. Meu Deus, o Almir Schmatz está loucamente apaixonado. E para ele nós vamos rodar a Morena Misteriosa daqui a pouquinho, né? Edilson Camate, direto do Planalto Alegre. Obrigado pela sua sintonia, Edilson Camate, Planalto Alegre na audiência. E do Derlan, direto de Florianópolis, capital do estado. Rogério Antônio Senen, de saudades na audiência. Obrigado, Rogério Antônio Senen. Claudir Kruger, direto de saudades, grande Claudir Kruger. Valeu, garoto, participando do sorteio do Chope. Roseli Terezinha Zimmer. A Roseli Terezinha Zimmer participando do sorteio do Chope. Eu sou de Linha Coxilha, saudades. A Roseli Terezinha Zimmer.
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1: Anastácio Vicker, direto de Jataí, no Goiás. Aquele abraço. Eu fui visitar meu primo na linha Lourdes Astor Luft. Um grande abraço. Valeu, Anastácio Vicker. Ademir Ternos, de linha Volta Grande, sempre na audiência da nossa programação. Grande Ademir Ternos.
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1: E o nosso amigo Jacir Lourenço da Silva. Grande Jacir Lourenço da Silva. Maquinista da empresa Magna Bosco, do transporte agropecuário da BRF Chapecó. Aquele abraço pela sua sintonia, fiel ouvinte da nossa programação.
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0: Eu sempre estou... Adelci Pfeiffer, o meu já acabou, né? Adelci Pfeiffer participa do sorteio do chopp porque o chopp dela já acabou, tomou tudo. Ô, Adelci Pfeiffer, tu tomou tudo? 4 pets de chopp, tu tomou tudo? Meu Deus do céu, né? Ai, ai, ai. Viu, meu amigo Anastácio Vickert, forte abraço pra ti, tá? Tudo de bom aí, obrigado pela sua fiel audiência aqui com a nossa programação da nossa rádio. Obrigado, Anastácio Vickert. É gente nossa, hoje radicado em Jataí, no Goiás, mas com as suas raízes aqui no sul do Brasil.
1: Também.
0: E agora, o animador de festa. Com vocês, o animador de festa. E ele é de linha Santa Cecília, Cunhataí.
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0: Esse aí sim, esse aí é de fundamento, né? Aham, uhum. Ali ó, obrigado, viu, tá me assistindo, né? Tá me assistindo, né?
1: O fofoqueiro, ele tá sem problema. Ou melhor, acho que ela gosta de mim, hein?
3: Ai, você não tem jeito mesmo, né?
0: Viu, nós vamos lá pra Cunhataí agora abraçar mais uma vez o ouvinte Dirceu Merz, né? O Dirceu. Ele não sei porquê, ele é apaixonado pela música no embalo do chope, né? No embalo do chope, né? E aí, ele quer entrar no ritmo, né? O Dirceu Merz, lá em Cunhataí, ele quer entrar no ritmo com a banda Expresso Show, né? Opa! Ué! 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

0: no embalo do Chopper.
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0: Tem um Fuca atrapalhando o trânsito. Passagem de veículos. Um Fuca tira da estrada, atrapalhando o trânsito. Ali na barranca do Muro Branco. Deve ser o Fuca do Elias Pinheiro, Jaguara.

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1: Ai, Deus.
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0: E aí me aparece aquele grupo, né? Aquele grupo de amigos, né? Por exemplo, Café com Gasolina, né? Quero mandar um abraço para a turma do Café com Gasolina. Muito obrigado aí pela audiência de vocês. E também para a turma dos Demonhedos, né? Os Demonhedos que se ligam com a gente também toda sexta-feira.
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4: 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Pega aquele gelo do iceberg que eu mandei pra você semana passada. Prepara aquela cachaça envelhecida nas naves alienígenas. No carburador das Titã. E um conta-gotas. Hoje eu vou degustar lentamente.
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5: 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Se tiver segurança, um lugar que bata um pouco. 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

0: por aqui. Eita! Entre a galera de... E aí, o nosso amigo Itacir Haas. Eita, Itacir Haas, linha Pio Décimo, avisando que domingo vai ter grande Steca Flies, festa do padroeiro Pio Décimo. Itacir Haas, da Pinhal Shopping Multimarcas, aqui participando do sorteio da Pinhal Shopping Multimarcas, o melhor shopping da região. Sem nosso carinho subir. Alô, Vilma Rodrigues.
1: Boa noite, Rodrigo. Oi. Eu sou a Vilma Rodrigues aqui do bairro Bela Vista.
0: Oi.
1: Eu tô escutando o teu programa. Opa. E também quero aproveitar e participar do sorteio do shopping.
0: Mas claro.
1: Se eu ganhar, eu vou tomar junto com meu marido Darcy Albani, que está de aniversário domingo. Valeu, uma ótima noite, um bom final de semana para todo nós.
0: Nada que você... Valeu, Vilma Rodrigues! Boa noite, Silene Derceu Mers de Santa Cecília, participando do sorteio do Chopin. Valeu, Silene Hibner Mers, aquele abraço. Deixando aqui a sua participação registrada no WhatsApp 100.9 FM. Gilberto José Basso, do bairro Bela Vista, participando por aqui também. Elton Rachelli, como é que você tá, garoto? O trabalho danifica o homem, portanto, não trabalhe. Alô, Janete Renner Ternos, de Linha Volta Grande, participa por aqui também. Valeu, Janete Renner Ternos. Daniel Dresch, como é que tá, garoto, lá em Princesa, Santa Catarina? Um abraço pros cunhados lá de Braço do Norte, Santa Catarina. Alô, Daniel Dresch, pedindo Tapete Vermelho, banda Encanto Latino. Que você não queira. Valeu! Direto de Princesa!
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Eu quero aqui agradecer, de coração aí a gurizada da banda Céu e Cantos. É, tive uma surpresa essa semana de ser contatado aí pela banda Céu e Cantos de Getúlio Vargas. É, e a gurizada teve também essa humildade, né, de nos procurar para que a gente também divulgasse os trabalhos desta maravilhosa banda, essa banda que já tem a sua história, né, a sua trajetória, né, consagrada na música de bandas. E eu disse para eles que podem sempre estar contando com a nossa programação. Quero aqui agradecer a direção, todo o carinho, né, dessa gurizada da banda Céu e Cantos. E quero trazer esse sucesso que já está rodando aqui na Rádio Centro-Oeste. Mas hoje, pela primeira vez, aqui nas As Bandas do Sul, né? A Morena Misteriosa! Céu e Cantos! Ajude-nos a encontrá-la! Onde ela está?

coisa boa. Aonde que está a morena misteriosa, hein? Nos mande um recado se você a viu. Vamos ajudar a galera do Banda Céu e Cantos.

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1: Vamos em frente que tem mais gente participando aqui do nosso sorteio do Chope, hein? Vamos lá, Loiva Navarini. Boa noite, Loiva Navarini. Com você, nosso amigo Jacir Guimarães também participando por aí. Valeu, Jacir Guimarães. Então, por que meu... Alô, Ulisses Tomizeski. Nosso amigo Ulisses Tomizeski. Alô, Dilvo Scarati de Nova Erechim. Dilvo Scarati participando do sorteio. Valeu, Dilvo Scarati. Aquele abraço, alô, boa noite! Alô, quem fala? É o pessoal do Barranca do Rio Muro Branco, hein?
2: Boa noite, Rodrigo Luiz, Rosane Wagner, aqui do Recanto do Muro Branco.
1: Opa!
2: Esfriou lá fora, né?
1: Uhum.
2: É, tem que ficar ao redor do fogão, porque tá gelado lá fora. Ainda mais aqui na beiradinha do rio. Manda uma música bem especial para todos... do Recanto do Muro Branco, em especial pra mulherada, que só chegam amanhã.
1: Ah, é?
2: Hoje eu tô só eu aqui, de mulher, e amanhã chega minhas companheiras. Manda uma música pra lá de especial, uma bandinha bem no capricho, pras mulheres do Recanto do Muro Branco.
1: Opa! Eu faço pra é, coisa boa! Meus amigos do Recanto Muro Branco, onde é que a nossa audiência está a 100%, né? Ô, gente querida, valeu! A única dona de casa do Recanto Muro Branco, mas que amanhã vai vir reforço. Amanhã virá reforço. Eu, pelotão das mulheres do Recanto Muro Branco amanhã, hein? Opa! E daqui a pouquinho vamos destacar lançamento. Eu tô falando de lançamento, é música nova, Zero Quilômetro. Você vai curtir comigo daqui a pouco o Bailão 50 Anos do Terceira Dimensão, hein? É dentro de instantes mais um lançamento aqui na vocal de André Malman e do nosso amigo Luizinho, hein? Oh, coisa boa!

0: nosso romântico. Aquela romântica tem que rodar aqui nas bandas do Sul, mais ou menos por volta desse horário, né? Banda Esa, eu e você.
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0: Schmidt, pessoal amigo de maravilha, hein? Olha aí, a mãe Noeli Schmidt vai estar de aniversário dia 27 de agosto. Olha aí, meus parabéns. Obrigado aí pelo carinho da sintonia sempre da Mayra Schmidt lá em Maravilha, né? Alô, Valdecir Vapes, participa do sorteio por aqui também. Grande Valdecir Vapes. Gentil Albani, estou aqui em Blumenau na audiência, Gentil Albani. Alô, Célia Maria Freitas Antunes em Goiânia, Goiás. Obrigado, Célia Maria Freitas Antunes em Goiânia, Goiás.

amigos, agora queremos destacar 50 anos de história do Terceira Dimensão. Sucessos, história, trajetória. Sempre tem uma canção que marcou a sua época, o seu coração, a sua lembrança. É impossível resgatar tamanha história numa única canção. Por isso, em comemoração ao cinquentenário da banda Terceira Dimensão, os novos vocalistas da banda André Malman e Luizinho gravaram em primeira mão pra você os 50 anos do Terceira!

do Terceira Dimensão. Que bonito! Muito bem, meus amigos, nós vamos para a reta final da nossa programação. Lembrando que agora, dentro de instantes, o sorteio de 4 pets de chope. E aí eu te convido para você ficar ligadinho aqui no último sucesso da noite, né? Nós temos aqui o lançamento, a noite dos lançamentos, né? A noite das músicas.

Músicas novas. O Vanderlei Rodrigo, o cachaqueiro Vanderlei Rodrigo também inovou, né? E nós vamos trazendo em primeira mão aqui o sucesso Mar Azul, que ele gravou também com a participação do rei do baile, o Pino, ex-atuais. É sucesso novo lançamento aqui nas bandas do sul desta sua sexta-feira. E na sequência, prepare-se, hein? Estaremos de volta com o sorteio de 4 pets de chope da Pinhal Chope Multimarco. Vanderlei Rodrigo! E o Mar Azul!

0: azul do Vanderlei Rodrigo, hein? Que música, hein? Que especial, que sensacional, né? Alô, Argel Didris! Argel Didris, nosso amigo da Meca Motos aqui participando. Valeu! Então assim a gente vai encerrando as participações por aqui, né? Vamos aqui conferir o WhatsApp. Vamos misturar todo mundo. Todo mundo misturado. Deixa eu ver aqui agora. Encerradas as participações. Quem participou, participou. Quem não participou, não participa mais. Muito bem. Ok. Fechamos a conta. Muito bem, vamos então para o sorteio. Vamos lá. Vamos pegando todo mundo aqui, botando todo mundo no balaio. Atenção, atenção. Quatro pets de chopp da Pinhal Chopp Multimarcas. Vai para... Argel Didri. Alô, Argel Didri.
1: Se tem chopp...
0: Argel Didris, o ganhador desta sexta-feira. Já já estaremos entrando em contato com Argel Didris. E assim a gente vai agradecendo de coração.

assim a gente vai agradecendo de coração o carinho da sintonia de cada um de vocês que acompanhou a nossa edição nesse dia de hoje, nesta sexta-feira especial. De coração, a minha gratidão a cada um que compartilhou, que se manifestou através da sua mensagem, que se emocionou, a você que cantou, a você que vibrou as lembranças dos grandes bailões. Obrigado a todos, obrigado a Deus pelo dom da comunicação. Obrigado a todos, uma ótima noite de sexta-feira. A você ligadinho pelo Facebook, a nossa gratidão. Obrigado a você por compartilhar, por curtir, por comentar, por se emocionar. A gente respira a música de bandas. A música de bandas corre em nossas veias. A gente vive o bailão. A gente vive as histórias das músicas de bandas. A gente se emociona. A gente canta com você, a gente diverte você e você diverte a gente. É nessa reciprocidade que a gente faz esta programação ser cada vez mais sucesso. É por nosso ouvinte ser um ouvinte seleto, ter um gosto especial, um carinho, uma paixão por amar a música de bandas. A todos, ótima noite. Thank you.

0: Maravilha. Gente, suou aqui, compadre.
1: Tá quente?
0: Nos falaram que aqui ia estar um frio danado, viu? Teve gente que preparou isso aqui com pala pra gravar o DVD, viu? Danou-se. Estamos suando tudo aqui, né?
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1: Oh, meu Deus, eu amo tanto vocês. 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

Muito obrigado, gente! Obrigado pela presença, obrigado pela energia de vocês, obrigado pelo carinho. Obrigado por estar aqui com a gente em mais um dia especial, mais uma noite especial. Que Deus abençoe nossos fã-clubes, nossos amigos, nossos familiares. Muito obrigado por somar com a gente toda essa noite especial.

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0: Tá, senhor. Vem cá. 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
1: Se é pra brigar, briga em casa.

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1: 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Eu falei: oi, amor.

0: especial.
1: Essa é do tempo que minha avó chupava chiclete.
2: Rapaz, não era chiclete, não era visgo. Não tinha chiclete.
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1: Bueno, então, che, muito bom dia! Bom dia pra ti que acorda cedo, bom dia pra você que nem foi dormir ainda, bom dia pra você que já está trabalhando, uma ótima manhã, obrigado pelo teu carinho e sintonia. Eu sou o Lindomar, te faço companhia a partir de agora até às 7h30, até às 6h com a primeira parte, das 7h às 7h30 com a segunda parte aí do nosso Roda de Chimarrão, sempre no oferecimento da Leão Poços Artesianos. 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Desejam para vocês um bom dia!
2: Olha as pagaitas chorar bonito, né, Terezinha?
1: 5h04, não poderia começar diferente. Saudoso Teixeirinha.

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1: 5:11, 5:11, bom dia, bom dia. Daqui a pouquinho eu trago pra ti a previsão do tempo aqui na 100.9.

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1: Muito bem, vamos trazendo então a previsão do tempo. O que nos espera para hoje, sábado, amanhã, domingo, os demais dias da próxima semana? É, e olha só, já vou lhe dizendo que a temperatura vai cair ainda mais, hein? Previsão indicando aí... Oh, meu Deus do céu, apareceu mais uma publicidadezinha. Vamos lá. Para hoje, sábado, temperatura agora aqui na Avenida Belém, estamos na casa aí dos 8,5 graus, né? 8 graus e meio. E as máximas hoje não devem ultrapassar os 16, 17 graus. Sol, presença de algumas nuvens, agora está começando a despontar um nevoeiro. Até há pouco parece que não tinha, né? E devemos ter, então, o predomínio de sol e tempo bom para hoje. Não tem previsão de chuva, apesar da presença de nuvens. E amanhã, domingo, deve ser bem semelhante a hoje. Tem presença de nuvens, porém, não chove. Nem amanhã, nem na segunda, nem na terça. E até a quarta-feira o tempo é bom. Porém, as temperaturas para amanhã, domingo, devem baixar mais um pouquinho, ficando entre 5 e 6 graus. Máximas de 18, na segunda-feira mínimas de 7, 8, 9 graus, máximas de 19 graus. Presença de nuvens durante o dia, nevoeiro ao amanhecer em alguns pontos, né? E com temperaturas mais amenas então. Terça-feira começa a subir gradativamente a temperatura, mínimas de 11, máximas de 23. Na quarta, mínimas de 13, máximas de 28 graus. É o que nos indicam as previsões aí, né? Então, outro sistema meteorológico indica que nós poderíamos ter aí uma chance de chuva entre quarta e quinta-feira, mas também podendo passar em branco. A quinta-feira também presença de sol entre nuvens. Temperatura já mais elevada, um pouco mais agradável, mínimas de 15, máximas de 27 graus. E aí na sexta-feira, dia 28, aí sim tem previsão de chuva, mínimas de 19, máximas de até 30 graus. Tá então a previsão do tempo para você ligadinho aqui na 100.9.

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0: 5:23. Bom dia.
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E a gente segue por aqui, quem tá chegando? Porca Véia.

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1: É bom demais, essa é a sua rádio Centro-Oeste, a rádio da sua cidade e para todas as idades, né? Temos aí o melhor da música gaúcha, temos também durante esta manhã ainda o programa de entrevistas de todas as manhãs de sábado, é nosso espaço aberto. A partir das 9 horas, o Super Sábado com Gilmar Bortese, também trazendo aí muita boa música, alegria, descontração e informação para você, tá bom? Um bom dia. A gente agora vai saber um pouquinho sobre esporte. Vamos falar um pouquinho da dupla Grenal e também da Chapecoense. Afinal de contas, né? Tanto um quanto o outro, de mala pior no Campeonato Brasileiro. Que barbaridade, tá difícil de alinhar os times, né, Che? Coisa séria. Olha só, mas em termos gerais, no esporte, Palmeiras negocia a venda de Alan ao Manchester City. E valores estão aí bem elevados e parece que praticamente a negociação já está fechada. Memphis lança clipe com indireta ao Parque São Jorge em chamas. Corinthians atrasa pagamentos de direitos de imagem ao elenco. Também, com destaque, Cruzeiro deve ter time alternativo contra o Flamengo. Flamengo chega a Belo Horizonte para jogo com o Cruzeiro. E assim por diante, CBF marca a data do jogo atrasado entre Flamengo e Mirassol. Também alguns destaques aí. Flamengo, que é o segundo colocado no Campeonato Brasileiro, com 45 pontos, apenas atrás do Palmeiras, que tem 3 pontos a mais, 48. O Atlético Paranaense aparece logo atrás, na terceira colocação, com 41 pontos, seguido pelo Fluminense, que tem 38, e o Cruzeiro, que tem 36. São aí os 5 primeiros colocados na tabela do Campeonato Brasileiro. E lá pela parte de baixo da tabela... ai, ai, nossa dupla Grenal, né, Che? Tá aí o Grêmio na 15ª colocação, o Internacional no 16º. Tá ali na beiradinha da linha da zona vermelha e do rebaixamento, mas Grêmio com 25, o Internacional com 24 pontos, ninguém está podendo zoar ninguém. Dentro da zona da degola estão Mirassol em 17º, Remo em 18º, Vasco 19º e a Chapecoense, que é a líder isolada aí na tabela de ponta cabeça, né? 20ª colocação com apenas 11 pontos, enquanto o Vasco, que é o 19º, tem 22, né? Tá feio pro nosso Verdão do Oeste. Esse ano ninguém tira ele do rebaixamento. Mas, enfim. E por falar em Verdão do Oeste, joga amanhã às 18h30, quando recebe o São Paulo na Arena Condá. O São Paulo, que é o 13º colocado na tabela de classificação, é pedreira pro lado da Chapecoense de novo, porque, afinal de contas, todos os times estão melhor do que o Inter nessa tabela de classificação, né? Coisa séria demais. Então, Chico. Falando um pouquinho mais, o Grêmio tenta quebrar tabu de 34 jogos contra o Bragantino. O Tricolor tem retrospecto ruim em Bragança Paulista e joga, então, o Grêmio joga amanhã também, às 16 horas, lá em Bragança Paulista, né, contra o Bragantino. O Inter, por sua vez, joga hoje às 18h30, quando recebe o Atlético Mineiro no Beira-Rio, tá certo? Então aí algumas informações também do esporte pra você. Bacana? Simbora por aqui e tem mais música chegando.
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0: 13 minutos, nos separando das 6 horas da manhã. Bom dia.
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Bueno, então, Che, 5 horas e 55 minutos e a gente vai ficando por aqui com a primeira parte da nossa programação do Roda de Chimarrão. Tá chegando o informativo Fecoagro, na sequência o Estação Rural, tá certo? Baita abraço pra ti, obrigado pelo teu carinho e sintonia, fica ligadinho aí que logo mais a gente tá chegando de volta, né? Mandar um alô pra Rosa Pituco, participando por aqui da nossa promoção com, em parceria com o frigorífico Bevilacqua, valeu, um abraço. Pessoal aí do bairro Jardim Maria Terezinha, baita abraço pra vocês, obrigado pelo carinho da sintonia também, tá certo? Então tá certo, a gente vai pro informativo Fecoagro aqui na programação. Dentro de instantes voltamos com a segunda parte da nossa programação, então, tá certo? Baita abraço pra ti, até mais.

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0: Entra no ar pela rede de comunicação cooperativista o informativo agropecuário da FECO Agro, Federação das Cooperativas Agropecuárias do Estado de Santa Catarina.
2: Alô, amigos catarinenses, gaúchos e paranaenses. Eu sou o René Roberto e essas são as principais manchetes da semana. Situação econômica do país e guerras provocaram redução de negócios na FECOAGRO e nas cooperativas. Cooperativas catarinenses preocupadas com atraso no plantio do milho. Entidades do agro definem apoio a parlamentares nas próximas eleições. Federação FAESC alerta produtores sobre o aumento das chuvas e riscos de temporais com intensificação do El Niño. Senado aprova 10 bilhões de reais em créditos fiscais para a indústria de fertilizantes através do Profert. E ainda teremos as notícias direto de Brasília com Catherine Reis e o comentário da semana com Ivan Ramos. Estas e outras notícias logo após a nossa mensagem cooperativista.
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2: As cooperativas do setor agropecuário de Santa Catarina estão preocupadas com a situação econômica do país. Aquelas vinculadas à Federação FECOAGRO, em reunião realizada esta semana, manifestaram preocupação com a redução do interesse no plantio e os resultados que as atividades agropecuárias estão proporcionando neste ano. A FECOAGRO teve que rever o seu planejamento orçamentário para este ano devido à redução da demanda de fertilizantes, principal atividade econômica da federação. As guerras do Oriente Médio e da Rússia e Ucrânia prejudicaram o fornecimento de matéria-prima para a produção de fertilizantes para o mundo, incluindo o Brasil, aliado à indefinição dos agricultores sobre o plantio da safra de verão, proporcionando a necessidade de revisão dos volumes planejados no início do ano, tanto na FECOAGRO como nas cooperativas. A revisão orçamentária da FECOAGRO reduziu em 16% o faturamento inicialmente previsto. Agora, está sendo estimado para este ano 1 bilhão e 100 milhões de reais, enquanto que no início deste ano se estimava em 1 bilhão e 200 milhões de reais na consolidação da federação. A indústria de fertilizantes, o volume de produção inicialmente previsto era de 520 mil toneladas e foi reduzida para 458 mil toneladas. Em termos de faturamento só da indústria, no início do ano, estimavam-se 1 bilhão e 600 milhões de reais e agora foi revisto para apenas 892,8 milhões de reais. A central de negócios, a estimativa inicial de compra conjuntas era de 1 bilhão e 900 milhões de reais e agora foi revisto para 1 bilhão e 800 milhões devido à redução de demanda nas cooperativas. As sobras líquidas da FECOAGRO, antes planejadas em 4,2% do faturamento, estão sendo revisadas para 3,3%. Pela manifestação das cooperativas presentes na reunião da FECOAGRO, todas terão menor valor de negócios neste ano e a rentabilidade, ou seja, o resultado final, não será atingido conforme planejado no início do ano. Cooperativas agropecuárias de Santa Catarina estão preocupadas com a demora da decisão dos agricultores para o plantio da próxima safra de verão. As providências das aquisições de insumos e das sementes estão atrasadas, se comparando com o calendário dos anos anteriores. Os agricultores estão retardando as compras dos fertilizantes defensivos, esperando queda de preços, situação que dificilmente acontecerá até a época do plantio. Esse atraso, somado com os riscos das intempéries previstas com o fenômeno El Niño, pode inviabilizar o plantio dentro do calendário correto. Até mesmo as sementes de milho do troca-troca estão atrasadas às retiradas. Espera-se que, nesse final de agosto, haja maior interesse dos agricultores e, consequentemente, inicie o plantio do milho. O vice-presidente da Cooperalfa, secretário do Conselho de Administração da FECOAGRO, agrônomo Cláudio Jorge Furlaneto, fala agora para o nosso informativo agropecuário sobre a preocupação com a atual situação.
5: Então é importante que o nosso agricultor, o produtor rural, pense na questão conservacionista do solo, visando principalmente a questão da redução da erosão. É importante a questão do plantio direto com uma boa cobertura de solo, se possível fazer o plantio em nível, mais adequado tecnicamente fazer o plantio em nível. Depende da declividade do terreno, é importante também ver a questão se tem ou não necessidade de terraço. Então, tudo isso, o objetivo principal é evitar a questão de erosão, já que existe essa possibilidade de excesso de chuva em função do fenômeno El Niño. Então, fica a sugestão para quem está nos ouvindo para trabalhar muito essa questão de práticas conservacionistas. E é importante nós dizer que, como está atrasando o plantio do milho, em algumas situações vai atrasar o plantio da safrinha. Então, é importante também o produtor pensar, olha, o meu atrasou muito o milho, entre fazer ou não safrinha de soja, tem que observar muito. Observar muito, que eu digo no sentido que material usar, seja de soja ou quem vai fazer também o plantio de milho em cima de milho, cuidar com o tipo de híbrido, o material a ser plantado, visando sempre ter menos problemas com a questão da safrinha. E é importante também levantar a questão do custo de implantação da safrinha, ver se realmente compensa fazer o plantio ou não. Para a cooperativa é interessante a questão de venda de insumos, tem um movimento maior, principalmente com a safrinha. Agora a gente está preocupado sempre com a sustentabilidade do nosso produtor, que ele continue com os negócios dele no campo viável.
2: Este foi Cláudio Jorge Furlaneto, vice-presidente da Cooperalfa. E a seguir, pois nossa mensagem cooperativista, as notícias da semana do Senar. Aguardem.
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2: As sete entidades de representação do setor agro e do cooperativismo de Santa Catarina tiveram uma reunião nesta semana para discutir estratégia para apoio aos candidatos à Assembleia Legislativa e Câmara Federal nas eleições de outubro. Definiram nomes ligados ao setor para a recomendação de votos dos seus associados ou filiados e integrados a

0: e assim definir os próximos passos na campanha. Será apresentado aos candidatos um elenco de propostas para que eles defendam as casas legislativas para onde forem eleitos. Foi definido que não haverá veto a nenhum candidato, mas sim preferenciar aqueles que comprovam defesa do agro e do cooperativismo nas esferas onde atuam. Federação da Agricultura e Pecuária do Estado de Santa Catarina, FAESC, está alertando aos produtores rurais para as condições meteorológicas previstas para os próximos meses aqui em Santa Catarina. A orientação é reforçar a atenção e as medidas preventivas nas propriedades diante da perspectiva de um período mais chuvoso e maior ocorrência de tempestades. De acordo com a nota meteorológica da Secretaria de Estado da Proteção e Defesa Civil de Santa Catarina e EPAGRE-SIRAM, os meses de inverno são normalmente menos chuvosos em Santa Catarina. Neste ano, entretanto, a atuação do El Niño tem provocado um comportamento diferente. No último mês, já foi observado um aumento significativo na frequência dos sistemas meteorológicos responsáveis pela ocorrência de chuvas no estado, com volumes superiores aos esperados para o período. Com a intensificação do fenômeno, a tendência é que o restante do inverno continue apresentando chuva frequente. O cenário exige atenção especial para a chegada da primavera, período em que os volumes de precipitação e a ocorrência de tempestades intensas aumentam naturalmente, sobretudo em setembro e outubro. Com a expectativa de um fenômeno El Niño muito forte, nessa época, eventos associados a tempestades severas e inundações podem se tornar ainda mais frequentes. Para o trimestre de agosto, setembro e outubro, a previsão aponta volumes de chuvas acima da média climatológica, elevando a probabilidade de impactos como vendavais, enxurradas, inundações e deslizamentos. Outro fator de atenção destacado na nota da Secretaria de Defesa Civil e da EPAGRE-SIRAM é a antecipação dos temporais característicos da primavera, que começaram a ocorrer ainda durante o inverno e devem continuar nas próximas semanas. O fenômeno El Niño favorece uma atmosfera mais quente e úmida, condição que contribui para a formação de tempestades que podem vir acompanhadas de chuva intensa, granizo e até de fortes rajadas de vento. Em relação às temperaturas, o trimestre deve ser marcado por valores acima da média climatológica e por um final de inverno mais ameno. Episódios de frio que não estão descartados, porém a tendência é que sejam mais curtos e menos intensos dos que os já registrados no início da estação. Presidente do Sistema FAESC Senar, José Zeferino Pedroso, orienta, portanto, aos produtores para que acompanhem de forma permanente as previsões climáticas dos próximos meses, especialmente nos períodos de maior instabilidade. Ele disse: a prevenção e o planejamento são essenciais, disse ele, para reduzir riscos e possíveis prejuízos diante de eventos climáticos mais severos. A FAESC, Federação da Agricultura de Santa Catarina, alerta ainda para que produtores reforcem os cuidados com estruturas mais suscetíveis à ação do vento e para que evitem atividades em áreas abertas durante a ocorrência de raios e tempestades. Antes da realização de trabalhos no campo, também é importante avaliar as condições meteorológicas e os possíveis riscos do dia. A recomendação inclui manter, na medida do possível, os animais em locais mais seguros e verificar periodicamente as condições de galpões, estufas, silos, instalações elétricas, máquinas, equipamentos e demais estruturas das propriedades. Com a rápida elevação das temperaturas previstas para o início da próxima semana e a possibilidade de rajadas de vento mais intensas em algumas regiões, a Federação FAESC reforça a importância de acompanhar permanentemente as atualizações divulgadas pelos órgãos oficiais de meteorologia. Os avisos meteorológicos e as atualizações da previsão do tempo podem ser acompanhados no site oficial da Secretaria de Defesa Civil de Santa Catarina.
1: Agora, direto de Brasília, as informações do agro e do cooperativismo, com Catherine Heights.
2: Quase 30 dias depois de já ter sido aprovada, uma das principais pautas do agro finalmente saiu da gaveta de Brasília. E agora a gente tem uma outra pergunta bem importante para o Planalto. O dinheiro autorizado será suficiente para o tamanho da crise? Eu começo principalmente pela renegociação das dívidas rurais. O governo autorizou aí 25,8 bilhões de reais para produtores renegociarem os seus débitos. Mas 30 dias depois da aprovação da MP, o dinheiro ainda não está efetivamente disponível. Só que o prazo dos 90 dias, ele segue correndo normalmente. E aí tem um outro detalhe. Será que esses 25 bilhões, que representam cerca de só 13% dos quase 198 bilhões que hoje estão na carteira problemática do crédito rural, serão suficientes? Ou seja, o recurso pode até dar um fôlego, mas ele está bem longe de resolver toda essa crise. E agora os bancos ainda precisam adaptar sistemas, definir procedimentos e analisar documentos. E não basta só chegar ao banco e pedir uma renegociação. Vai ser necessário principalmente comprovar as perdas provocadas pelo clima, pela queda de preços ou principalmente por outras situações aí previstas nas regras. Só que a próxima safra já está plantada. A pauta saiu da gaveta, mas agora a gente precisa ver se ela vai sair também do papel e chegar lá na ponta, na porteira.

0: Outro assunto pesado da semana foi com certeza o leite. O governo reconheceu a existência aí do dumping nas importações de leite em pó vindas da Argentina e do Uruguai. Se você não sabe o que é esse dumping, é uma prática considerada ilegal no mercado em que esses países colocam o leite aqui no Brasil com um preço muito abaixo do mercado. A intenção é desmotivar o mercado interno e até fazer o produtor brasileiro quebrar, porque aí não consegue competir com essa concorrência. E, infelizmente, parece que está dando bastante certo, né? O fato é que, apesar de reconhecer, o governo Lula ainda não aplicou uma tarifa anti-dumping que já estão previstas. E aí, enquanto Brasília avalia essa inflação e principalmente a relação de mercado dentro do próprio Mercosul, o produtor continua apertado. Já passou muito da hora do governo dar uma resposta prática para o produtor. E falando de suinocultura, outro alerta também justamente nas granjas, porque o excesso de oferta derrubou preços e o prejuízo estimado já chega a cerca de R$ 120 por animal terminado. Dessa vez, o problema principal não é o custo do milho ou do farelo, é principalmente produzir mais do que o mercado consegue absorver. E Santa Catarina sente isso diretamente porque concentra uma das maiores cadeias aí de suínos do país. E o que a gente precisa acompanhar, então, em Brasília na próxima semana? Até porque o Congresso não terá um esforço concentrado. Então, com o expediente aí meio porta fechada, sabe? A próxima rodada de votações do Congresso está prevista só para começar na próxima segunda-feira, no dia 31 de agosto. Uma semana aí de menos plenário e um pouco mais de bastidor. A principal atenção está na renegociação de dívidas. E a gente vai precisar descobrir se os bancos vão conseguir colocar essa linha aí para funcionar mesmo, se o dinheiro realmente vai chegar ao produtor. Uma ótima semana para você.
1: E a seguir, depois da nossa mensagem cooperativista, as notícias do mercado agrícola da semana. Aguardem!
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1: O Senado aprovou o texto final do programa de fertilizantes, criado para reduzir a dependência brasileira de insumos importados. O projeto, batizado oficialmente de Profert, libera até 10 bilhões de reais em créditos fiscais ao longo de 5 anos para as novas fábricas e para a modernização de plantas já existentes. Com a aprovação, o texto segue agora para a sanção da Presidência da República. Segundo esse texto, o Poder Executivo escolherá as iniciativas beneficiadas por meio de um procedimento concorrencial. Poderão participar empresas que produzem fertilizantes sintéticos, minerais, bioinsumos, biofertilizantes e remineralizadores. Além disso, o limite anual do programa foi fixado em 2 bilhões de reais, valor que pode ser transferido para o ano seguinte, caso não seja totalmente utilizado. Assim, o Profert vigorará entre 2027 até 2031. O Conselho Nacional de Fertilizantes e Nutrição de Plantas, Confert, definirá percentuais obrigatórios de mistura de fertilizantes nacionais nos produtos comercializados no país. Nesse sentido, a meta começa em 2% e deve subir gradualmente até chegar a 10% em 2031. Da mesma forma, o Confert ficará responsável por monitorar os resultados do programa e publicar relatórios anuais sobre o avanço da política. O texto também destina recursos da União ao BNDES para oferecer linhas de crédito às empresas habilitadas no programa. Essas linhas poderão financiar modernização de plantas, pesquisa, desenvolvimento e projetos de infraestrutura logística. Contudo, tanto o BNDES quanto os bancos participantes assumirão os riscos dos empréstimos concedidos. Produção brasileira de milho na temporada 25-26 está estimada em cerca de 140 milhões de toneladas. A consultoria Hedgepoint Global Markets mantém viés de revisão positiva em agosto, uma vez que a segunda safra apresentou resultados favoráveis em vários estados, apesar dos problemas registrados em Goiás. Milho destinado à produção do etanol já soma 28 milhões e meio de toneladas, 5 milhões e meio a mais do que no ano anterior. Se a mistura de 32% de etanol anidro na gasolina E32, aprovada inicialmente por 180 dias, for confirmada em caráter definitivo, o consumo adicional do cereal poderá chegar a aproximadamente 1,5 milhão de toneladas. Caso a medida vigore somente durante esse período, a demanda extra estimada será de cerca de 750 mil toneladas. O avanço também aparece na capacidade produtiva. O número de usinas em operação passou de 27 para 29, enquanto outras 27 unidades estão projetadas ou em construção. Segundo a consultoria Headpoint, o movimento sinaliza crescimento estrutural do mercado interno, que se expande para além do centro-oeste. Por outro lado, a Argentina se consolidou como a origem mais competitiva para o milho, superando os Estados Unidos. O Brasil ocupa atualmente a posição menos favorável na América Latina, embora a diferença de preço seja pequena e possa ser compensada pela qualidade e pela logística. Para a temporada 25-26, o USDA, Departamento de Agricultura dos Estados Unidos, estima a produção argentina em 63 milhões de toneladas, enquanto a Bolsa de Rosário aponta 68 milhões. As exportações do país são projetadas em 45 milhões de toneladas, ante 29 milhões em 2024-25. Esse volume pode superar os 43 milhões previstos para o Brasil, estimativa que apresenta viés de queda e acirrar a disputa entre os dois países. Nos Estados Unidos, a colheita pode resultar na segunda maior produção da história, embora a produtividade já seja projetada abaixo da temporada anterior. Cerca de 19% da área cultivada nos Estados Unidos está sob seca, ante aproximadamente 9% do ano passado, o que reforça o risco de ajustes negativos nos rendimentos caso o clima não melhore em agosto. As exportações norte-americanas já somam 86,3 milhões de toneladas, acima da estimativa de 84 milhões e meio do USDA, e seguem como importante fator de sustentação dos preços na Bolsa de Chicago. Parte desses volumes registrados, porém, pode migrar para o ciclo seguinte na virada do ano comercial. Na União Europeia, a deterioração das lavouras francesas pode abrir espaço para outros fornecedores. Apenas 41% das áreas de milho da França estão em condições boas ou excelentes, enquanto 31% são classificadas como ruins ou muito ruins. A perspectiva de novos cortes na produção e de aumento das importações europeias, movimento que pode beneficiar Brasil, Argentina, Estados Unidos e Ucrânia. Dessa forma, o momento é de cautela e de necessidade de acompanhamento constante dos fatores, tanto climáticos quanto de oferta e demanda, já que vários números-chave ainda estão em aberto e podem alterar o equilíbrio dos mercados nos próximos meses, concluiu a consultoria. E a seguir, o comentário da semana com Ivan Ramos. Hoje com o tema, o agro continua andando. Aguardem.

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1: A frase, o agro não para, utilizada durante a pandemia, ressaltava que, enquanto diversas atividades econômicas e profissionais tiveram que interromper ou reduzir suas operações, o setor agropecuário continuou atuando. Mesmo com as restrições e dificuldades na cadeia de suprimentos, as atividades no campo não poderiam parar, especialmente por serem responsáveis pela produção de alimentos para a população. Foram dias difíceis para o agro, mas o setor não parou e teve um papel importante na retomada das demais atividades no período pós-pandemia. É voz corrente que o setor agropecuário, juntamente com todas as atividades que integram a sua cadeia, é responsável por uma parcela significativa da movimentação da economia do país, refletindo também em diversas atividades econômicas urbanas e na geração de tributos. Aqui em Santa Catarina, a movimentação da economia também tem forte ligação com o agro, que caminha em parceria com o cooperativismo. Os números divulgados recentemente demonstram a importância das cooperativas, especialmente no setor produtivo. Se avaliarmos os eventos promovidos pelo agro, principalmente na região oeste do estado, veremos que o setor é uma verdadeira mola propulsora da economia. Mesmo dependendo do comportamento do clima e dos mercados para viabilizar resultados e permanecer na atividade, o agro continua avançando e gerando riquezas. Os sucessivos eventos realizados em Chapecó são uma demonstração clara da importância do agro e do cooperativismo. Os calendários estão fortemente ligados à atividade agropecuária, mas seus reflexos alcançam o comércio, a indústria, a prestação de serviços e o turismo de toda a região. Nesse período de agosto e setembro, importantes eventos ligados às atividades agropecuárias estão acontecendo ou serão realizados, alguns com abrangência estadual e até nacional. Um deles é o 35º Congresso Nacional de Milho e Sorgo, que ocorrerá de 31 de agosto a 3 de setembro, no Centro de Cultura e Eventos Plínio Arlindo Denez, em Chapecó. Trata-se de um tema que precisa ser discutido por todos aqueles que têm relação com as cadeias produtivas de grãos e proteína animal. Afinal, a produção de carnes depende dos grãos, principalmente do milho utilizado na fabricação de ração. Como Santa Catarina é deficitária na produção desse cereal, considerado o grão de ouro para as cadeias de carne e leite, torna-se necessário discutir e ampliar o uso de tecnologias capazes de proporcionar maior produtividade nas áreas disponíveis no estado. Portanto, o agro continua avançando e precisamos valorizar iniciativas que discutam assuntos de interesse do setor. A programação do Congresso prevê inúmeros temas e palestras renomadas que estão compartilhando conhecimento com o público participante. Para continuarmos liderando importantes atividades agropecuárias em Santa Catarina, precisamos trabalhar juntos para viabilizar e valorizar o nosso setor. Outro evento importante aconteceu na semana passada, dessa vez voltado ao cooperativismo. O Departamento de Cooperativismo da OAB Santa Catarina promoveu o FICOP Conecta, fórum que abordou o cooperativismo, seus produtos e serviços. Palestrantes de diferentes áreas trataram de assuntos relevantes para o movimento, com destaque para a intercooperação. Dois importantes líderes cooperativistas, Roberto Rodrigues e Neivor Canton, participaram da programação e compartilharam suas experiências com o público. Foi um fórum importante, embora tenha contado com uma participação pequena das cooperativas, diante do nível da programação apresentada. A iniciativa da OAB foi valiosa ao abrir espaços para discutir com outros segmentos da sociedade temas que contribuem para a valorização do sistema cooperativo. Cabe também cumprimentar a advogada Sônia Gabiati, que liderou a organização do evento. Foi mais uma iniciativa externa ao próprio sistema, reconhecendo a importância do cooperativismo para a construção de uma sociedade mais justa. Esta é a minha opinião. Pense nisso.
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2: Então, minha gente, chegamos com mais um programa Estação Rural. Bom dia para você que está aí na companhia da Rádio Centro-Oeste 100.9 FM. Nas multiplataformas, pode ser à noite, pode ser à tarde, né? Então, não tem hora para você nos ver, o nosso trabalho, a nossa visita, né? Os nossos produtores na região. E é sempre muito gratificante. 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E claro, você que está aí nos dando o prazer da audiência, pode nos assistir, pode também nos ouvir e, claro, opinar também como que você está vendo o programa, o que a gente precisa fazer ou como está sendo o nosso trabalho. Ribeiro Produções, colega Renan, hoje chegamos aqui, é Santa Lúcia, linha Progresso. Meu amigo Gilson Duarte, muito obrigado por nos acolher em sua propriedade. Bom dia.
3: É um prazer receber vocês aqui, Milton. Aqui é uma propriedade, na verdade, faz parte, fica na divisa entre Linha Progresso e Santa Lúcia, né? Então, teoricamente, ela pertenceria à Linha Progresso, mas todo o endereço e tudo mais, a gente participa de Santa Lúcia, porque a Linha Progresso não tem uma sede própria, né, no caso. Então, eu participo da comunidade Santa Lúcia.
2: Legal. Já que, em nome da Rádio Centro-Oeste, também agradecer a parceria, né, Sicredi Conexão, a Jaque, que atua na área de negócios do agro, né?
4: Isso, exatamente.
2: Então, seja bem-vinda, muito obrigado, bom dia.
4: Bom dia, Milton, bom dia, Gilson, muito obrigado pela oportunidade de abrir as portas da tua propriedade, e estamos aí.
2: Que bom. 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Bom, nosso assunto, Gilson, a propriedade, atividade, conta um pouquinho pra gente, quando é que o senhor chegou pra cá com a família, como é que foi isso?
3: Bom, a minha vida na avicultura, na verdade, ela começou lá em 87, né?
2: Nossa!
3: 1987, então o cabelo branco já diz pelo tempo que a gente tá. Tá aí na avicultura. Mas eu começava do outro lado, né? Eu comecei na agroindústria, né? Então eu dava assistência técnica a produtores, né, na época. Isso em 87, eu vim para Pinhalzinho. Sou natural de Concórdia, né? Sou natural de Concórdia, me formei em 86 no Colégio Agrícola de Concórdia. E a partir daí, então, da formação em técnico em agropecuária na época,

0: Eu comecei a trabalhar na agroindústria, no antigo frigorífico Chapecó, né? Por onde eu permaneci por quase 19 anos. Então, esses 19 anos foi dentro da área da avicultura, desde assistência técnica a produtores, posteriormente supervisão de fomento, supervisão de fábrica de rações. Então, eu trabalhei basicamente dentro de vários setores dentro da avicultura, né? Mas o meu sonho na época era ver o outro lado do negócio, que era ser criador de frango, né? Como dava assistência a produtores, então base, conhecimento a gente tinha. Então era montar uma propriedade minha e começar a criar frango. Isso aconteceu depois de vários anos já de trabalhando no lado da agroindústria. Eu comecei a atividade aqui em 2005, quando fiz o meu primeiro aviário, né? 2005. Então demorou ali de 87 até 2005, quando então eu fui me afastando um pouco da agroindústria e fui vendo esse outro lado do negócio, né? Se o que a gente orientava na época era
1: É colocar em prática eu
0: vamos
1: mesmo agora.
0: colocar em prática eu mesmo, vamos ver se o negócio funciona, né?
1: Certo.
0: Funciona.
1: E
0: Então,
1: a
0: claro.
1: escolha de Pinhalzinho ocorreu assim,
0: A
1: Gerson?
0: escolha de Pinhalzinho, porque na época da agroindústria, o que aconteceu? Eu tinha uma micro-região.
1: Ah, entendi.
0: Então a gente atendia aqui a região de Pinhalzinho, ia até Campoerê, e até ali na região de Nova Itaberaba, mais ou menos, né? Então eu atendia essa região aqui. E na época, então eu a Lia é natural daqui. Então a gente começou a namorar na época aqui.
1: Família é?
0: A família Mels, da Lia, né? O seu Rubim Mels, né?
1: Ó, por isso que a gente gosta de destacar que é a história, né?
0: Sim,
1: Faz
0: sim, sim.
1: parte, é realmente uma essência, né?
0: Sim. Então, naquela época, então, eu fiquei 3 anos aqui em Pinhalzinho, né? E nesses 3 anos, então, eu comecei a namorar a minha esposa, que é hoje, né? E aí, então, eu tive uma transferência para São Paulo. Né? Da mesma agroindústria, fui transferido para o interior de São Paulo, que era Amparo, São Paulo, né? E lá eu fiquei 2 anos sozinho, né? Fui com o peito e a coragem na época, mas foi um convite da própria companhia para mim ir para lá e começar um trabalho lá, né? E depois de 2 anos, então eu casei com a Lia, né? 2 anos que eu estava lá, sozinho, no caso, né? Sozinho, mas com os meus colegas de trabalho, claro, né? Então, 2 anos depois, a Lia foi morar também para lá. E onde nós permanecemos, eu fiquei 11 anos e a Lia ficou 9 anos, então, lá em Amparo, São Paulo.
1: A serviço da companhia.
0: Eu a serviço da companhia. Depois de um certo tempo também a Lia entrou na mesma companhia e nós trabalhamos lá por esse período então. Depois desses 11 anos que fiquei lá, então eu tive uma nova transferência daí para Chapecó, numa unidade que eles tinham aqui em Chapecó, de fábrica de ração na época, né?
1: Mais pertinho de casa
0: Mais
1: daí.
0: perto de casa, mais perto de casa. Mas essa propriedade aqui, eu já tinha, como eu tinha a intenção de construir um negócio que era meu e tudo mais, então eu adquiri na época uma propriedade que não tinha nada aqui em cima. Ela tinha um galpão abandonado lá embaixo e uma casinha lá na parte inferior, lá embaixo, né? Tinha uma casa de madeira também, onde o pessoal trabalhava. Era uma propriedade aqui que era do seu Egídio Boni na época, né? E eu adquiri então lá, logo que eu fui para Amparo, então adquiri ela e deixei aqui, arrendada. O pessoal plantava milho,
1: A
0: os
1: propriedade
0: vizinhos.
1: tem quantos hectares mesmo, Gilson?
0: 7,2 hectares.
1: Certo.
0: Então, na época eu arrendava e deixava aqui. A
1: Porque
0: propriedade estava aí.
1: era grãos mesmo, né? Não tinha outra atividade.
0: Plantava na época o pessoal, mas não, eu nunca
1: Certo.
0: fui, nunca trabalhei com agricultura, né, de plantação e tal. Mas o pessoal plantava fumo, plantava
1: Ah,
0: milho,
1: também,
0: né? Aqui essa propriedade aqui produzia muito, o pessoal usava muito no cultivo do fumo na época,
1: Certo.
0: né? E depois para milho de silagem e tudo mais, né?
1: Eu acredito que isso foi uma migração, né? Na época também, o fumo em lugares, propriedades menores, né? Tinha um rendimento, depois veio essa atividade leiteira, né?
0: Foi a temporada, assim, cada
1: é um ciclo,
0: época,
1: né?
0: Tinha o ciclo e tudo mais. Então teve o ciclo do fumo, teve o ciclo da... Depois chegou o gado leiteiro e tudo mais.
1: Certo.
0: Foi essa evolução, né?
1: Uhum, uhum.
0: Então, depois que eu me aproximei, que eu voltei aqui para a região, então que eu decidi. Então, em 2005, eu construí o primeiro aviário, né?
1: 2005.
0: Né? Aí, mas eu continuava trabalhando na agroindústria. Eu continuava trabalhando na agroindústria e fiz o primeiro investimento. Até que, na época, então, houve... o fechamento do frigorífico, da indústria onde eu trabalhava.
1: Isso era integrado?
0: Eu não era integrado ainda. Eu estava construindo aqui.
1: Ah, estava construindo.
0: Estava construindo, mas eu continuava trabalhando nessa agroindústria.
1: Entendi.
0: Aí houve aquele... que a agroindústria acabou fechando, vendendo e tudo mais. Onde eu resolvi, então, me afastar da agroindústria e vim para a propriedade.
1: Uhum.
0: Né? Então, eu terminei de construir aqui o aviário, esse primeiro aviário, em 2005. E aí eu fiquei desempregado, no caso, né? Depois de 19 anos que eu trabalhava nessa agroindústria, eu saí do emprego. Né? Para a época ali, era uma situação difícil, porque tu imaginava assim, tu só sabia fazer isso. E agora tu teve que... Claro, tinha os seus recursos e tudo mais, mas tive que começar uma nova atividade, que seria esse outro lado que eu falei antes, né? Que é o lado produtor. Mas aí, quando terminei, então, esse primeiro aviário, surgiu uma nova oportunidade, um novo serviço, num ramo diferente do que eu fazia, não era avicultura. Eu trabalhei numa outra multinacional aí, fiquei mais 5 anos, onde eu trabalhava com crédito de carbono. Então, não era muito do meu conhecimento e tudo mais, mas eu evoluí muito nessa empresa também, com conhecimento, né?
1: É uma escola.
0: Foi uma escola. E aí que eu te falo, né? Então, quando terminei de construir o aviário, surgiu essa nova oportunidade. E a intenção, já tinha mudado para Pinhalzinho, já estava morando aqui, e a intenção era eu cuidar do Franco, né? Eu e minha esposa, quem sabe? A esposa não, porque a esposa nunca foi muito da atividade de frango. Então, ela ajuda, no que for necessário, na parte de controles e tudo
1: certo.
0: Mais.
1: Que também é o administrativo.
0: Que também é o lado administrativo.
1: Com certeza é muito necessário.
0: Isso.
1: Né?
0: Mas a profissão dela, no caso, ela é professora, né? Então, ela leciona e ela me ajuda nas atividades de administrativo aqui da propriedade. Então, mas voltando a esse assunto Então, eu terminei de construir, surgiu essa nova oportunidade, a intenção era trabalhar aqui na propriedade, mas como o negócio era bom do outro lado também, eu acabei construindo uma casa aqui e contratei um funcionário para cuidar desse aviário que já estava pronto.
1: Uhum.
0: E eu continuei trabalhando
1: no campo.
0: Fora, no campo. Então, não vim diretamente aqui na primeira construção, vim para cá trabalhar.
1: Uhum.
0: Né? Eu deixei um funcionário aqui e então construí, não era a intenção construir também, construímos uma casa em 40 dias aqui, 40, 50 dias a casa estava pronta e ele veio morar para cá e cuidou desse primeiro aviário que alojava aí seus 16 mil frangos, né, na época. Mais ou menos isso aí.
1: Legal. Eu me lembro que naquele tempo era quase que... Era uma moda, né? Muitas vezes as pessoas que tinham mais condições, elas construíam e colocavam gente a trabalhar, né? Por exemplo, parceiros, né?
0: Parceiros.
1: Bom, agora deixa nós passar um pouquinho, deixa eu falar um pouquinho com a Jaque também, se você me permite.
0: Claro, claro.
1: O Sicredi, por exemplo, a gente sabe que atua também no agro e forte, né? Até a gente estava vindo... Pensei que eram menos anos e agora bastante tempo já em Pinhalzinho, né, Jaque? Embora você, pela tua juventude, né, mas a equipe e a instituição estão aí, né?
2: Isso, exatamente. O sistema Sicredi... Cicred, né, ele tem mais de 140 anos de atuação, foi a primeira instituição cooperativa, primeira instituição financeira cooperativa do Brasil, né? E o Cicred em Pinhãozinho, o Cicred Conexão, esse ano completou 17 anos. Então, recebemos, e a cooperativa, né, Cicred Conexão, completou 45 anos de atuação, né? Então, em Pinhãozinho, 17 anos, e recebemos esse presente, que foi a agência nova, né, estrutura nova para suportar e para impulsionar Pinhãozinho. O Cicred nasceu, né, dos produtores rurais, então hoje a gente atua em todos os segmentos, né, empresas, pessoa física urbana, mas a gente nasceu do agro e está muito forte na nossa essência, né? Então é também um outro ponto que é muito orgulho para a gente, nós somos a principal instituição repassadora de recursos do BNDES. Então, para investimentos maiores, né, como aviários, pocilgas, aquisição de máquinas, tudo isso conta com recurso repassado do BNDES, né? Então, o Sicredi é a principal instituição repassadora desses recursos. Isso é um fato que nos orgulha muito. Isso, exato. É o filé que a gente fala, né? É o incentivo que vem muito mais do que merecido, né, para os produtores, que são o que fazem o Brasil girar, né? Então, tem esse recurso, assim, subsidiado, e o Sicredi é o principal repassador desse recurso.
1: 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Aí eu queria entrar nesse assunto, Gilson, pegar o gancho aqui que a Jaque falou, por exemplo, de investimentos. Olhando um pouco tua propriedade, no tempo que o senhor começou, para hoje, o investimento é gigante.
0: É gigante. Na verdade, assim, para a construção do primeiro aviário, foi muito pior.
1: Ah, entendi.
0: Muito pior do que os demais, entendeu?
1: Hoje tem quantos?
0: Hoje eu tenho 6 aviários aqui.
1: Tem 6?
0: 6 aviários. Na época eu alojava aqui 16 mil aves, hoje eu alojo 190 mil aves, né?
1: Caramba!
0: 190 mil aves. Mas o primeiro, eu diria assim, tu não tem patrimônio, né? Para dar como garantia e tudo mais. Recurso, eu tinha, na época, eu lembro que eu tinha um apartamento em Chapecó, que era praticamente o que eu acumulei de recurso durante uma carreira de 20 anos, quase, né, trabalhando. E aí eu acabei vendendo esse apartamento para dar como uma entrada nesse primeiro... A propriedade estava paga, né?
1: Uhum.
0: Mas para dar como
1: entrada... Mas liquidez assim não tinha para...
0: Liquidez não tinha, então tinha parte da propriedade, né? E um apartamento, mas mesmo assim não existia na época os recursos disponíveis como a gente tem hoje, né? Porque tu tinha que dar uma garantia, tu tinha que entrar meio na, né?
1: E até bastante limitado, acredito.
0: Limitado, porque vamos por aí, e tu tem que comprovar a renda, que seria questão do salário, né? Um salário para um investimento desse tamanho não tinha condições, então eu acabei vendendo, dei como entra parte do pagamento desse primeiro aviário, mais a propriedade que ficou, e mais a ajuda de eu diria assim, como fiadores, como avalistas e tudo mais, de outras pessoas, de amigos e tudo mais, né?
1: E hoje a parceria, Gilson, por exemplo, os aviários na propriedade, quem é a empresa parceira hoje?
0: Hoje é BRF.
1: BRF.
0: BRF.
1: São todos eles da mesma empresa?
0: Todos eles da mesma empresa. Todos eles da mesma empresa.
1: E a...
0: Quer dizer que hoje é MBRF, né? MBRF.
1: Ah,
0: né?
1: Certo.
0: Porque mudou agora. Marfrig e BRF.
1: Agora, o que se vê, por exemplo, você trabalhando... Desculpe chamar de você, porque é bastante jovem ainda, né? Não vou chamar de senhor ainda. Aquele tempo, por exemplo, trabalhando como técnico, você vendo o produtor, hoje você na atividade, o que você considera, assim, essa evolução, essa mudança? Como é que está sendo para vocês?
0: Então, é muito mais fácil ser técnico, tá? É muito mais fácil. Apesar de, daqui a pouco, os técnicos vão reclamar de mim aí, mas você não enxerga o outro lado enquanto você está. Você enxerga, você tem aquela visão de você vai orientar, você vai cobrar o produtor, né? Você vai cobrar o produtor, você acha que o produtor não, muitas vezes não tem o seu limite de descanso e tudo mais, e você acha que o produtor tem que cumprir aquilo que está ali, no que está escrito. Então, você vendo esse outro lado, você vê que realmente você tem que se dedicar, e hoje, para você ganhar, você ter uma renda com a avicultura, e que já é muito apertada, você tem que estar entre os primeiros, né? Então, na minha vida profissional em si, e até para os meus filhos, eu oriento, esteja entre os primeiros, né?
1: Uhum. Isso exige, né?
0: Na média, tem muita gente, né?
1: Certo.
0: Então, você tem que estar entre os melhores.
1: Entre os melhores. Né?
0: Para ter alguma renda, tanto na avicultura quanto na vida.
1: Sim,
0: né?
1: Verdade. Isso exige dedicação, pontualidade, organização.
0: Organização, não tem hora, muitas vezes essa questão de horário, você vai cumprir horário aqui, fazer isso.
1: Certo.
0: Né? Então,
1: dentro de um equilíbrio, mas acima de tudo, dedicação.
0: Dedicação. Você está ali. Se dedicar, e se você escolheu aquilo para fazer, certo, faça bem feito. Né?
1: A questão, por exemplo, eu ia perguntar quanto ao trabalho. É porque hoje tem muita evolução também nos equipamentos, né? Isso está ajudando bastante também.
0: Ajuda bastante. Para você ter uma ideia, na época que eu comecei na avicultura como assistente técnico ali, se utilizava um casal de pessoas para cuidar aí de 12, 15 mil francos. Né? O pessoal vivia ali na propriedade, normalmente era mão de obra familiar, né? Mas era um casal que cuidava ali, tinha outras atividades paralelas, mas a atividade principal sendo 12 mil francos, sendo um aviário de 100 metros, 100 por 12, na época...
1: Quase consumia o tempo todo.
0: Ele consumia a maior parte do tempo, porque aí que entra a questão, quer ser um bom produtor, você tem que se dedicar à atividade.
1: Certo,
0: né? O frango exige isso. O frango, então, tem cobrança da área técnica, não é à toa, porque a agroindústria precisa que você entregue um bom resultado lá.
1: Uhum.
0: Mas o produtor tem que se dedicar também para cumprir aquele papel de estar entre os melhores. Você não estando entre os melhores, você não vai ter renda. A renda cai bastante. Né?
1: Uhum.
0: Então, na época que eu comecei, precisava um casal para cuidar de seus 12, 15 mil frangos. Hoje, nesse volume que eu tenho aqui, eu tenho 4 pessoas e nós trabalhamos...
1: Toca os 6 aviários.
0: Nós tocamos os 6 aviários.
1: E são maiores do que o primeiro ou são do mesmo tamanho?
0: São muito maiores que o primeiro. O primeiro, na verdade, o padrão na época era 1.200 metros, né? Hoje, os meus aviários aqui, cada um deles tem 2.400 metros já, né? Então, na época, como base, né? Então, você cuidava de 15 mil frangos na época, um casal.
1: Uhum.
0: Hoje, eu tenho 190 mil e eu tenho 4 pessoas.
1: Olha só. Né? Então, você conseguiu essa... Claro, ela exige contrapartida, né? Investimento e tal, mas é uma coisa normal, né?
0: Uma coisa normal.
1: Uhum.
0: Coisa normal. E até, por sinal, a cada 6, 7, 10 anos, a avicultura exige um reinvestimento, né?
1: Certo.
0: Se você quiser se manter na atividade. Porque os demais, como é mais ou menos uma competição entre produtores, você tem que estar sempre no topo para ganhar dinheiro,
1: uhum,
0: para ganhar algum, né, recurso. Você tem que ter um padrão também das tuas instalações, né,
1: uhum,
0: do teu equipamento, que se você não acompanhar essa evolução, você vai sendo retirado do sistema.
1: Certo.
0: Ou por ter uma renda inviável, vai inviabilizando a tua... Uhum. A tua propriedade, a tua renda, a tua atividade, né? Ou a própria companhia vai te tirando do negócio, porque também não deixa de ser interessante para ela, né? Hoje o sistema é isso, né? O sistema compreende que se você não
1: está dando resultado,
0: não tá dando resultado, você vai tirando fora, como em qualquer outra atividade também.
1: Certo.
0: Não dá resultado, você vai sendo retirado.
1: E as próprias instalações, Gilson, por exemplo, qual é que é o período, assim, que de adaptações ou mudanças, ou ela realmente comporta um bom tempo?
0: O período, mais ou menos, eu diria assim, a cada 10 anos tem que haver uma evolução.
1: Uhum. Né? E os equipamentos, é quanto tempo mais ou menos?
0: Os equipamentos também, a partir de 7 anos já tem algumas reformas e tudo mais, né? Eu, por exemplo, está dando agora, já estou... 4 aviários agora já estou na primeira reforma, que faz 10 anos que eu fiz. E os primeiros 2 já estão na segunda reforma. Na segunda reforma. Eu devo fazer agora, dentro dos próximos tempos aí, já começar a fazer um novo investimento.
1: Mas é uma constante, né?
0: É uma constante, é uma constante.
1: É um investimento, mas é também uma garantia, por exemplo, dizer, da tua vida, da tua família,
0: da
1: né?
0: Da minha família. Foi uma escolha que eu fiz.
1: Certo.
0: Né? Foi uma escolha que eu fiz na época. E eu preciso fazer isso aqui dar resultado. Né?
1: Sim.
0: Então, de alguma forma, ou com investimento, ou com melhoria de qualidade de mão de obra, com a mão de obra. Uhum. Hoje, eu diria que a avicultura, não, pelo menos na parte do produtor, não está no seu melhor momento. Né? Já teve épocas atrás ali que se ganhava muito mais dinheiro como produtor. Né? Uhum. Hoje é muito apertada a margem. Né? Mas eu compreendo que se eu quiser permanecer na atividade, eu tenho que evoluir junto com ela. Uhum. Né? Ou com, eu diria, treinamento de mão de obra, ou com reforma de instalações, melhoria no equipamento, tudo é investimento, mas precisa disso para você estar no topo, como eu falei. Né?
1: Uhum. E os preços, eles muitas vezes, é uma questão de momento, de mercado. A gente sabe que essa, vamos dizer, essa instabilidade, né? Ela é histórica, né? Como é que diz? Nada é tão bom para sempre, nada é ruim para sempre, né? Então, mas acho que assim, tendo um equilíbrio, né, Gilson?
0: Tem que ter um equilíbrio. É. Tem que ter um equilíbrio. E a gente conversa muito com o pessoal da agroindústria também, em busca disso.
1: Uhum.
0: Né? Como a gente tem... assim, um certo conhecimento na área, tanto de lá quanto de cá,
1: uhum.
0: a gente busca muito, junto à agroindústria, esse equilíbrio. A hora que cai muito para esse lado de cá, alguém vai morrer, né?
1: Uhum.
0: Se eu tirar muito de lá, morre lá. Se eles tirar muito daqui,
1: certo.
0: Vai quebrar esse lado daqui. Então, uhum. tem que ter um equilíbrio. E a gente cobra quando a coisa aperta, cobra na agroindústria. Porque a agroindústria, vamos supor, nem sempre quando... é bom para ela, ela repassa todo esse...
1: E hoje vocês têm essa proximidade?
0: Nós temos, cada pouco tempo, uhum. uma reunião, tem um grupo de produtores que se reúne, que conversa com a agroindústria, para nós tentar sempre trazer o equilíbrio.
1: Até porque hoje, eu acredito que é mais fácil de acompanhar também o momento, né? Por exemplo, do resultado, tanto de um quanto de outro.
0: Sim,
1: né?
0: Sim,
1: porque as informações, né? O mercado, a exportação, enfim, o consumo interno. Hoje tem a leitura na mão a todo momento, praticamente, né?
0: Com certeza. As informações, você sabe o resultado geral da integração, as informações passam, tem grupo de produtores que passam as informações. Então, temos tudo isso, né? As informações uhum. hoje em dia, ninguém esconde nada de ninguém, né?
1: Exato.
0: Muito mais fácil.
1: Mas eu acredito que isso é importante, né? Essa proximidade, acho que essa abertura, né? Sem dúvida, é para manter aquilo que nós falamos, manter o equilíbrio. E daqui a pouco, se não acabar com o produtor, e a agroindústria também precisa sobreviver, porque se não tiver essa indústria de transformação, também nada acontece.
0: Também nada acontece.
1: O Renan está nos fazendo um sinalzinho.
0: Que o tempo está...
1: Quando o Ribeiro Produtora manda... o Renan, é o seguinte, mostra aqui para o pessoal, ó. Nós vamos até depois se debruçar nesse café. Ô, Gilson, cara, até isso para nós
0: um
1: hoje?
0: Um cafezinho, né? Tem que ter um cafezinho.
1: Olha
0: É aí. Simples aí, mas é...
1: Mas é de coração.
0: É de coração.
1: linda a sua propriedade, Gilson. A gente falou do investimento, né, Jaque? Lá dos aviários, enfim. Mas é de lá que vem... Mas vocês também vivem bem, né? Então, eu acho que muitas vezes as pessoas com os que a gente fala, bah, mas não está sobrando tanto. Mas eu acredito, vocês têm uma boa estrutura e nada mais do que merecido quem trabalha, o conforto que vocês têm, muito ali na sua propriedade.
0: Sim.
1: Aqui também tem um mega investimento, não é isso?
0: Sim, como eu falei, tudo, grande parte do que tem aqui veio da avicultura.
1: Olha, né? Isso que a gente queria...
0: É muita dedicação, muito trabalho e tudo mais. Mas, independente do lado, né?
1: Sim.
0: Como
1: sim.
0: eu falei, são dos dois lados, o lado sim. de agroindústria que eu trabalhei lá, como o lado de produtor que eu estou trabalhando aqui, mas o conjunto das duas é o que tem aqui hoje.

0: Que legal.
1: É, tem o conforto da propriedade. É,
0: família.
1: Tem a família, tem meus dois filhos formados hoje.
2: Olha só.
1: E saiu.
2: Saiu daqui.
1: Da base da agricultura também. Né?
2: Então tudo valeu a pena.
1: Tudo valeu a pena, com certeza. Né? E se não valesse a pena, eu também não estaria fazendo um novo investimento agora.
2: Olha só.
1: De tentar evoluir e manter o negócio.
2: Olha só, isso que é importante a gente lembrar, né? As pessoas às vezes se apegam a falar só em problemas, dificuldade, crise. Então, é dedicação, é amor, né? E acima de tudo, persistência, né? A gente precisa seguir. Jaque, ó, em seu nome, equipe Sicredi, ó, muito obrigado, tá?
3: A gente que agradece a oportunidade, né? Dia 28 agora é dia do avicultor, então surgiu essa demanda. E a primeira pessoa que eu pensei foi no Gilson, porque é muito nosso parceiro. Assim, tudo que a gente propõe a fazer, ele é muito parceiro em apoiar. É uma pessoa muito... faz assim, o sistema cooperativo de fato, né? É recíproco. Então, quando a gente... veio essa demanda, foi a primeira pessoa que eu pensei, foi no Gilson, ele prontamente conseguiu ajustar a agenda, né? Terça e ontem o senhor estava carregando, então estava contando ontem que trabalhou até as 2 da manhã, dessa madrugada, a gente está aqui, né, desde as 8 conversando. Então a gente que agradece a oportunidade, agradece a rádio também, né, por essa parceria. Hoje a Liz não conseguiu estar presente, tinha outra agenda, mas com certeza estaria aqui, lá, já esteve em outros programas, né? Então a gente agradece muito a oportunidade também.
2: Bom, já que falou uma coisa do Gilson, por exemplo, não se assusta de quando tem mudança, tem alguma exigência, né? A gente precisa realmente encarar os desafios. É não ter medo.
1: Não ter medo.
2: Que é legal. Gente, obrigado a todos. Gilson, obrigado, cara.
1: Obrigado. Obrigado a vocês terem vindo aí.
2: Sucesso cada vez mais, saúde para o senhor, para a família.
1: Muito obrigado.
2: Foi um prazer estar com o senhor aqui.
1: Igualmente.
2: E tenho certeza que teria muita história ainda para contar. Quem sabe numa próxima oportunidade a gente segue.
1: É, né? Eu tô, até por sinal, fazendo junto com um amigo meu também, a gente tá fazendo um capítulo de um livro contando essa história. Deve ser lançado o livro dentro de alguns dias. Tô falando em primeira mão agora, nem sei se ele autoriza. Mas...
2: agora já foi.
1: Mas já foi, mas faço parte também de um capítulo de um livro. E dentro de alguns dias vai sair.
2: Que legal.
1: Tem... quase toda a história, daí todo esse começo, meio, e ainda não terminou, né? Porque ainda vai continuar a história.
2: Com certeza.
1: Mas enfim.
2: Jaque, obrigado, tá? Obrigado. Obrigado, Renan. Obrigado a todo mundo. Até o nosso próximo programa. E parabéns, dia do avicultor, dia 28, né? Então a gente já também, todas as pessoas que trabalham nessa atividade. E o objetivo da Rádio Centro-Oeste é esse, né? Junto com nossos parceiros, visitar, valorizar, ouvir a história. E contar e, ao mesmo tempo, vamos dizer assim, contagiar outras pessoas que tudo vale a pena, né? E nunca nada foi fácil, todos nós sabemos. Mas com trabalho, dedicação, planejamento, né? Sem dúvida, a gente vence. Obrigado a todos, obrigado a Deus. A gente se vê por obrigado. Aí.
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0: 7:02, bom dia.
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E damos sequência à programação do nosso Roda de Chimarrão. Tá chegando César Oliveira e Rogério Melo.

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1: Mas que tal, hein, che? São 7:15. Daqui a pouquinho tem dicas direto do Super Itaipu pra você. Deixa eu mandar um abraço pro Ademar Seibel. Tá ligadinho com a gente. Grande Ademar, obrigado pelo carinho da sintonia. Também tá participando por aqui da promoção em parceria com o frigorífico Bevilacqua. Quem também tá ligado conosco é o Eduardo Franznelli. Grande Franznelli, um abraço, tudo de bom. O Thiago Maldaner, lá de Nova Erechim, participando também do sorteio do kit churrasco. Valeu, grande abraço. Obrigado pelo carinho da sintonia também e boa sorte. Sorteio aí do nosso kit churrasco é por volta das 11h15, 11h20, no programa Super Sábado com Gilmar Bortez, tá certo? E a gente segue por aqui, tem mais uma, tá chegando Sandro Oliveira, de Contra o Vento. 7:16, bom dia.

0: Borges Baile de Fronteira. Aqui na programação teve também Sandro Oliveira de Contra o Vento. Daqui a pouquinho a gente volta, agora tem dicas do nosso comércio.
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0: Bueno, então, che, e a gente segue por aqui, deixa eu mandar um alô também a Isabel Maldaner, lá em Nova Erechim, tá ligadinha com a gente, quer participar do sorteio aí do kit churrasco em parceria com o frigorífico Bevilacqua. A Sueli Botts, lá em Saudades, também tá participando por aqui, concorrendo, um baita abraço, obrigado pelo carinho. Também o seu Exídio Boles, né? Tá aí sintonizado com a gente, tá certo, lindo, maravilhoso, bacana demais. Valeu, um baita abraço aí, tá participando também, então, da nossa promoção. Também, quem mais tá ligadinha por aqui, deixe-me ver se temos o nome, a Inês Bernardi, também tá sintonizada, ligada na programação e concorrendo ao nosso... 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Um bom dia também a Dona Maria Lô. Também tá ligadinha com a gente, também concorrendo por aqui. Valeu, bom dia, Dona Maria. Tudo de bom, tá certo? Simbora com mais uma marca para lá de especial, Garotos de Ouro, veterano. 7h27, temperatura na casa dos 8 graus, aqui em Pinhalzinho. Bom dia!

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2: Bueno, che, e a gente vai chegando ao final de mais uma programação do Roda de Chimarrão, te agradecendo pela tua companhia, paciência, audiência. Muito obrigado. Tá chegando por aqui Fabiano Rambo e o Espaço Aberto na tua manhã, tá certo? Excelente sábado, um abençoado final de semana pra ti. A gente volta a se falar amanhã a partir das 14 horas com o Comitiva 100.9 e também na segunda-feira a partir das 14 horas também com o Sincroniza, tá certo? Baita abraço, até mais, tchau, tchau.

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16: Olá, bom dia, bom dia. 7h42, amigos. Sábado, sábado de espaço aberto aqui na RCO, neste 22 de agosto de 2026. Muito obrigado pela tua presença. Tempo aqui na capital da amizade com a temperatura mais amena. Estamos agora com 7 graus centígrados a 7h43 e o espaço aberto está no ar. Muito obrigado pela tua companhia, pela tua audiência. Obrigado a todos vocês que sempre escolhem estar com a RCO. E a RCO já está a postos para as eleições 2026, recebendo a visita de muitos candidatos, de muitos que estão com seus nomes à disposição para este pleito de 4 de outubro. E dando sequência à série de entrevistas, nós estamos recebendo, recebemos esta semana, o deputado estadual Marcos Vieira, que conversou com o colega jornalista Felipe Eduardo, onde falou um pouquinho de eleições, falou um pouquinho do seu mandato e também comentou as suas expectativas para este pleito de 2026. E na sequência aqui do programa Espaço Aberto, nós receberemos Alexandre Simeone, que é o presidente da Via Atacadista, que vai inaugurar aqui em Pinhalzinho no dia 3 de setembro, às 8 da manhã. Inaugura em Pinhalzinho a Via Atacadista. E o presidente do grupo estará aqui, do Grupo Passarela, conversando um pouco conosco, falando da Via Atacadista, falando um pouco do grupo, falando um pouco deste investimento e por que Pinhalzinho, que é o menor município onde o grupo se instala até agora com a sua 30ª loja, foi escolhido. Vamos ouvir aí Felipe Eduardo e o deputado Marcos Vieira.
17: Muito bem, estamos começando mais uma entrevista na cobertura das eleições 2026 aqui na Rádio Centro-Oeste. A informação é nossa, o voto é seu. E a RCO recebe hoje aqui em nossos estúdios o deputado Marcos Vieira, do PSDB, que busca a sua reeleição à Alesc. Deputado, seja muito bem-vindo a Pinhalzinho mais uma vez.
18: Eu quero lhe cumprimentar, Felipe, cumprimentar todas as senhoras, seus ouvintes da Rádio Centro-Oeste. Para mim é uma alegria muito grande de voltar aqui para participar de mais um programa. Vamos lá, vamos levar a pronta informação para o cidadão, à sua disposição.
0: Deputado Marcos Vieira, uma pergunta que muita gente deve lhe fazer. Por que o senhor coloca o seu nome novamente à disposição da população catarinense?
18: Felipe, vamos lá um pouquinho. Ao longo desse mandato, nós tivemos muitas realizações em Santa Catarina, mas muitas mesmo. Mas ainda tem muita coisa que fazer. Eu confesso para você que a minha ideia era não ser candidato, era me aposentar. Mas as pessoas começaram a dizer, mas ô Marcos, fizesse muita coisa, muita coisa está em curso, e você vai nos abandonar? Quem vai cuidar, por exemplo, da implantação da internet rural em Santa Catarina? Quem vai cuidar da substituição das redes de energia elétrica monofásica, bifásica e trifásica de Santa Catarina? Quem vai continuar insistindo com o governo para recuperar as rodovias? Veja, Marcos, aqui na nossa região, Pinhalzinho, o governador fez a recuperação das 660, mas no trecho de Pinhalzinho até a cidade de Serra Alta, na divisa com Bom Jesus do Oeste. Quem é que vai continuar pedindo para fazer de Bom Jesus do Oeste até Saltinho? Quem é que vai pedir daqui para Saudades? Então, tudo isso, eu levei em conta tudo isso. E aí eu resolvi, então, para dar continuidade ao trabalho que nós estamos realizando, me candidatar outra vez a deputado estadual. Dar continuidade do trabalho. E as pessoas estão aceitando isso bem, com certeza.
0: Como é que o senhor avalia o trabalho do Marcos Vieira como deputado até aqui?
18: Realizador. O deputado que resolve. Nós, ao longo da nossa vida, nós aprendemos de que não se deve brincar com os outros. Em política não se pode mentir, não se pode enrolar, tem que falar a verdade. E eu sou conhecido como o deputado que resolve. O deputado que assume o compromisso e, quando assume o compromisso, resolve. Né? Aqui mesmo, na região. Né? Quantos hospitais nós estamos colaborando? E sem exceção, todos eles. Maravilha, Modelo, Nova Erechim, Pinhalzinho e Saudades. E Cunha Porã. Seis hospitais desse pequeno territóriozinho que nós estamos ajudando. Começamos com Maravilha e foi se espalhando. E o último que nós abraçamos foi de Nova Erechim. Então, veja bem, o Hospital Beneficente de Pinhalzinho já recebeu nosso cerca de 6 milhões e 600 mil reais. Né? Ora, precisa concluir a maternidade, né, que é um muito importante, precisa concluir. Então, nós precisamos, gente, fazer com que o nosso trabalho continue. E para o nosso trabalho continuar, é mais um mandato. Nós precisamos terminar toda a reforma do Hospital Beneficente de Pinhalzinho. Nós precisamos fazer toda a ampliação no Hospital de Saudades. Nós precisamos fazer ampliação no Hospital de Modelo. Precisamos fazer ampliação agora, um grande projeto do Hospital de Nova Erechim. Precisamos terminar o Hospital São José. Né? Ou seja, aqui você veja a notícia que nós temos que dar para Pinhalzinho, já deu, mas vamos repetir. Né? Daqui a um ano e meio, nós temos possibilidade de ter 10 leitos de UTI aqui em Pinhalzinho, Felipe. Isso é coisa extraordinária. Tem um tomógrafo computadorizado. E a hora que a gente conseguir instalar o tomógrafo computadorizado, quem precisar de uma tomografia não vai precisar sair de Pinhalzinho. Tem aqui. É a mesma coisa, um exame de mamografia. A mulher que precisa de um exame de mamografia não precisa sair daqui. Tem aqui. Um raio-x digital, tem aqui. Então, é isso que nós precisamos continuar, essa estrutura, dotar os nossos hospitais de uma estrutura necessária para atender a nossa gente. Pois bem, aqui em Pinhalzinho, tá, especificamente, nós já temos internet em 100% das propriedades rurais. Isso tudo foi na época do Senna, quando o Senna era prefeito, ele instalou. Por quê? Porque nós fizemos uma lei naquela época, onde o Estado fazia uma parceria com as prefeituras. Nós demos 300 mil reais para o Senna naquela época, ele fez um processo de licitação e conseguiu implantar. Mas nós temos ainda dezenas de municípios de Santa Catarina que não têm internet rural. Nós elaboramos o projeto 4 anos trabalhando em cima disso. 4 anos, agora que saiu a lei. Tem um decreto para ser regulamentado e o Estado vai investir só em internet rural cerca de 250 milhões de reais nos próximos 5 anos. E aí eu pergunto, quem vai fiscalizar isso? Quem vai acompanhar a implantação disso? O Marcos Vieira, que trabalhou desde o início na elaboração da lei, quer acompanhar isso. Então, por isso que eu vou ser candidato a deputado estadual outra vez.
0: Marcos, você já contou várias vezes para a gente aqui a história de passar a ponte, né? De sair da capital.
18: Verdade.
0: E vir para o restante do estado. Por que o Oeste Catarinense conquistou o senhor?
18: Vamos lá um pouquinho. Eu sou um privilegiado, Felipe. Eu conheço os 295 municípios de Santa Catarina e mais de uma vez. Várias vezes. E eu me tornei um municipalista por convicção, sempre na defesa dos pequenos e médios municípios. E onde é que eu encontrei os pequenos e médios municípios? Da BR-116 até a fronteira. Imagina que de lá para cá nós temos cerca de 143 municípios, dos quais somente 5 com mais de 50 mil habitantes. Peró decrescente, Chapecó, Concórdia, Caçador, Videira e Xanxerê. Nem São Miguel do Oeste ainda, pelo IBGE, atingiu 50 mil habitantes. Ora, então significa dizer que nós temos 138 municípios de médio porte, ou pequeno. Então, é aqui que eu encontrei o meu chão, é aqui que eu encontrei a minha base, é aqui que eu me encontrei na defesa desses municípios. Não teve um único município nesse Grande Oeste que não tenha recebido uma, duas, três, quatro, cinco ações do deputado Marcos Vieira nesses anos de mandato. Foram milhares de ações que nós praticamos em favor de todos os municípios, todas elas, independentemente, né? Seja para o município diretamente, seja para as redes femininas de combate ao câncer, seja para as APAES, seja até para CTGs. Veja bem, o CTG aqui, né? De Piauzinho está sendo beneficiado, vai ser beneficiado também, né? E com um bom recurso, tá? Seja os hospitais, enfim, as entidades de uma forma geral foram beneficiadas pelo gabinete do deputado Marcos Vieira, né? Eu lembro bem, né? O Sena, quando foi prefeito, fez a regularização aqui no bairro 400 terrenos ali. Era o bairro, esqueci o nome agora, né? Mas 400, nós ajudamos. Veja o prédio onde hoje está funcionando a Secretaria de Assistência Social, era o antigo fórum, né? O Sena pagava aluguel, nós fomos lá no tribunal, revertemos isso para o município deixou de pagar aluguel. Veja o que está acontecendo aqui, o aeroporto está sendo construído, o laboratório do leite... Veja, bem importante, o laboratório do leite, gente, né, que vai fazer prospecção de novos importantes produtos oriundos da bovinocultura de leite, que vai custar quase 70, 80 milhões de reais. E é Pinhalzinho que está sediando. Foi o reitor Bareta que aceitou a ideia nossa, deu terreno, o projeto, o Sena aprovou, né? E agora, no governo do Alessandro Beltrano, nós estamos inaugurando, nós vamos inaugurar. Já levei o governador ali. Então, são centenas de milhares de obras de ações que o gabinete do deputado Marcos Vieira fez ao longo desses anos. E é por isso que eu escolhi aqui, pequenos e médios municípios. E aqui está a maioria dos municípios de porte pequeno em Santa Catarina.
0: Deputado, o senhor fala algo que me chama muita atenção. Fiscalizar, que é um dos princípios, né, da legislatura. Claro, o deputado, né, busca ouvir as demandas, criar leis, levar emendas, mas a fiscalização. O senhor hoje, como um dos líderes da Alesc, tem essa pauta também de fiscalizar os projetos. Como é que o senhor vê a importância disso e de falar disso, de ter a fiscalização dos deputados?
18: Isso é obrigação nossa. A Constituição Federal Estadual nos determina a fiscalizar. Você veja, foi com você mesmo, Felipe, aqui na Rádio Centro-Oeste, que eu fiz no início do governo várias críticas ao governador Jorginho Melo. Fiz. Por quê? Porque a gente anda nas estradas, fiscaliza. E via amorosidade na recuperação das rodovias, via amorosidade na substituição das redes de energia elétrica monofásica e bifásica, trifásica. Eu criticava, e ainda que uma frase, né, tirar o pé do freio, botar o pé no acelerador. E o governador sentiu isso, os secretários de Estado sentiram isso, verificaram que isso era verdadeiro, e começaram a botar o pé no acelerador, e começaram a sair, as obras começaram a sair. Hoje, graças a Deus, o governo está bem em Santa Catarina. Hoje, graças a Deus, estamos executando obras bastante. Vamos lá, vou citar algumas. SC-160 daqui para Bom Jesus do Oeste, na divisa com Serra Alta. A 283 de Palmeiras para São Carlos. Né? São Miguel da Boa Vista para Romeirante. Asfalto novinho, 45, quase 50 milhões. A recuperação da SC-305 entre Camperê e São Lourenço do Oeste. Né? A pavimentação da SC-156 de São Domingos, Vila Milano, Marés no Paraná. A pavimentação da SC-350, Belardo Luz, Ouro Verde, Faxinal, Vagião, Passo Maia. 46 quilômetros de nova pavimentação a um custo de 230 milhões de reais. Né? A pavimentação da SC-484 que liga Caxambu do Sul a Guatambu. Então, tudo isso saiu do papel, gente. Mas tudo isso é de papel por quê? Porque nós, deputados, fiscalizamos. Nós, deputados, pedimos. Né? A recuperação da BR-163, nós botamos 100 milhões de reais do governo do Estado. Não. Foi um projeto nosso, da bancada do Oeste, que nós fizemos. Então, essa é a nossa função, é fiscalizar. E fruto dessa fiscalização, nós temos um resultado positivo do governo hoje. E é por isso que o PSDB Cidadania, por meio intermédio, por toda a nossa militância, resolvemos fazer uma coligação com o governador Jorginho Melo. O nosso candidato a governador de Santa Catarina chama-se Jorginho Melo.
0: Deputado, e a importância do senhor presidir a Comissão de Finanças, com a sua experiência na gestão, né, da finança, tanto da Alesc, muitas vezes debatido, mas principalmente do governo do Estado. Como é que o senhor vê a importância do Marcos Vieira lá presidindo essa que é uma das principais comissões da LESC?
18: O Felipe, eu sou advogado, né? Militei na advocacia por muitos e muitos anos, mas nunca fui especialista em finanças e nem em tributação. Mas foi no exercício do mandato de deputado que eu comecei a ter esse conhecimento. E foi mais precisamente na função de presidente da Comissão de Finanças e Tributação da Assembleia Legislativa. Eu me tornei um especialista nisso. Eu sou relator do Orçamento do Estado há praticamente 12 para 13, quase 14, 15 anos. Então eu estudo a matéria, eu conheço o Estado de Santa Catarina como um todo. Eu sei aonde tem recurso, aonde não tem recurso. Aonde pode dispor recurso, aonde não pode dispor recurso. Então eu sei tudo isso. Então eu me especializei nesse sentido. Então por isso é que o governo do Estado tem uma grande parceria com o nosso gabinete, e o nosso gabinete tem uma grande parceria com o governo do Estado e com as prefeituras. Por quê? Porque a gente sabe onde tem recursos. Por exemplo, aqui, a questão do nosso aeroporto. Num primeiro momento, a prefeitura municipal ficou de arcar com 8 milhões e o governo com 8 milhões. Passado um tempo, o prefeito Alessandro disse, olha, eu não vou ter condições de dispor desse recurso. Tem condições do governo do Estado bancar 100% da obra? Eu disse, deixa ver. Eu fui no orçamento do Estado. Onde é que tinha folga? Onde é que tinha uma gordura? Então eu levei o conhecimento do governador, senhor governador, na secretaria tal vai sobrar dinheiro esse ano, na secretaria tal vai sobrar dinheiro esse ano. Quem sabe a gente faz uma substituição de recurso aqui e põe para lá. E o governador aceitou. Então nós colocamos os 16 milhões de reais para que o governo pudesse bancar 100% da construção do aeroporto. Feita a licitação, chegou-se a quase 15 bilhões de reais. Então, tonto, veja bem, é esse conhecimento que faz com que a gente dê solução aos problemas. É esse conhecimento que faz com que a gente resolva as coisas. Então, não tenho dúvida nenhuma de que a continuidade do mandato vai dar muito resultado positivo para todos os municípios de Santa Catarina, em especial a nossa região.
0: O senhor fala muito de infraestrutura e de saúde. São dois temas, duas pautas que o senhor vai abordar agora nessa sua campanha como duas das principais.
18: Vamos lá, Felipe, muito interessante isso. Uma ideia que eu tive, a gente viaja muito, né? Por exemplo, deu aquele acidente ali na 492 que vai de São Miguel da Boa Vista para Rumelândia com aquele ônibus do Paraguai, né? Se o hospital São José de Maravilha não tivesse leitos de UTI, mais pessoas teriam falecido. Por quê? Porque teria que se deslocar do local do acidente para Chapecó, que é a cidade mais próxima que tem ali, ou São Miguel do Oeste. Faleceram, parece, 3 ou 4 pessoas e não mais do que isso. Mas o Hospital São José, na madrugada do acidente, das 2 horas da manhã até as 6h30 da tarde, das 2 da madrugada até as 6h30 da manhã, eles atenderam 40 acidentados. Fizeram 5 cirurgias. Veja, proximidade do local do acidente e mais. Hospital instrumentalizado, com equipamento suficiente para atender. É isso que nós estamos fazendo em vários hospitais. Estamos trabalhando para Tunápolis, Iporã do Oeste, Itapiranga, né? Trabalhando bastante para o governador aumentar a capacidade de atendimento do Hospital Regional de São Miguel do Oeste, o que já está sendo feito, né? Praticamente a construção de um hotel novo, de um hospital novo em Maravilha, no São José. Olha a ampliação que foi feita aqui no beneficente e agora a questão da maternidade. Né? Olha a questão lá do aumento do hospital do modelo, um hospital de Nova Erechim. E aí me veio a ideia, né? Nós temos num trecho comprido, um longo, de São Miguel do Oeste até Joaçaba. Nesse trecho, somente o regional de São Miguel com leito de UTI, o São José de Maravilha com leito de UTI, o São Paulo de Xanxerê com leito de UTI e o Santa Terezinha com leito de UTI. Mas são vários outros hospitais importantes.

0: E aí, aqui vai ter leito de UTI. Nós já estamos no processo, o Guilherme sabe disso, né? Todo mundo acompanhou, o secretário da saúde esteve aqui no dia daquele almoço do hospital, ali nós assumimos o compromisso, né? Estamos botando mais leitos de UTI, aliás, leitos de UTI no hospital Frei Bruno de Xaxim, 10 leitos, já está na fase da construção do espaço físico, mais 10 leitos de UTI no hospital São Paulo de Xanxerê, 10 leitos de UTI no hospital Santa Luzia de Ponte Serrada, que está se tornando um hospital de alta complexidade, e vamos aumentar a capacidade de 10 leitos de UTI no Hospital Santa Terezinha. Então, veja, de Joaçaba até a fronteira, esses hospitais, todos eles terão leito de UTI. Então, não, dá um acidente, ou alguém precisa aqui de Pinhalzinho, da região, de um leito de UTI, não, precisa, não vai precisar sair daqui. Tem, vai ter aqui. Então, isso é muito importante para nós. Nós trabalhamos para adotar esses hospitais de uma infraestrutura importante para dar, primeiro, atendimento à nossa gente da própria cidade. Segundo, para desafogar os grandes hospitais. Quanto mais nós tivermos de estrutura daqui, menos nós vamos usar o hospital de Chapecó. Quanto mais infraestrutura nós tivermos em Nova Erechim, menos nós vamos ocupar o hospital de Chapecó. Quanto mais nós tivermos estrutura em Xaxim, menos nós vamos ocupar o hospital de Chapecó. Tá? Que é o hospital nosso hospital mãe de todo o Grande Oeste, e é o hospital regional de Chapecó. Então, quanto menos a gente usar eles, mais nós vamos ter que instrumentalizar aqui. E é isso que nós estamos fazendo. E também igual das rodovias, gente. Né? Santa Catarina é o sexto maior produtor de alimentos do Brasil. E a maioria do que tudo se produz sai daqui. E nós precisamos escoar a nossa produção. Tudo que Santa Catarina produz, nós catarinenses não conseguimos consumir. Tudo que Santa Catarina produz, o Brasil inteiro não consegue consumir. Mas tudo que Santa Catarina produz, o mundo inteiro está consumindo. Então nós precisamos de infraestrutura rodoviária, principalmente, já que a ferroviária vai demorar muito, precisamos de rodovia para poder escoar toda essa produção. Então, veja bem, é muito importante, né? E Pinhãozinho hoje está se tornando um dos grandes centros produtores de Santa Catarina. Olha, aí me orgulho muito de estar sempre aqui na querida cidade de Pinhãozinho.
1: Deputado, já pedi a candidatos das majoritárias sobre o tom da campanha, porque muito se debate hoje questão de propostas ou ideologia. Qual vai ser o tom da campanha do Marcos Vieira para buscar a sua vaga na LESC?
0: Propositiva. Falando do bem, propondo bem e dando resultado. É isso que eu quero. Eu quero continuar produzindo da mesma forma que eu venho produzindo até hoje. Procurar solucionar os problemas. Procurar fazer com que a nossa gente tenha uma vida melhor, uma qualidade de vida melhor. E isso nós estamos conseguindo, gente. Nós estamos conseguindo, né? São milhões e milhões e milhões de reais que nós estamos despejando aqui no Grande Oeste de Santa Catarina. As emendas parlamentares impositivas, isso é obra do Marcos Vieira. Eu trabalhei 10 anos em Santa Catarina para poder introduzir isso, né? O chamado convênio simplificado, foi eu que redigi a emenda constitucional, com o apoio dos outros deputados, evidente. Né? Mas nós, na Assembleia Legislativa, uma das nossas funções, além da fiscalização, é produzir simplificação, simplificar a vida das pessoas. Veja que até 5, 6 anos atrás, as APAES não podiam receber dinheiro diretamente de emenda parlamentar. Era só naquele percentual da Fundação Catarinense de Educação Especial para cá. Hoje não. Hoje, além daquele percentual da Fundação Catarinense de Educação Especial, pode ter outros convênios simplificados e pode também ter emenda parlamentar impositiva. As redes femininas de combate ao câncer é igual. Os hospitais filantrópicos, até 8, 10 anos, também não podiam mais receber dinheiro, a não ser aquele recurso contratualizado com o SUS. Hoje não, hoje recebe, tanto que está recebendo o Marcos Vieira, recebeu nesses últimos 2, 3 anos, 6 milhões e 600 mil reais. Os outros deputados também deram recurso, né? Então, tudo isso é fator importante para nós. O contorno sul de Pinhalzinho é outra obra que daqui a pouco está se tornando realidade. E aí eu quero aqui fazer justiça, eu, o deputado Mauro de Nadal, o deputado Fabiano da Luz e o deputado Altair Silva. Nós já colocamos na conta da prefeitura quase 12 milhões de reais. Já está lá depositado. O prefeito Alessandro Beltrão está finalizando o projeto de engenharia para fazer a licitação e fazer a obra. Vai ser muito importante esse contorno sul. Nós vamos ter que tirar toda a carga pesada do centro da cidade. Fazer o desvio, desviar lá quase saindo perto da UDESC lá. Já estive lá, já estivemos lá, já fizemos levantamento, a Secretaria de Estrutura já esteve lá, então já está na fase do projeto de engenharia. Então são ações como essa que eu quero continuar praticando. O deputado Marcos Vieira não é de briga, o deputado Marcos Vieira, tá, é daquela pessoa que quer trabalhar para melhorar os hospitais. O Marcos Vieira é daquele deputado que quer trabalhar para ter as rodovias recuperadas. O Marcos Vieira é aquele deputado que quer trabalhar para dar mais vagas de creche para as mulheres que estão cada vez mais trabalhando na indústria, dar qualidade de vida para a nossa gente, para as nossas crianças. Por exemplo, nós insistimos bastante com o governador para botar ar-condicionado em todas as escolas de Santa Catarina. É, nós estamos vivendo situações climáticas das mais diversas. Está aí a temperatura, né? O El Niño, enfim, enchente. Mas no verão, a temperatura vai a 40 e poucos graus. Então, precisa dar qualidade de vida para os professores, precisa dar qualidade de vida para os estudantes, tanto para quem ensina, quanto para quem é ensinado. Então, esse é o Marcos Vieira, que é fazer uma campanha e mais um mandato propositivo, solucionando coisas. O deputado Marcos Vieira é aquele deputado que resolve.
1: Deputado, o senhor deixa nas entrelinhas que essa é a sua última campanha. Qual o legado, qual o marco que o senhor quer deixar nesse possível seu último mandato, caso eleito para a LESC?
0: O dever cumprido. Eu confesso para você que eu nunca sonhei em ser candidato a deputado estadual. Nunca sonhei em ser deputado, nunca na minha vida, nunca. Mas veio. Pediram uma vez para mim ser candidato. Eu fui candidato em 2006. O meu partido elegeu 6 deputados e eu montei no cavalo na última vaga, Felipe. Na última vaga. Deus foi bondoso comigo, me deu aquela última vaga. E quando assumi o primeiro mandato, foi no dia 1º de fevereiro de 2007, eu assumi um compromisso comigo mesmo. Eu disse assim, eu vou me preparar para exercer verdadeiramente o mandato de deputado estadual. Eu não preciso da política para viver. Eu tenho a minha vida financeira resolvida. Eu fui profissional liberal em Santa Catarina por 25 anos. E depois que eu deixei de ser profissional liberal, é que eu virei político. Eu faço o que gosto e gosto o que faço. Eu tenho muito orgulho de dizer que sou político. Não tenho medo e não tenho vergonha, não devo nada para ninguém. O que eu faço, eu gosto. Se estou aqui, Felipe, é porque eu gosto de estar aqui. Se eu vou a Saudades, é porque eu gosto de Saudades. Se eu vou a Modelo, é porque eu gosto de Modelo. Se eu vou a Serra Alta, é porque eu gosto de Serra Alta. Então, eu gosto de estar aqui. Eu gosto de trabalhar aqui. Até eu me lembro do dia que eu recebi o título cidadão honorário de Maravilha, que foi em 2013, né? E qual foi a abertura do discurso que eu fiz na tribuna da Câmara Municipal de Maravilha? Sejam bem-vindos os gaúchos que para cá vieram. Sejam bem-vindos os paranaenses que para cá vieram. Mas sejam bem-vindos também os catarinenses de outros municípios que para cá vêm trabalhar, que é o meu caso. Eu vim para cá trabalhar e trabalhar bastante. E quero, se Deus quiser, continuar trabalhando em favor da nossa gente, da nossa população.
1: Deputado, falando um pouco de partido. O PSDB respira, talvez hoje, muito o Marcos Vieira, né? Sem aqui vangloriar o senhor, mas porque o senhor hoje é um dos vice-presidentes a nível nacional e manteve o pé dentro do partido, mesmo diante do enfraquecimento nacional do PSDB. Qual a importância do senhor colocar mais uma vez o seu nome à disposição para manter o partido fortalecido e vivo aqui em Santa Catarina?
0: Vamos lá, problemas partidários é cíclico em todos eles, sem exceção. Sem exceção, né? Em muitos deles, para sobreviver, mudou até de nomes. Mudou até de nomes. Eu lembro bem, quando o Tancredo Neves foi candidato à presidência da República, de forma indireta, criou-se a chamada Frente Liberal, que se transformou depois em Partido da Frente Liberal, que se transformou depois em PSD, e que desapareceu, virou Democratas e hoje PSD. Né? O PDS... O PDS virou PP, virou progressista. Então, todos os partidos, em cada qual na sua época, tem problemas, mais ou menos. O MDB era MDB, virou PMDB, hoje é MDB. Entende? E vê a crise que está vivendo o MDB. Então, isso é ciclo. E o PSDB também não escapou, gente. Nós pegamos uma crise pesada em 2018, quando houve uma ascensão do bolsonarismo. Ela perdurou até 2022. Mas, graças a Deus, essa crise está estancada e a tendência é crescer. Veja que nós terminamos, abrimos a janela em março com 12 deputados federais. Terminamos a janela com 20. Significa dizer, os 12 que estavam lá continuaram acreditando no partido. E outros 8 entraram, acreditaram. Então, a tendência nossa hoje é eleger entre 30 e 35 deputados federais. Então, o que é que significa dizer? Crise, estancamos a crise e o partido volta a crescer. Não tenho dúvida. E a eleição para nós vai ser em 2028 com uma candidatura, com diversas candidaturas a prefeito de Santa Catarina. E aí, uma questão importante é a seguinte, nós nessa eleição de 2026, nós estamos valorizando a base partidária. Nós perdemos liderança, é verdade, não vou tampar o sol com a peneira, mas nós não perdemos o

0: Então, é um momento, está sendo agora, do PSDB estancar sua crise e trabalhar para voltar a crescer em Santa Catarina e no Brasil.
1: E o posicionamento do partido, como o senhor citou antes, de apoio ao PL de Jorginho Melo. O senhor cita que aqui mesmo, dos microfones da RCO, no início do mandato, fazia cobranças ao governador. Sim. Por que o PSDB optou por estar na chapa de Jorginho Melo?
0: Por causa de trabalho realizado, perfeito? Por causa da cooperação, por causa da parceria, né? Foi o PSDB que ajudou a resolver a questão financeira do Estado de Santa Catarina. Foi eu que ajudei isso. Quando nós tivemos aquelas negociações todas com todos os setores produtivos de Santa Catarina, 2019, 2020, né? Fazendo ajuste no ICMS. E foi quando nós resolvemos baixar o ICMS de Santa Catarina, baixar o imposto, é que a arrecadação de Santa Catarina começou a aumentar substancialmente. Hoje, arrecada-se mais de 5 bilhões de reais por mês. O orçamento desse ano de 2026, que está previsto cerca de 63 a 65 bilhões, nós vamos ultrapassar a casa dos 70 bilhões de reais. E aí eu pergunto para você, o que era mais fácil, né? É pegar um governo andando bem, com bastante dinheiro, e já realizando, do que uma experiência nova? Então nós preferimos quem está realizando para Santa Catarina. E nós estamos ajudando. Ajudamos a resolver a questão financeira, reclamamos no início do governo. O governo botou o pé no acelerador, está aí acontecendo, e nós queremos que aconteça mais. Para que não haja interrupção, nós queremos Jorginho no governo.
1: Deputado, muito se fala de renovação. Por que é importante ter a experiência de Marcos Vieira dentro da LESC, seja na Comissão de Finanças, seja atuando como deputado, né, numa das cadeiras? Qual a importância de ter a experiência lá dentro da Assembleia Legislativa?
0: Vamos lá, eu vou me permitir esmiuçar um pouquinho mais a questão da solução financeira em Santa Catarina. No primeiro e segundo mandato, quando tinha uma crise financeira no governo, faltava dinheiro no caixa, o que o governador fazia? Mandava projeto de lei para a Assembleia para aumentar o imposto. Aumentava-se o imposto, recolhia-se mais, tampava-se o buraco momentaneamente. Então aquele buraco estava resolvido momentaneamente, mas no ano seguinte o buraco voltava. Quando chegou no terceiro mandato, eu pensei comigo mesmo, mas vem cá, gente, o que é que eu estou fazendo? Eu estou votando projeto de lei para aumentar imposto, para arrecadar mais, para não resolver o problema? Eu disse, não voto mais. Aí eu botei a minha cabeça para funcionar. É a experiência. Primeiro, segundo, no terceiro mandato é que eu fui observar de que Santa Catarina, por ser um estado diferente das outras unidades da federação, aqui a questão de imposto deveria ser tratada de forma diferente. Perfeito? Nós temos somente 1,1% do território nacional. Nós temos somente 3,7% da população brasileira. Mas nós somos o sexto maior produtor de alimentos, o sexto em arrecadação, o sétimo em exportação, gente. Então, esse estado aqui é diferente. Então, nós tomamos algumas medidas muito acertadas. Primeiro, se você hoje for qualquer restaurante de Santa Catarina, seja do mais simples ao mais sofisticado, o máximo de ICMS que você vai pagar é 3,2%. Você imaginava isso? Nunca imaginava. Mas é verdade. ICMS hoje, 3,2%, se não for enquadrado super simples. Se você hoje vai comprar qualquer alimento que faça parte da cesta básica de produtos altamente consumidos pela população, o máximo que você vai pagar de ICMS é 7%, se não tiver isento. Como agora, arroz, feijão está isento ainda. Mas o máximo é 7%. Nós criamos a cesta básica da construção civil. Quem um dia não precisou comprar tijolo e telha, a chamada cerâmica vermelha? Pagava 17%, Felipe. Hoje paga 7%. Aí vou mais. A nossa erva mate, que é a bebida mais consumida por nós, pagava 17% na gôndola do supermercado. Hoje é 7%. É lei. Ninguém muda mais. Entende? Então, isso tudo, gente, eu passei a pensar e a construir essa ideia a partir do terceiro mandato. E foi no final, e foi no início do quarto mandato, que nós botamos isso em prática. Nada mais sai hoje do início da cadeia produtiva de Santa Catarina com 17%, sai do início da cadeia com 12%. A hora que nós tomamos essa medida, nós transformamos Santa Catarina no segundo estado mais competitivo do Brasil. É verdade, só à nossa frente São Paulo. Esquece o Rio Grande do Sul, esquece o Paraná, que é mais competitivo que Santa Catarina. Não, não é. Rio de Janeiro, Pernambuco, Bahia, Minas, não. É Santa Catarina, é o segundo estado mais competitivo. Se você olhar em qualquer empresa, tem falta de mão de obra. Por quê? Porque está se produzindo.

0: E foi isso que nós fizemos. Diminuímos o imposto, incentivamos a indústria e o agro a produzir, a vender, e o dinheiro entrou. E está entrando, gente. Semana passada, né, eu visitei uma das maiores empresas de Santa Catarina, a Tirol, tá? Que está instalada aqui. Tá? Já está na segunda unidade, aqui em Pinhalzinho, lá em Três Itilhas. Eu pensei, vou ser sincero, eu acho que tu pensa igual, tu não conhece o que é uma empresa desse porte por dentro, né? Eu pensei que o leite que chega à nossa mesa todo dia era simples. Não, não é o simples tirar o leite da vaca, pasteurizar, higienizar, que negócio todo, botar numa embalagem, no supermercado, não. É coisa gigantesca, gente. Eu passei 2 horas e meia dentro da Tirol, aquilo é um verdadeiro processo de engenharia. Estão processando lá 1.800.000 litros de leite todo dia. Todo dia. Então, é impressionante o que a indústria de Santa Catarina hoje é capaz de fazer. É o exemplo para o Brasil, a nossa indústria. O nosso agro é exemplo para o Brasil. Cada vez mais está se produzindo suíno, cada vez mais está se produzindo frango e cada vez mais está se exportando. O leite, você pega o leite, né? Daqui a pouquinho nós vamos atingir a casa do terceiro lugar no Brasil. Já somos o quarto, vamos atingir o terceiro lugar no Brasil. Aliás, se pegar o noroeste do Rio Grande do Sul com o sudoeste do Paraná e de Joaçaba para cá, nós já somos o maior produtor de leite do Brasil. Do Brasil. Esse pedacinho de terra. Só que nós vamos transformar no terceiro maior produtor de leite do Brasil e nós exportamos menos de 1%. Isso é ruim para nós. Menos de 1%. Ou seja, o mercado nacional é que consome tudo que nós produzimos, seja o leite, seja os produtos oriundos da bovinocultura de leite. Menos de 1%. Por que a ideia do laboratório do leite aqui? Para fazer a prospecção de novos produtos oriundos da bovinocultura de leite. O que é que esse laboratório vai fazer? Vai fazer uma prospecção, por exemplo, qual é o iogurte que o americano gosta? Qual é o queijo que o europeu gosta? Perfeito? Qual é o requeijão que aquele país gosta? Agregar valor. Se nós agregarmos valor, né, ao leite, aquilo que a gente produz aqui, nós vamos tirar permanentemente, né, a cadeia produtiva do leite da crise que permanentemente ela aí tem aí todo dia, tá? Agregar valor ao leite é tirar a crise das costas do nosso produtor rural.
1: Deputado, para a gente findar, qual o recado o senhor deixa para os catarinenses, principalmente aqui do oeste catarinense, e o seu pedido de voto?
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1: Deputado, obrigado pela presença e as portas da RCO sempre abertas.
0: Muito obrigado, Felipe. Um abraço. 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

0: Olá, gente. Vamos lá, 7h20. Eu estou aqui recebendo Alexandre Simeone, presidente do Via Atacadista, do Grupo Passarela, esse grupo que é catarinense, é de Concórdia. E ontem à noite tive a oportunidade de não só conhecer o Alexandre, mas também de conhecer o seu Daniel e os seus irmãos, né? E uma família muito especial. Fiquei impressionado com a simplicidade dessas pessoas, com o jeito que enxergam o mundo, né? E especialmente o seu Daniel, que aos 84 anos, né, está ainda participando dos eventos, enfim, acompanhando a trajetória dos filhos, e se vê que tudo tem um começo. E nem sempre o começo é como a gente imagina que as coisas são. E isso me fez pensar bastante, e ouvindo o seu Daniel, eu fiquei bastante pensativo, que muitas das coisas não dependem do outro, dependem da gente mesmo. Né? É da forma que a gente enxerga o mundo, da forma que a gente se posiciona em relação ao mundo e aos problemas que a gente enfrenta aí no cotidiano, no dia a dia. Mas, meu caro Alexandre Simeone, o rapaz que já foi piloto, campeão de automobilismo, o cara dos esportes também de Concórdia, 30ª loja em Pinhalzinho. Que alegria para nós, da capital da amizade, termos a oportunidade de recebermos mais um investimento que vai gerar mais 117 empregos, novos impostos para o município, novas oportunidades para o município e para a região, porque não vai ser só Pinhalzinho que se beneficia disso tudo. Vem a somar também com os outros negócios que tem aqui na capital da amizade. E é um prestígio, eu acho, para Pinhalzinho, um município pequeno, receber um investimento tão grande. Alexandre, bem-vindo. Obrigado aí pela tua visita à RCO. Satisfação em te conhecer também. Bom dia, bem-vindo.
1: Bom dia a todos que nos ouvem. Prazer estar aqui batendo um papo, né? Falar um pouquinho da nossa empresa, falar um pouquinho do Via Atacadista, da nossa história, enfim. Sempre é um prazer estar numa cidade como Pinhalzinho, né? Uma cidade acolhedora, uma cidade bonita, povo trabalhador. E é isso aí, cara. Isso tem um além do negócio, tem um outro objetivo, que é a gente se aproximar dessa comunidade que faz a diferença na economia do oeste de Santa Catarina, no estado, né? Pessoas que realmente fazem acontecer. É só ver os números de Pinhalzinho que não preciso falar mais nada, né? Uma cidade pujante. Então, prazer estar aqui falando contigo.
0: Ah, o prazer é todo nosso. Bom, Alexandre, por que Pinhalzinho? Como é que vocês descobriram Pinhalzinho? Vamos começar por aí.
1: Bom, a nossa empresa, ela começou em Concórdia, né? Então, nós estamos próximos daqui de Pinhalzinho, né? Oeste sempre foi o nosso berço, né? Onde a gente sempre olhou com bons olhos. Nós temos Chapecó, que é a nossa capital do Oeste. Então, cidade que a gente já está presente desde 2021. E Pinhalzinho é uma das cidades muito importantes aqui da região, uma economia muito robusta, onde tem pleno emprego, né? Na verdade, aqui falta mão de obra, né? Então, onde tem a geração de riqueza, que é através do trabalho, né? Tem dinheiro circulando e o comércio, consequentemente, nós que somos varejistas, tem oportunidade, né? Então, nós já estamos presentes na maioria das cidades aqui do oeste de Santa Catarina, né? Então, do meio oeste, né? Até Curitibanos, Canoinhas. E agora a gente começou, né, a vir para cidades também de menor número de população, né? Até porque está ficando escassas as oportunidades nas cidades maiores, né? Então, nós já estamos em Concórdia, Videira, Caçador, Joaçaba, né? Herval do Oeste. Enfim, todas essas cidades aí. E agora chegou a vez de Pinhalzinho, já era uma cidade que não estava de olho há muito tempo, né? Mas depende de várias coisas para a gente chegar e se instalar. Então, Pinhalzinho sempre esteve no nosso radar.
0: Que bom. O presidente, fiquei muito impressionado com duas coisas. A primeira delas é a questão da história de vocês, que é um ponto que nós vamos conversar aqui um pouco, e a segunda, a visão de futuro que vocês também já constroem. Vocês fecham um ciclo completo dentro do ramo de vocês. Eu acho que isso é uma potência que vocês desenvolvem, né? E automaticamente dá competitividade ao segmento de vocês, tá? Mas vamos começar com a história. O presidente falou que começou em Concórdia. E ontem à noite, ouvia o senhor um pouco dessa história que começou com a sua família. E contigo ajudando num balcão de lanchonete, né, junto com seu pai, a sua mãe, os seus irmãos, e que aos poucos se tornou um supermercado, e desde 2018 vocês entram nessa nova forma de organização que se chamou Atacarejo, né? Conta essa história para nós rapidamente.
1: Bom,
0: se dá para contar rapidamente.
1: Claro que dá, vamos contar rapidamente aqui. Nós saímos do interior de Concórdia, né? Mas éramos integrados da Sadia, na granja do meu avô. Fomos para uma lanchonete, um bar, né, grande lá na cidade de Concórdia. Ficamos de 86 a 1990, quando a gente migrou para o setor de supermercado, a primeira loja no bairro, loja de 300 metros quadrados. E aí começou a história no segmento, né? Então, já no ano de 2000, 10 anos depois, montamos uma loja no centro da cidade. Em 2007, saímos de Concórdia, Ervaldo Oeste. E aí foi crescendo e expandindo, né? É claro que o nosso grande avanço foi depois de 2018, quando a gente iniciou na bandeira Via Atacadista. Era um modelo de negócio que já estava difundido no litoral de Santa Catarina e outras regiões, e aqui no Oeste ele estava mais tímido. Então a gente foi pioneiro aqui no Oeste com o formato do atacarejo, né? Começamos por Caçador, Videira, Curitibanos e assim por diante. Então é uma história bonita, uma história de muito trabalho, feita a muitas mãos, né? A gente depende muito de pessoas, parceria com fornecedores, com a imprensa, enfim, não diferente das outras empresas, mas uma história também, graças a Deus, de muito sucesso. E aí migramos para o Rio Grande do Sul, 2018 montamos o Passarela de Erechim, 2021 começamos com o Via Atacadista em Bento Gonçalves e aí fomos para as outras cidades no Rio Grande do Sul. Então essa é a nossa história. A gente atua em outros segmentos também, né? Temos transportadora, enfim, e aí, como você falou, a gente verticaliza, né, algumas coisas justamente para estar trazendo competitividade para o nosso negócio e diferencial para o consumidor também.
0: Isso creio que seja o diferencial de vocês e que está dando uma competitividade. Mas vamos lá, presidente, uma coisa me ficou em aberto nesse sentido. Como é que vocês entenderam, como é que surgiu essa ideia? Não, nós precisamos mudar um pouco o nosso estilo de negócio. E os números de vocês mostraram isso, e mostram isso, que o crescimento a partir de 2018, ele acontece de uma maneira mais robusta. Como era antes de 2018?
1: Bom, antes de 2018, a gente encontrava aqui no Oeste, na grande maioria dos municípios, somente o supermercado tradicional, né? O supermercado, um formato muito parecido em todas as lojas, e aí veio o atacarejo com um modelo de negócio mais enxuto, né? Também com a indústria observando a necessidade de vender mais volume para o consumidor, porque a gente entende que se o consumidor tem o produto na casa dele, na dispensa, né, como você falava antigamente, a disponibilidade do produto faz com que aumente o consumo, né? Então, embalagens maiores, embalagens econômicas, a indústria também foi se moldando, que lá fora, né, nos outros países, nos Estados Unidos, enfim, outros países, já existia esse modelo, né, de cash and carry, que eles chamam. A gente começou também a observar que também o consumidor estava disposto a levar mais, né, para economizar, e também pela situação econômica do Brasil, né? O Brasil, o consumidor perdendo o poder de compra e também buscando economizar, buscando comprar o que ele precisava com menos valor. Então, aí que entrou o atacarejo, porque ele tem um modelo de operação mais enxuto, com menos despesas, né, com menos custo. E, consequentemente, isso é repassado para o preço. Então, o supermercado tradicional, ele começou a perder volume, as despesas elas não diminuíram proporcionalmente, então ele ficou mais difícil de competir com o atacarejo. Por isso que nos últimos anos o atacarejo foi o que cresceu, né? No Brasil afora, tá? Então a gente observou esse movimento, foi rápido em entrar nesse modelo de negócio, né? E entramos muito bem. O Via Atacadista, ele conseguiu já nascer, eu falo que ele já nasceu certo, porque a gente conseguiu adaptar pro perfil de consumidor da região oeste de Santa Catarina. Porque aqui, vamos lá, o pessoal ainda tem alguns setores que tem o hábito de comprar, por exemplo, açougue, gosta da carne, né, fresca. Na época, o atacarejo, na raiz do atacarejo, quando nasceu, nem carne tinha, nem tinha perecíveis, era só a parte seca. Aí depois que foi entrando, a carne embalada, né, aquela do Mato Grosso, aquelas coisas. Então, assim, foi mudando. Nós já entramos com padaria, com hortifruti, com açougue, com atendimento. Então, acho que esses diferenciais fez com que a gente fosse assertivo no modelo, né?
0: Tu tens razão. O modelo clássico do atacarejo não tinha isso.
1: Não.
0: Né? Não tinha isso. E creio que o próprio mercado exigiu também essa mudança e o incremento de novos produtos, né?
1: Exato. O atacarejo, ele começou para atender o transformador. A gente chama o CNPJ, né? Então, assim, o pequeno empreendedor e tal. Então, a raiz do atacarejo nem CPF ele atendia. Ele só atendia CNPJ. E aí, depois que ele foi se moldando. E aí, foi se adaptando para o consumidor final. Hoje, 90% da venda, 92% da nossa venda é consumidor final e 10% é a venda para o CNPJ, né? Então, foi mudando. Eu acho que o grande desafio, né, é esse das empresas, né? Se adaptar com velocidade às mudanças que o mercado vem promovendo. As mudanças, os hábitos de consumo. Nós estamos vivendo um momento diferente, né? Eu falo que a cada ano que passa, o mercado também tem que mudar, o nosso layout tem que mudar, o mix de produto tem que mudar, né? O varejo passa por grandes transformações, a digitalização, né? Também nós temos aí uma concorrência que é o virtual, né? Que é o online. Nós temos o consumidor também mudando seus hábitos de consumo, por exemplo, a categoria de saudáveis crescendo muito, né? O consumidor se cuidando um pouco mais, as canetas emagrecedoras mudando o hábito de consumo, algumas categorias perdendo força, como, por exemplo, biscoitos, salgadinhos, né? Então, a gente precisa estar muito atento nisso e o nosso negócio tem que se adaptar, né? Melhorar o mix, né? E assim por diante. Então, hoje o atacarejo, ele acaba atendendo toda essa demanda do consumidor também, não é somente... A gente tem um mix mais completo. Então, as pessoas... Eu tenho certeza que o Via Atacadista, ele vai ser o atacado da cidade, mas vai ser o melhor supermercado da cidade também, em termos de mix. Isso que é legal para Pinhalzinho, entendeu?
0: Você falou em 10.200 itens para Pinhalzinho.
1: Exatamente. Esse é o mix que a gente vai disponibilizar nessa loja, né? Então, assim, todos os consumidores de A a Z, mesmo sendo uma operação mais enxuta, vão encontrar o que precisa para a cesta de compra, né? O atacarejo, ele começou com 7 mil itens por aí e ele foi incrementando. Por quê? Porque o consumidor estava dentro da loja. Consequentemente, ele foi colocando o mix que o consumidor precisava comprar. Esse é o segredo, você vender mais para o mesmo cliente, né? Então, não precisar ir em 2, 3 supermercados complementar a necessidade dele de compra. Então, por isso que o atacarejo hoje passa de 10 mil itens, né?
0: Poxa, é bastante, né? E em Pinhalzinho, fale um pouco da característica da loja que está instalada a partir do mês de setembro e eu vou deixar para o presidente anunciar a data oficial.
1: Legal. Bom, a loja de Pinhalzinho é uma loja ampla, né? A gente apostou bem, até porque não somente Pinhalzinho, tem os outros municípios aqui da região que a gente entende que vão vir fazer as compras. A gente sabe que não as compras diárias, mas as compras grande, o rancho, o famoso a compra do mês, né? Início do mês, normalmente as pessoas das cidades mais próximas vêm para o atacarejo para economizar. Então a gente tem essa expectativa, as cidades vizinhas também que venham para Pinhalzinho no Via Atacadista comprar. É uma loja de 3 mil metros de área de venda, então é uma loja ampla, né? São 182 vagas de estacionamento.

0: Tenho certeza que nos primeiros sábados do mês vai lotar o estacionamento, né? É normal isso. A gente tem o mega dia, que é um dia, um final de semana especial, que é o primeiro final de semana do mês, onde as pessoas recebem, que a gente faz ações específicas para esse final de semana, né? Mas é uma loja ampla, são 17 checkouts, mais 8 self-checkouts, aqueles de autoatendimento, onde as pessoas também, com poucas compras, não querem ficar numa fila, né? Pode ir lá passar suas compras. Então, é uma loja moderna, com tecnologia, uma loja climatizada, bem iluminada, né? Inclusive com as luminárias daqui de Pinhalzinho, do Zagonel, nosso amigo. Enfim, então é uma loja que a gente fez com muito carinho, tem uma retaguarda muito boa, né? A parte de, que a gente fala, retaguarda, as câmaras frias, açougue, padaria. Então, eu tenho certeza que o povo de Pinhalzinho vai gostar do que vai encontrar. Além disso, tem 5 lojas, né? Farmácia, mais algumas lojas que também irão fazer parte do conjunto, né? Isso facilita, muitas vezes o consumidor já está ali e já pega o que precisa, né? Então, a gente tem dado muito certo em todas as cidades que a gente se instala. E para Pinhalzinho, eu tenho certeza que vai ser um grande diferencial. A gente pesquisou o mercado aqui, né? E a gente viu essa oportunidade numa cidade de 25, 28 mil habitantes, receber um empreendimento desse porte, porque normalmente são de 40 a 50 mil habitantes para cima que hoje se instala os atacarejos, né? Para comportar o tamanho do negócio. Mas a gente viu o potencial de Pinhalzinho, né? Como ontem o prefeito falando, são 9.500 carteiras assinadas aqui, né? Então, quer dizer o quê? Tem muito dinheiro circulando em Pinhalzinho. É uma cidade rica. Então, não tinha como nós não estar presente em Pinhalzinho, né?
1: Que legal e que bom ouvir isso. E, nesse sentido, Pinhalzinho, olhando pelos dados da RAIS, ela tem 9.500 habitantes com carteira assinada, com uma renda média de R$ 3.500. Se tem ensino superior, é R$ 6.118 a renda média.
0: Olha só.
1: De, nesse sentido, né? E tem a região inteira, né? Isso me chama a atenção, presidente, porque a gente está vendo um movimento dos negócios que estão dando certo, que eles estão indo para o interior. Eles estão saindo da onde o movimento é grande, inclusive ontem o próprio presidente comentava sobre por que não investir no litoral, uhum, né? E ir para o interior. Porque no litoral você vai disputar com muita gente, tem muito mercado, obviamente que tem, mas você vai disputar com empresas já muito mais consolidadas. E aí, para se estruturar num lugar desses, eu acho que também fica difícil. E o interior está ganhando oportunidades e força e visibilidade também nos grupos dos mais diversos segmentos econômicos, não é?
0: Exatamente. O que a gente vê é um movimento, né, das empresas, das grandes redes, né, do varejo já de maior porte, que ele tá migrando para cidades menores. Por quê? Porque tem uma economia mais estabilizada, né? Então, você não tem uma economia que oscila muito. E também que as oportunidades nas cidades maiores também estão ficando escassas. Não tem mais. Já pulverizou, né? Como a gente falou, as cidades maiores já estão com bastante concorrência. E nas cidades menores, muitas vezes, tem oportunidade. Tem menos lojas, né? Tem menos opção. E esse consumidor, ele está mais informado também. Ele sabe o que está acontecendo. Ele viaja, ele conhece, através das mídias, ele acompanha. Então, assim, quando a gente chega, ele já está... Nós temos muitos clientes aqui de Pinhalzinho que iam nas nossas lojas em Chapecó fazer compra, né? Então, quer dizer o quê? Que agora a gente vai estar mais próximo, né? Então, eu vi, por exemplo, o McDonald's também colocando em lojas... Em cidades, tinha uma regra uma vez que era só acima de 100 mil habitantes. Hoje a gente já vê em cidades de 70, 65 mil habitantes, eles colocando também. Então, quer dizer o quê? Que essas cidades menores, eles conseguem ter um resultado bom também. E nós também. Nós temos várias cidades com menos população que tem dado muito certo. Nós temos uma estabilidade maior, né? Uma estabilidade até porque a concorrência é menor também. Então, você tem uma continuidade. Cidades maiores têm muita opção, né? É por aí o caminho, a gente tem dado muito certo. Como eu dei o exemplo de Capinzal ontem, né? Que é uma cidade aqui também do oeste, uma cidade muito parecida com Pinhalzinho, com a economia também, né? O agronegócio, metal mecânico e tal, acho que tem uma similaridade com Pinhalzinho. E uma loja que nós desempenhamos muito bem. E eu tenho certeza que Pinhalzinho a gente vai também, vai estar aí entre as cidades com o melhor resultado, não tenho dúvida.
1: E esse primeiro contato com Pinhalzinho está positivo?
0: Ah, demais, assim, ó. Nós saímos do interior, né? E também aqui do oeste, então a gente tem prazer de chegar nessas cidades que a gente é recebido dessa maneira. A gente consegue fazer uma amizade muito fácil. Os empresários daqui, né? Ontem estiveram presentes lá no evento, a gente conseguiu bater um papo e ver que as dificuldades, elas são muito parecidas, né? De todo mundo, né? Então, quando a gente chega numa cidade que a gente é acolhido, que a gente que é dado valor, como você está fazendo agora aqui, chamar nós para bater um papo, é diferente, né? Do que você chegar, por exemplo, em Porto Alegre, né? Chegar numa cidade grande que você é mais um, né? Você não... A cidade não te dá valor, né? Você é mais um e se você não fizer bem feito, eles também te chutam e não estão nem aí, né? Aqui não, aqui eu tenho certeza que a comunidade vai participar, como eu falei, a gente está sempre de ouvidos atentos para saber o que a população vai querer do nosso negócio e nós se adaptar, porque a gente também precisa entender o consumidor de Pinhalzinho.
1: Você falou em marcas regionais ontem.
0: É, exatamente. O que que acontece? Muitas vezes a erva mate que vende bem em Concórdia, em Chapecó, não é a mesma que vende bem aqui em Pinhalzinho, são outras marcas. E a gente precisa entender, né, esse mix. É claro que o nosso time comercial já fez essa pesquisa, já adaptou o mix, mas sempre tem, daqui a pouco, um ou outro produto que não está disponível no mix, que o consumidor quer, a gente vai se adaptar, né? Mas é muito parecido aqui o consumo de toda a região, as marcas, enfim, elas aqui no Oeste, elas são muito parecidas em todas as lojas, né? Então fica mais fácil, a gente já tem essa leitura aí, né?
1: Exato, exato. E... Presidente Alexandre, em relação também ao Grupo Passarella. Grupo Passarella, porque o Grupo Passarella, ele detém vários negócios. O presidente falou em transporte, que cuida da parte logística, falou do Via Atacadista, tem o supermercado Passarella, que já é outro tipo de negócio dentro do mesmo segmento, é um outro posicionamento. Fala um pouquinho do grupo em si, o que que nós podemos apresentar para a comunidade, até para poder entender, exemplificar o que que é, tá, ou quem são as pessoas que estão chegando aqui.
0: Bom, como a gente já falou, a gente começou em Concórdia, né? Hoje nós temos 29 lojas, entre Via Atacadista, 21 Via Atacadista e 8 Passarella. A loja de Pinhalzinho será a 30ª loja do grupo, então a loja número 30, né? Esse ano nós temos mais duas lojas para abrir, que é a segunda em Bento Gonçalves e Gravataí, né? São Rio Grande do Sul. Para o ano 2027 nós temos mais 8 lojas projetadas, então essas são as aberturas que nós temos aqui para ainda 2026 e 2027. Além disso, nós temos toda a parte de retaguarda, os CDs, né? O Centro de Distribuição, Santa Catarina, Rio Grande do Sul. Nós temos a Delena Alimentos, né? Então o pessoal vai encontrar os produtos na área de panificação, que é a nossa indústria de panificação, com a marca própria, né? A Delena, que é uma homenagem à Dona Helena, nossa mãe. Então, são produtos produzidos na nossa indústria em Concórdia, que vão abastece todas as lojas do grupo, né? Então, a marca Delena é uma marca muito conceituada em qualidade, né? O pessoal vai conhecer os produtos. Uma grande indústria está passando por um investimento gigantesco, automatizando uma das fábricas mais modernas do país em termos de panificação, né? E temos outros projetos, como o frigorífico na cidade de Seara também, que está passando pela parte de ajuste, era uma outra empresa, a gente está ajustando para a nossa central de processamento de carne. Enfim, temos aí uma empresa de bebidas também sendo instalada em Chapecó, água mineral e outras bebidas. Temos a transportadora, o grupo atua em algumas frentes, né? Mas é justamente pensando em trazer benefício para o consumidor que os nossos investimentos estão focados. Fortalecer o nosso negócio e levar a diferencial. A padaria, o frigorífico, a própria indústria de bebida é o quê? É nós ter o domínio da cadeia produtiva para poder levar competitividade e diferencial para o consumidor. Então, o produto que nós produzimos, é, você não vai achar igual em outro. Vai, pode ser que esteja melhor ou igual ou pior, mas enfim, você não vai achar com a mesma receita que nós produzimos, né? Cada um tem uma sua característica, né? É, então acho que é isso que é oferecer algo diferente, porque se eu compro uma marca de mercado é igual. Meu óleo de soja, meu sabão em pó ou é igual em qualquer lugar, né? Então é isso que o consumidor acho que ele busca. Mas o grupo hoje tem 4.100 colaboradores, né? Atua nos dois estados, em 25 cidades aqui do sul, agora 26 com Pinhalzinho, e temos essa projeção de fechar o ano com 4.700 colaboradores, com 3.600 de faturamento, uma empresa sólida, né? De 36 anos no mercado, feita a muitas mãos, como eu falei, e com muito trabalho. O varejo exige bastante trabalho. O varejo é muito dinâmico, a gente é diferente da indústria, que a indústria é um pouco mais planejamento, é desenvolvimento, e o varejo não, o varejo é imediatista. Eu tenho que pensar hoje para hoje à tarde e para amanhã, né? Porque o consumidor está ligado aqui na Centro-Oeste querendo saber as ofertas para ir lá buscar, né? Na segunda e na terça tem o dia do hortifruti, ele quer escutar, ele quer ir lá aproveitar, tem as carnes, o final de semana. Então é muito dinâmico e a gente precisa ter pessoas que ajudem nós nessa caminhada aí, né?
1: É verdade. E agora esse é um grande desafio de todo mundo, né? Encontrar pessoas. Falamos em 117, correto?
0: Isso, o quadro de Pinhalzinho é 117 colaboradores.
1: E como é que está esse quadro? Está fechado? Falta
0: não,
1: um pouco?
0: Não, a gente tem vagas em aberto, né? O que a gente faz? É meio que normal hoje, algumas cidades, a gente abrir a loja com um quadro ainda incompleto, né? Então, nós temos uma equipe de expansão, que a gente chama, que é a equipe que está ajudando na montagem da loja, uhum, e também fica ajudando na loja até nós conseguir formar, né, a equipe. Normalmente, leva uns 3 meses, 4 meses, até as pessoas conhecer a empresa, saber que é bom trabalhar, ver os benefícios, enfim, aí tu começa a formar a equipe. Então, a tendência do início da loja para a caminhada, né, para os próximos meses, é só melhorar a operação. A gente sofre no começo, a gente precisa de apoio das outras lojas, trazer, por exemplo, hoje eu vi que tem o pessoal do Chapecó ajudando na montagem. Então, é muito próximo, a gente acaba pegando 4, 5 de uma loja, mais 4, 5 da outra, traz para cá, né? Depois faz esse transporte para poder suprir essa necessidade de mão de obra. Com o tempo, vai ajustando, porque as pessoas vão vendo que é um ambiente bom de trabalho. O varejo, ele paga bem, né? Ele, como a gente tem o final de semana, né? Que é um grande desafio, ter as pessoas que queiram trabalhar. Então, no final de semana, a gente tem que pagar mais. Então, tem os benefícios para trabalhar. E também, uma das coisas muito importantes de salientar aqui, que a possibilidade de crescimento muito rápido. Como a empresa cresce muito, eu preciso promover as pessoas. Então, diferente da indústria, demora um pouco mais para o cara ser um líder, ser um gerente. Na nossa empresa, a grande maioria da liderança é toda formada dentro. Então, as pessoas crescem muito rápido, né? Eu estava agora no hotel tomando um café, uma venezuelana de Chapecó, ela é coordenadora, né? Ela falou, olha, faz 4 anos que eu trabalho, já sou coordenadora, estou muito feliz aqui. Então, que bacana a gente proporcionar isso, né? Jovem, né? Pessoas jovens, né? Sem formação, sem faculdade, sem nada, não precisa. O que precisa é ter vontade de trabalhar, né? E fazer o que a gente combina. E aí cresce na empresa, né? Tem muita oportunidade.
1: Um abraço aqui para o amigo Jones Froza, né? Estou recebendo aqui várias mensagens de empresários, amigos, né? O Jones dizendo, poxa, esse Alexandre é um baita empresário, barbaridade. O Brasil tem bons empresários, muito bons. Precisamos de bons gestores públicos, né? Aí o país vai voar. Esse é o grande desafio, né? E o ambiente de negócios, né, Alexandre, está muito desafiador, especialmente para o varejo. Porque nós temos uma combinação de juros altos, nós temos uma combinação de perda do poder de compra do cidadão. Para vocês que lidam com a ideia de comprar bem para vender bem, né, vocês sentem exatamente esse balanço que os preços estão acontecendo. Às vezes você compra o mesmo produto, né, no mês ou numa etapa a um preço e depois ele já está outro, mas se você passar todo esse aumento para o consumidor, ele já perde competitividade, então vocês têm um jogo de cintura e precisam de muita estrutura para poder manter, né? E aí vem essa questão do ambiente de negócios, que está bem desafiador na minha visão no Brasil.
0: Não tenha dúvida, o varejo no Brasil ele passa por grandes desafios, grandes dificuldades, transformações, como eu falei, tanto no formato, na maneira de você vender, como também no perfil de consumo, renda, né? O endividamento das famílias é assustador no Brasil. O bolso, eu falo, tem uma maneira de ilustrar isso, que é o DRE, né? O DRE das famílias antigamente, a relação de despesas das famílias era luz, aluguel, telefone, era rancho, né? Era poucas despesas, a gasolina. Hoje, se você pegar a relação de despesas de uma família, ela tem várias linhas, né? Então, nós estamos disputando o bolso com muitas outras coisas, né? As próprias bets, né? A gente vê pessoas aí endividadas que se perderam. Na nossa região não é tanto, mas quando você fala a nível Brasil, você pega o Nordeste, cara, é impressionante como tem as pessoas perdidas, né? Com jogos, né? Então, a facilidade. Isso tudo vai tirando o quê? Vai tirando o poder de compra das pessoas, né? De consumo. Então, você vê aí streaming, você vê internet, é isso, é aquilo. Tem muitas possibilidades que a tecnologia, enfim, o mercado tem mudado nos últimos tempos. São grandes ameaças, né? Eu acho que os gestores públicos também têm um papel fundamental em regulamentar isso, em fazer com que o consumidor não seja iludido, né? Enfim, mas a gente precisa olhar para dentro do nosso negócio, criar alternativas, né, para que a gente não perca a tração. Mas como você falou, os juros altos é impactante para o empreendedor, né? Porque ele tira o resultado das empresas. Nós estamos vendo aí um número muito grande de RJs no país. Eu não falo que isso é culpa só do governo. Claro que o governo acho que tem, porque o governo gasta mais do que arrecada, e aí sim que a gente desequilibra, né? E nós aqui, falei ontem à noite, nós não podemos se basear aqui pela nossa região. Nós não vivemos na realidade do Brasil. Nós somos outra realidade. Aqui nós vivemos muito bem. Agora, quando você fala nível Brasil, a dificuldade está muito grande. A gente fala, tu vê o agronegócio também, né? O agro sempre foi um grande diferencial. Hoje a gente vê muitas empresas do agro aí com dificuldade. E para mim é uma das grandes diferenciais do Brasil, é a disponibilidade do clima, de terras para produzir o alimento que o mundo precisa. Mas o governo tem que enxergar isso, né? Olhar um pouco mais para o setor produtivo, né? Existe a falta de mão de obra, mas existe um número grande de auxílios sem necessidade. Eu não sou contra, mas a gente precisa ajudar quem realmente precisa, né? E não quem tem condições de trabalhar com emprego disponível. Então, infelizmente, as políticas muitas vezes elas não vêm pensando em longo prazo, elas vêm pensando no momento, no próximo passo, na próxima eleição. E nós, empresários que estamos aí colocando a cara para bater, colocando todo nossa, né, o que a gente construiu em jogo, muitas vezes por umas decisões políticas. Então, é um momento difícil, reforma tributária, muitas coisas acontecendo ao mesmo tempo, né? Eu sou presidente, não sei se talvez a gente não comentou, da Associação Catarinense Supermercado. Então, isso é uma entidade importante, né? Hoje nós somos o segundo maior arrecadador de ICMS do estado. A gente está toda hora em contato, né? E participando lá em Brasília também. Agora nós temos a questão da escala 5x2, né? Tentando criar uma PEC colocamos uma PEC de orista, né? Para tentar minimizar esse impacto da escala 5x2, que vai passar, né? Ela vai acontecer. Eu só acho que não pode acontecer nesse momento, no momento de, né, de campanha política. Eu acho que não é o caminho. Mas, enfim, os nossos governantes têm que entender que um país, né, onde a gente está buscando, precisa trabalhar mais, precisa ser mais produtivo, e o caminho está indo ao contrário, né? Nós estamos tendo legislação ao contrário do que a necessidade do país, a gente não vai conseguir crescer, né? A gente não vai conseguir ser um país realmente digno de entregar o que a população merece, né? Então, eu acho que a gente depende dos políticos, a gente depende da política, infelizmente, né? Não é só a nossa força, a nós acreditar, a nós investir. Então, eu acho que a população tem que pôr a mão na consciência, saber o que está fazendo, olhar o candidato, pesquisar, Porque não pode simplesmente votar pelo que o cara fala. Tem que ver realmente o que o cara faz, né?
1: Exatamente, exatamente. Agora são 8h54, estamos conversando aqui com Alexandre Simeone, presidente do Grupo Passarela, né, que está chegando em Pinhalzinho com o Via Atacadista. Eu vou aproveitar, Alexandre, a tua presença aqui, porque eu tenho uma curiosidade, eu acho que essa curiosidade, ao mesmo tempo, ela é provocativa e de muitas pessoas. Como a escala 5x2, se aprovada como está, vai afetar o setor supermercadista, onde a grande maioria das pessoas espera, por exemplo, o fim de semana para poder fazer as suas compras, porque as pessoas, de maneira geral, estão trabalhando de segunda a sexta ou sábado de manhã, que o próprio comerciante também é um consumidor, tá? E ele trabalha no fim de semana também. E como é que isso afetará esse setor que está aí? Que eu acho que, para mim, é um dos que mais vai ser impactado por essa possível aprovação, ou certa aprovação, né? Só esperamos que não seja como está sendo proposta também.
0: Olha, nós, é claro que o empresário, a empresa, ela será afetada, mas o maior afetado vai ser a população. É isso que a população tem que entender. Vai aumentar o valor dos produtos. Quem que paga? O consumidor, quando aumenta o imposto, não é o empresário que paga o imposto. Quem paga o imposto é o consumidor. Né? O governo aumenta o imposto. Nós, infelizmente, a gente tem que repassar o imposto, né? Tem que repassar o imposto e o consumidor vai pagar. É a mesma coisa o aumento de custo, né? Com mão de obra que vai ter com a escala 5x2. Nós vamos precisar em torno de 15% a 18% a mais do quadro. Esse é o nosso estudo, né? Então, essa diferença de aumento de custo vai para onde? Vai para o produto. Então, a população tem que entender que o nosso país precisa ser mais produtivo, precisa ser mais competitivo. Não é trabalhando menos que nós vamos conseguir chegar nesse ponto. Não é trabalhando menos. Agora, o que tem que existir é a livre negociação. Quem quer trabalhar, deixa trabalhar. Quem não quiser, quer trabalhar menos horas, não quer trabalhar o final de semana, não trabalha. Tem muita gente boa que tem dois empregos. Nós temos vários colaboradores que trabalham em dois empregos. Então, por que tu vai proibir quem quer? Eu acho que a liberdade é o que, numa democracia, é o que tem que prevalecer, né? Dentro das regras do jogo, pagando tudo certinho, que é o que a PEC dourista que nós estamos propondo, que, né, por tudo proporcional os benefícios por hora trabalhada. Tem muitas pessoas que trabalham na indústria, de segunda a sexta, que está construindo uma casa, comprou um carro, que gostaria de trabalhar 4 horas daqui a pouco no sábado para fazer um dinheiro. Até porque vai ganhar mais, o valor da hora, né, será mais remunerado. Então, eu acho que as leis não podem proibir ou tirar a liberdade das pessoas fazer o que elas querem. Para mim, isso é em tudo, né? Dizer assim, olha, desde que seja justo, está pagando tudo certinho, não tem por que proibir a pessoa de trabalhar, né? É por isso que daí vai para a informalidade. A pessoa vai buscar, ela vai para um outro segmento, onde que ela não precisa, né? E aí começam os problemas. Então, a PEC, sim, ela vai impactar. A PEC, a escala 5x2 vai impactar o nosso negócio. Eu não acredito no fechamento do domingo, não é isso que a gente viu aí, o que a gente discute a nível Brasil, tá? O que vai acontecer, talvez um pouco de redução de horário, isso pode acontecer, tá? Reduzir um pouco o horário. Para vocês terem uma ideia, o domingo, na maioria das cidades, é o segundo melhor dia de venda. O sábado é o principal dia, e tem cidades que é o terceiro, a sexta é o segundo, tem cidades que é o domingo. Por exemplo, vamos pegar aqui Pinhalzinho. As cidades ao redor, o cara trabalha de segunda a sexta ou segunda a sábado, né? Mas se ele não consegue vir no sábado à tarde, que tem outro programa, no domingo ele pode vir fazer a compra, ou fazer o rancho lá no início do mês, né? Então, eu acho que a gente precisa... Além disso, a gente trabalha com uma equipe reduzida. Não é que trabalha todo domingo, é no máximo 2 domingos por mês. E tem os benefícios de trabalhar no domingo, não é? O colaborador... Nós temos cidades que nós não temos problema nenhum. O pessoal quer trabalhar porque quer ganhar mais no domingo. Tem lá, né, um bônus, tem a folga durante a semana, né? Então, você imagina, nós estávamos ontem fazendo uma conta. No mês de novembro, Nós temos 5 domingos, se eu não me engano, novembro desse mês. Se tivesse valendo a escala, e nós temos feriado do dia 2, feriado do dia 15, Consciência Negra, nós temos
1: três
0: feriados em novembro e 5 domingos. Quanto por cento disso daria o cara trabalhar? Já trabalha 5, então 2 dias por semana e mais o feriado? Vai trabalhar, eu fiz a conta ontem, cara.
1: Não, ele vai ganhar um sexto a mais, até mais, porque tem os benefícios adicionais.
0: É, eu fiz aqui, ó, ele vai trabalhar 60% do mês, 40% ele vai ficar em casa.
1: Isso, e se trabalhasse, ele ganharia um sexto a mais.
0: É isso, então, eu acho que, é que é assim, né, pessoal, eu acho que aqui, essa cidade, todo mundo gosta de trabalhar, por isso que tá, mas não é a realidade do Brasil. E aí nós, que estamos querendo trabalhar, querendo produzir, ajudamos o Brasil a ir pra frente, né, empregamos muitos nortistas, venezuelanos, geramos oportunidade para essas pessoas, nós somos prejudicados também. Então, acho que os nossos políticos representantes, né, eu sei que agora é um momento bem importante, mas quem vai ser prejudicado com a escala 5x2 vai ser a população. Vai ficar mais caro, né? Eu estava falando com várias pessoas da indústria também, todo mundo vai pagar a conta. Que pena, né? Que pena um país que tem taxas de juros como o nosso, que é mais vantagem deixar o dinheiro parado num banco do que investir, não tem vida longa. Vocês já viram que o dinheiro tem que ser investido, tem que circular, ele tem que gerar riqueza. Agora, hoje vale mais a pena você deixar o dinheiro aplicado no banco do que você investir. Não tem lógica, o país quebra. Então as pessoas têm que começar a enxergar isso, nós temos que passar pelas sangrias que nós precisamos. E o próximo governo, seja o atual, ou quem vai pagar a conta do que está ficando para trás.
1: Não tenha dúvida.
0: O povo não acha que central A ou B, o que pode é só piorar mais ainda para frente. E eu tenho certeza que se manter, tá? Eu não gosto de entrar muito nessa questão política, porque eu não sou partidário e também nunca gostei.
1: A discussão, presidente, é bem simples. É o que a gente pretende fazer com o nosso futuro.
0: Exatamente. Eu acho que as pessoas têm que ter discernimento e enxergar um pouquinho além, né, do que pensar no próprio umbigo ou estar sendo beneficiado. Porque o filho dele vai pagar a conta, entendeu? Se não for ele, o filho vai pagar a conta. Alguém vai pagar essa conta. Então, é enxergar um pouquinho além. Nós precisamos, o país nosso é rico, gente, nós vivemos num dos melhores países do mundo, eu rodo bastante aí, o nosso país tem tudo para ser uma potência e nós como população brasileira ter infraestrutura, ter todos os serviços de qualidade, só que da maneira que é conduzido, e eu não sei se nós vamos, sinceramente, eu não sei se nós vamos ver isso mudar, né? Porque o Brasil é um país muito grande, muito diferente, muito diversificado, as pessoas pensam muito diferente. Nós somos colonizados, né, de várias formas, então são pensamentos diferentes. Mas nós, empresários, não podemos parar de acreditar, de investir, de gerar oportunidade para as pessoas, de cobrar os políticos, né? Como eu falo, é um momento... Todo mundo fala bonito, né? Tem um ditado que eu falo que no Brasil nós temos muito poeta e pouco pedreiro, né? Tem bastante gente que fala bonito, que vem aqui nesse momento, fala... Mas na hora realmente de fazer acontecer, não acontece. Então, é por aí o caminho. Vamos lá, arregaçar a manga e fazer acontecer, né?
1: Exatamente. Como me contou teu pai ontem à noite, é dizer assim, que vocês ficavam até 2, 3 horas da manhã e lá, por exemplo, você com 9 anos de idade sentia sono, juntava 2 cadeiras e dormia em cima.
0: Não tenha dúvida, é isso mesmo.
1: E dormia em cima junto com os teus irmãos lá. Porque é assim que os negócios eles se construíram, né? E tem uma frase que é bem clichê no mundo econômico, que não existe almoço de graça, né? E é realmente alguém está pagando a conta, né? E a gente tem um país riquíssimo, cheio de oportunidades. A gente vê que tem muita gente focada em querer evoluir, querer melhorar, e nós temos que aproveitar e dar condições para isso. Vou te dar um exemplo prático, presidente. Ontem, uma mulher da Venezuela, jovem, veio buscar currículo, que a Centro-Oeste aqui é o cine da cidade, né?
0: Importante esse papel.
1: É um papel que a gente desempenha há muitos anos. E pedindo assim, será que lá no Via o pessoal me contrataria por mais para mim trabalhar depois do horário que eu trabalho, por exemplo, no restaurante? Está entendendo? Então existe, presidente, essa oportunidade para as pessoas, né? Agora o Rodrigo aqui mandou um recado aqui, né? Pedindo se tem vaga. Tem vaga, né?
0: Tem
1: vaga. Então, ou seja, nós não podemos cercear as pessoas de fazerem as escolhas que elas desejam. Tu tens toda a razão em relação a isso, né? E não é que a gente está falando de política partidária, estamos falando de futuro, né? Estamos falando daquilo que o Brasil realmente precisa enfrentar. A gente não vai conseguir resolver todos os problemas de uma vez só. Mas nós, com um pouquinho de consciência individual de cada um, a gente melhora o coletivo, né?
0: Não tenha dúvida, é isso aí. E assim, ó, a gente não pode perder a fé, né? Perder a esperança. A gente precisa acreditar, como eu falei.
1: Como é que é o nome do seu irmão mais velho?
0: Ronaldo.
1: O Ronaldo me disse o seguinte ontem à noite. Ele disse, olha, não adianta a gente só ficar reclamando, a gente não pode ficar só convivendo com pessoas negativas, a gente tem que conviver com pessoas positivas para poder evoluir. Gostei dessa frase dele.
0: É que se a gente ficar olhando na internet os problemas que acontecem, tu nem sai da cama de manhã, né? Eu falo, procura não ouvir, não ver notícias ruins, né? Porque senão você contamina, né? E é isso aí, é conforme com quem tu te relaciona. Eu falo isso muito para os colaboradores. Nós temos muitos... O supermercado, ele é a porta de entrada para muitos jovens no mercado de trabalho. A gente pega muitas pessoas que nunca trabalharam. Começa pelo supermercado, porque não precisa qualificação técnica, aquela coisa, e vai, né? Então, a gente precisa orientar esse jovem que, muitas vezes, não tem uma orientação em casa, não tem uma base familiar, não tem uma estrutura familiar, né? Você vê, muitas vezes, as escolas também com dificuldade. O nosso país investe muito pouco em educação. Um país que quer crescer, que quer ser primeiro mundo, se não investir em educação, olha as universidades federais, que dificuldade, né, que a gente tem. Lógico, quando a gente olha assim para o nosso município aqui, as escolas municipais, estaduais e tal, eu acho que a gente tem, em Santa Catarina, no sul como um todo, a gente tem uma estrutura boa. Mas não é a realidade do... Nós temos várias pessoas que vêm do norte do país que eles não já adultos que não conseguem escrever ou não conhecem uma fruta. Uhum. É uma dificuldade tremenda, falando...
1: Abertamente.
0: Né? Então, é triste, cara. Eu fico com pena dessas pessoas, porque aí eu falo assim, elas não tiveram oportunidade. Cara, eu acho que oportunidade todo mundo tem. As oportunidades, elas estão para todo mundo, né? Eu falo para esse jovem, em vez dele ficar consumindo conteúdo ruim na internet, essa porcaria, pega aqui um Duolingo, que é de graça, vai aprender um inglês, vai fazer alguma coisa. Tem tanta coisa boa na internet hoje que antes não tinha.
1: É verdade.
0: Quem que no passado tinha informação que crescia? As famílias mais abastadas, que tinham condições de fazer os filhos estudar, ir para São Paulo, ir para fora, fazer uma faculdade, para outros lugares, essas famílias dominavam. Hoje não existe. Hoje qualquer um igualou, o conhecimento está disponível para todo mundo. Basta você usar a tua força de vontade e aprender. Né? Eu falo para o jovem, poxa vida, cara, usa o teu tempo para coisa boa, não só para, né, que não vai te ajudar em nada.
1: É isso, né? Bom, o Alexandre, vamos lá. Dia
0: 3.
1: Dia que nós vamos começar.
0: Vamos lá, pô, não falei do principal, né, cara? Dia 3 do 9, dia 3 de setembro, numa quinta-feira, né, estamos próximos aí. Então, dia 3 de setembro, numa quinta-feira, a partir das 8 horas da manhã, abriremos as portas do Via Atacadista Pinhalzinho. Estamos muito felizes de estar chegando nessa cidade. Pô, bacana esse bate-papo contigo aí também. Legal a gente poder falar um pouquinho, né, da nossa empresa. Então, convidar todos, né, para que venham. Quem não puder vir na quinta, vem na sexta, no sábado, no domingo. As ofertas vão, as primeiras ofertas vão até o domingo, então não muda as ofertas, né? Na segunda já vem outras ofertas. Vai ter muita oferta, enfim, o pessoal realmente vai economizar. A abertura de loja sempre é uma festa, né, cara? É muito bacana.
1: E é bonito, gente, também, né?
0: É bonito, a gente gosta de receber o povo, de ver o povo feliz, enchendo o carrinho. Cara, eu falo que hoje a gente já não trabalha mais pelo dinheiro, como a gente fala. A gente trabalha para ver as pessoas felizes, para gerar oportunidade, porque o dinheiro é consequência. Se você tem uma equipe boa, se você faz um trabalho bem feito, o resultado é consequência, né? Você não coloca o dinheiro em... Quem coloca o dinheiro em primeiro lugar nunca alcança. Nunca alcança. Então as pessoas têm que fazer com prazer, e nós estamos aqui em Piauzinho com prazer de estar aqui. Pode falar para vocês que a gente tem, eu tenho certeza que a gente vai ter dificuldade, a gente vai ter dificuldade.

0: boas entregas para a nossa região. A comunidade empresarial vai receber vocês também de braços abertos, porque nós somos a capital da amizade, e isso a gente não abre mão de perder.
1: Legal.
0: Sucesso, felicidades, obrigado pela visita.
1: Tá joia, obrigado a todos aí que tiveram a paciência, né, de não ficar nos escutando todo esse tempo, mas fico muito feliz, obrigado pelo espaço, sucesso a todos e até dia 3.
0: Tá certo. Aí Alexandre Simeone, se você perdeu o programa de hoje, você pode ir lá no nosso YouTube, no Facebook, também no Instagram, que está lá o programa, você pode acompanhar, pode voltar, ouvir, enfim, está à tua disposição. Muito obrigado a todos vocês, felicidades para todos e até sábado que vem com mais um Espaço Aberto na RCO. Bom dia.

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5: Gente, bom dia, 9:18, tô chegando, super sábado pra você que tá ouvindo e curtindo a 5.9 em alto e bom som. E aí, como é que você tá? Tudo certo? Tomara que sim, tá bom? É super sábado pra você da região toda e eu sou Gilmar Bortese, te faço companhia, gente, levando muita coisa boa pra você que tá ouvindo, curtindo a 5.9 em alto e bom som, gente, em toda a região. Como é que você tá? Tudo certo? Tomara que sim. Um sábado maravilhoso, com muita paz, positividade pra você que tá ouvindo em toda a região, tá bom? Tá começando, é super sábado pra você que ouve, curte a 5.9 em alto e bom som. Hoje tá valendo kit churrasco lá do frigorífico Bevilacqua, pra tu que participar junto com a gente. Tá valendo uma ficha também, né? Pra festa. É, pra festa em linha Tiradentes, tá bom? Pra você que participar junto com a gente, aqui vai estar concorrendo, portanto, a esse presente maravilhoso, bacana demais, tá bom? 33666200, fica à vontade, pede a tua, indica pra quem tu quiser até o meio-dia, te faço companhia por aqui, levando o melhor som pra você da região toda que ouve e curte a melhor. 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Participa, fica à vontade, é a tua rádio, a rádio que tem os melhores ouvintes e também as melhores promoções, tá bom? Só tá começando, é mais um super sábado pra você da região toda.

0: Aí tá a nossa primeira de hoje, Kleber e Cauã, Desocupa, participação também, né, de Matheus Vargas. Valeu, gente, todo mundo tá ouvindo, curtindo a melhor sintonia do rádio, 33666200, liga pra cá, pede a tua, fica à vontade, tá bom? Tamo junto, levando o melhor som do FM pra você da região toda, e é claro que vale demais a tua participação, tá bom? Até, gente, às 11 da manhã, eu fico junto contigo, levando muita coisa boa pra você que tá ouvindo, curtindo a melhor sintonia do rádio, e é claro que vale demais a tua participação. Como te falei, né? Tá valendo o kit churrasco lá do frigorífico Bevilacqua e também ficha de churrasco, né? Pra festa amanhã em linha Tiradentes, tá bom? Tu participa e tá concorrendo, portanto, a esse prêmio gostoso, maravilhoso, né? Aqui na programação da tua 100.9. 33666200. Obrigado pela tua audiência incrível. Tô junto contigo levando muita coisa boa pra você que ouve e curte a melhor programação do rádio, tá bom? Gente, deixa eu ver aqui, ó, quem tá mandando por aqui na participação do 20 também. Vamos atendendo todo mundo que tá mandando lá. O Ângelo Henrique Lindemann também tá com a gente, tá participando do sorteio. Oi, bom dia. Vamos
1: bom
0: ver aqui
1: dia,
0: o pessoal.
1: Tudo bem?
0: Oi, Aromilda, tudo.
1: Oliveira, Francisco aqui de Nova Itaberaba.
0: Uhum.
1: Quero participar do sorteio. Desde já agradeço por atendido e um ótimo final de semana abençoado para você e toda a sua família e todos aí da rádio, todos os ouvintes. Desde e tudo de bom.
0: Valeu, obrigado pela audiência maravilhosa mais uma vez, né? Quem mais tá por aqui, eu mandando um recado na participação do 20. A Iraci também tá com a gente, tá participando. Oi, bom dia, também quero participar do sorteio do kit churrasco, né? Aldacir da Silva tá ouvindo. O que que eu fiz, Janete? Janete entrou aqui. Será que eu falei da festa errada ou não? Qual que é a comunidade? Ah, na linha Pio Décimo, né? Então tá, desculpa, ó, a Janete já me corrigiu aqui, ó. Não é na Tiradentes não, né? Na Pio Décimo, a festa amanhã, tá certo? Então pra tu que participar junto com a gente, tá concorrendo, né? A uma ficha pra churrasco amanhã lá na Pio Décimo, tá bom? Ó, a Janete já entrou aqui, já me corrigiu. Então pra tu que tá ouvindo aí, na Pio Décimo, tá bom? Corrigindo aí, tá certo? Quem mais tá por aqui, gente? Oi, bom dia! Quero também participar do sorteio do kit churrasco do Bevilacqua. Aldacir da Silva tá com a gente, tá participando. A Zanete também tá com a gente. Já tô de volta levando muito mais. Bom dia! 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
5: Valeu, gente. Todo mundo tá ouvindo, tá curtindo a melhor. Bom dia. Obrigado pela companhia maravilhosa. Ó, sou o Gilmar Bortese e te faço companhia, gente, levando muita coisa boa pra você que tá ouvindo, curtindo a 100.9 em alto e bom som, tá bom? Participa 3366-6200. Hoje tá valendo kit churrasco lá do frigorífico Bevilacqua. Pra você que ouve, curte a melhor sintonia do rádio, tá bom? Tamo junto, 3366-6200. Liga, participa, fica à vontade por aqui. Vamos atendendo todo mundo que tá mandando lá no WhatsApp. Temos muitas participações, né? Oi, Janice Miorelli tá com a gente, tá participando. Alô pra Iraci, também tá curtindo a gente, né? É, quero participar também do sorteio da festa lá da linha Pio Décimo. Alô, pessoal da Pio Décimo, amanhã tem festão, né? Lá na linha Pio Décimo, o pessoal tá participando já, tá? Kit churrasco do Bevilacqua, também quero participar, e também do churrasco lá da Pio Décimo. A Helenice Girardi tá com a gente, tá participando. Oi, bom dia, Gilmar, tudo bem? Tudo sim, Valdir. Teodora do bairro Bela Vista, aqui em Pinhãozinho, tá com a gente, tá participando também do sorteio. Sandra Renner Balencifler. Alô, Salete Luciana, Salete, né? Lucinda também tá com a gente, tá participando. A Rosane também tá ouvindo, tá curtindo a melhor sintonia. Tem recadinho chegando, é claro que a gente ouve. Oi, bom dia.
6: Bom dia, Centro-Oeste.
5: Oi.
6: Eu sou Enedina dos Santos, do bairro Boa Vista 1. Uhum. Quero participar do sorteio do churrasco do Bevilacqua. Agradeço se for atendido.
5: Tá atendido. Obrigada. Assim, tá bom? Obrigado pela audiência maravilhosa. Ó, falando da festa lá em Honra, linha Pio Décimo, né? É, amanhã, lembrando que às 10h30 tem a missa, 12 horas tem grande churrascada, 14 horas matinê com o grupo A3 e 16 horas sorteio da rifa. O Carlos Pegoraro, né? Ele que é um dos organizadores, um dos cesteiros lá dessa super festa de amanhã, mandou um recadinho, né? Convidando toda a população para participar. Oi, Carlos, bom dia.
7: Bom dia a todos, pessoal da Rádio Centro-Oeste. Bem tranquilo, espero que todos estejam bem, com certeza estão, né? Pessoal, passando para deixar um convite a todos para participar dessa festa do padroeiro na linha Pio Décimo amanhã. E o povo em geral também quer fazer um convite especial a todos, mas principalmente ao pessoal da rádio, e comunicar que agora nós temos asfalto até a comunidade. O acesso muito fácil, a comunidade tem bastante espaço de estacionamento. Então ele está aqui passando para deixar um convite e parabenizar o povo que vai lá, agradecer desde já a presença de todos. Mas pela tranquilidade do acesso, vai ser legal demais. Então a facilidade hoje com o asfalto até lá, dá para participar bem tranquilo. Pode chover, pode fazer sol, não tem pó. Então o acesso é muito tranquilo. Mas nós vamos ficar, a comunidade assim vai ficar aguardando e desde já agradece a presença do pessoal que estiver participando. Contamos com a presença da maioria do pessoal. Beleza, gente? Estamos aguardando.
5: Valeu, querido. Um abraço, né? Esse é o Carlos Pegoraro, um dos organizadores da festa de amanhã lá na Pio Décimo, e tu tá concorrendo a um espeto de carne, né? Pra participar, portanto, dessa super festa, tá bom? A Simone dos Santos também tá com a gente, tá participando do sorteio. Valeu, um abraço. Obrigado pela audiência maravilhosa. Quem mais tá por aqui, ó? Na participação do 20, eu quero mandar um beijo todo especial pras minhas primas, né? A Rose e também a Joelma estão tomando aquele chimarrão caprichado, né? Aí ouvindo a programação da 5.9. Valeu, obrigado pela audiência, né? A Rose e também a Joelma na audiência, né? Lá em Nova Erechim com a gente, obrigado pelo carinho, tá bom? Tamo junto, obrigado pela companhia maravilhosa, estão participando também do sorteio. É o embaixador, Bala Alojada, bom dia!

0: Israel e Rodolfo, para fechar mais uma, Rumombom. É a tua rádio Sabadão, 22 de agosto de 2026. Obrigado pela tua companhia, tá bom? Tô junto contigo, levando o melhor som do FM pra você da região toda. Quem mais tá por aqui, gente? Oi, Marli Gonçalves da Silva tá com a gente, tá participando. Quem mais tá mandando um recado aqui na participação no Vinge? O Roque da Silva, lá no Ípica, tá com a gente, tá participando também do sorteio do churrasco da festa, né? É, quem mais tá por aqui mandando um recado na participação no Vinge? Liga pra cá, pede a tua, fica à vontade. Ó, deixa eu te lembrar, dia 22 de agosto, tem também, né, jantar dançante, macarronada com galeto, lá na linha São José, em Nova Erechim, né? Ingressos antecipados a R$45 e na hora R$50, levar pratos e talheres, tá bom? Macarronada dançante, jantar dançante, né? Com macarronada, com galeto. A animação é da banda Sintonia do Baile. Dia 22 de agosto, às 20 horas, na comunidade da linha São José, lá em Nova Erechim, tu é o convidado. Mais informações pelo 98839-6661 e também pelo 98845-0467, tá bom? Esse é o recado para você que tá ouvindo a 100.9 em alto e bom som, né? Em toda a nossa querida e grande região. 33666200. Liga pra cá, pede a tua, fica à vontade, que a gente fica junto levando o melhor som do FM pra você da região toda, tá bom? E deixa eu te falar também, tá certo? Tem jantar dançante em comemoração aos 20 anos da Associação dos Colorados de Nova Erechim, que você não pode perder também, tá bom? No próximo dia 5, tá certo? Lá no Salão Comunitário de Nova Erechim. Início 20 horas, fichas no valor de R$60, levar pratos e também talheres, reservas, né? Com os membros da associação e pelos contatos, né? O 998182780 com o Matheus, o 98813-8445 com o Maicon e o 999-366827 com o Jean, tá certo? Lembrando que quem participar, né, vai estar concorrendo também, né, a sorteio de brindes, inclusive camisetas oficiais do Internacional. Então, portanto, dia 5, tá certo? Dia 5 tem o jantar dançante em comemoração aos 20 anos da Associação dos Colorados lá de Nova Erechim, inclusive com a presença de jogadores, né, campeões mundiais como o Perdigão e também o Gabiru, tá certo? Então, o Perdigão e o Gabiru estarão lá em Nova Erechim, nesse jantar dançante dos 20 anos da Associação dos Colorados, tá certo? Tu é o convidado para participar dessa festa maravilhosa também, tá bom? Quem mais está por aqui, ó, mandando um recado na participação do ouvinte? Vamos ouvir. Oi, bom dia!
1: Oi, aqui é a Odila dos Santos, do bairro Bela Vista. Quero participar de todo esse sorteio.
0: Valeu, obrigado pela audiência maravilhosa. Quem mais está por aqui, eu mandando recado na participação no 20? Oi, bom dia.
2: Bom dia, quero participar do sorteio do kit churrasco da Baby Láqua, Marinette Silva, bater da linha riqueza.
0: Valeu, obrigado pela audiência maravilhosa. Quem mais está por aqui? Ó, a Sandra está com a gente, a Salete está na boa, Rosane também está curtindo a programação da 100.9, a Luciana também está participando, é a região toda. Super sábado para você que está ouvindo. Bom dia, bom final de semana.

0: lembrança boa, né? Quarto 67. É Guilherme Benuto com Luan Santana. Já tô de volta, eita. Agora 10 em ponto, é tua rádio e todo mundo tá ouvindo.
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0: audiência maravilhosa também, tá bom? Tamo junto. Quem mais tá por aqui mandando recado na participação no ouvinte? Vamos ouvir. Oi, bom dia.
1: Olá, meu nome é Sofia Jungs. Oi, Sofia. Eu moro na Linha Riqueza e gostaria de participar de todos os sorteios que está acontecendo hoje.
0: Valeu, obrigado, Sofia. Beijo, obrigada pelo carinho de sempre, tá bom? Quem mais tá por aqui mandando recado na participação no ouvinte? Oi, bom dia.
2: Bom dia, Gilmar.
0: Ô, querido.
2: Tudo certo?
0: Grande.
2: É o Carnelo, do bairro Pioneiro.
0: Certo.
2: Também quero participar do kit churrasco do Bevilacqua e da festa do Pio Décimo também.
0: Vai dar boa, né?
2: Vamos concorrer esse churrasco pra ver se...
0: Vai que dá sorte, né?
2: Ganhar alguma coisa, né, guri?
0: É isso aí.
2: E... tô curtindo o teu programa aí.
0: Que bom.
2: Dar umas bem boas aí pra nós.
0: Vamos achar.
2: Curtir e te desejar um ótimo final de semana pra você e pra todos os pinhalenses. Valeu.
0: Valeu, querido. Abraço. Tamo junto. Seu Vital sempre tá curtindo, né? A 100.9, valeu, querido. Tamo junto, obrigado pela audiência maravilhosa aí, tá bom? Quem mais tá aqui? Oi, bom dia. Vamos ouvir aqui, ó.
3: Bom dia, Gilmar.
0: Oi.
3: É Raquel Schwab.
0: Oi, Raquel.
3: Eu quero participar de todos os sorteios e, se possível, toca uma das duas músicas, Rios e Navios ou Separados. Agradeço por atender.
0: Vamos rodar assim na sequência, tá bom? Obrigado pela companhia. Oi, bom dia.
4: E meu amigo Claudete Gracioli, quero participar do sorteio do churrasco do Bevilacqua. Também do espeto da Pio Décimo. Abraço, abençoado, final de semana.
0: Amém, pra vocês também, tá bom? Um abraço, obrigado pela audiência de sempre. Vamos ouvir mais um aqui?
5: Gilmar, aqui é a Salete Caio.
0: Oi.
5: Quero participar do sorteio hoje do Bevilacqua e do churrasco Pio Décimo. Que agradecido por atendido.
0: Valeu, obrigado pela audiência maravilhosa, tá bom? Quem mais tá por aqui, ó, gente? A Tereza em Pinhalzinho tá participando também. Oi, bom dia, quero participar do sorteio. A Maria Salete, lá na Juvencio, tá com a gente, tá participando. Oi, bom dia, Josinei Prado da Silva. Também tá com a gente o Marcos Vila. Grande Marcos, né? Sempre na audiência também. Tá participando do sorteio. Oi, bom dia.
6: Bom dia, eu sou a Vila Rodrigues aqui do bairro Bela Vista. Uh-huh. Eu queria participar do sorteio do kit Bibilago.
0: Certo.
6: E também do churrasco da festa do Pio Décimo.
0: Tá participando.
6: Muito obrigado se for atendido e um bom final de semana pra todo nós.
0: Pra vocês também, tá bom? Todo mundo tá ouvindo. Mato Grosso e Matias, um século sem ti.

0: É bom pagode, né? Pra fechar mais uma. Momozinho, desejo de amar. Valeu, gente. Participa e boa sorte. 33666200, gente. Tá valendo presente pra você que tá ouvindo. A 100.9 em alto e bom som, né? Tá valendo aquele presente bacana lá do frigorífico Bevilacqua, que é o kit churrasco e ainda, gente, tá valendo um espeto de carne, né? Pra você que tá ouvindo e curtindo a 100.9 em alto e bom som. Temos muitas participações e é claro que a gente vai atender todo mundo. Oi, bom dia. Oi.
1: Eu também quero participar do sorteio.
0: Bora.
1: Eu e o Vitor, estamos tomando chimarrão.
0: É coisa boa, né?
1: E estamos na escuta.
0: Que bacana, ó. Também tô tomando aquele chimarrão gostoso, né? É bom o chimarrão no sábado pela manhã, né? O dia vai mais lento, mais devagar, o final de semana é bom, né? Oi, bom dia. Vamos ver aqui, ó.
2: Bom dia, Gilmar.
0: Oi.
2: Quero participar do kit churrasco. O meu nome é Joyce Han, mano, do bairro Bela Vista.
0: Oi, Joyce. Tá participando, sim, tá bom? Boa sorte. Obrigado pela audiência maravilhosa. Quem mais tá por aqui, ó? Oi, bom dia. Estamos indo a Chapecó e ouvindo... Me chamo Mônica Antunes e tá participando do sorteio. Valeu, obrigado pela carona aí, né? E cuidado, né? O pessoal que tá indo pra Chapecó ouvindo a 100.9. Obrigado pela carona mais uma vez aí. Bom final de semana. Quem mais tá por aqui? Ó, Luiz Streiser também tá curtindo a gente. Valeu, obrigado pela audiência. A Neila também tá com a gente, tá participando. Oi, bom dia.
3: Bom dia, meu nome é Eduarda Pandolfo. Quero participar de todos os sorteios.
0: Uhum.
3: Moro no Bela Vista, Pinhalzinho. Quero ser participada muito dos sorteios.
0: Obrigado. Valeu. Obrigado você pela companhia mais uma vez, né? Quem mais tá aqui? Oi, bom dia.
4: Bom dia, sou Janete Geisel, do bairro Pioneiro. Quero participar do sorteio Kit Churrasco do Bevilacqua.
0: Valeu, obrigado pela companhia maravilhosa, tá bom? 33666200. Quem mais tá por aqui, ó, mandando recado? Vamos ver aqui, ó. Na participação do ouvinte. Deixa eu ver aqui, ó. Tem mais um. Oi, bom dia.
5: Bom dia. Eu queria colocar o nome do meu marido, o filho Francisco, para participar de todos os sorteios também. E que Deus abençoe.

0: César, Minotti, Fabiano, participação de João Bosco e Vinícius. Ô, linda! Já tô de volta, levando muito mais, tá bom? É o nosso super sábado pra você que tá ouvindo, curtindo em toda a região, 3366-6200. Tamo junto, levando o melhor som pra você da região toda, 10h30.
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2: Oi, gente, estamos de volta por aqui para levar muito mais, tá bom? Para você que tá ouvindo em toda a região, bom dia. Vamos atendendo aqui o pessoal que tá mandando lá pelo 33666200, gente. Tem muita participação rolando. Lembrando que tá valendo, né? O kit churrasco lá do frigorífico Bevilacqua e também um espeto de carne, né? Pra festa lá na Pio Décimo amanhã. Tenho convidado para participar. Alô, Diego, lá em Saudades, tá com a gente, tá participando. O Alcídio Schuster também tá com a gente lá na Juvencio. Alô, pra Beatriz. Oi, Kelly. Quem mais tá por aqui, ó? Beijo pra Luana também que tá ouvindo. A 5.9, oi, bom dia.
9: Bom dia, Yankee do bairro Pioneiro Pinhalzinho. Quero participar do kit churrasco da Pivilacqua.
2: Valeu, querido, tá participando sim, tá bom? Quem mais tá aqui, ó? Vamos ouvir, oi, bom dia.
10: Bom dia, quero participar do programa e do sorteio do churrascão. Um abraço, Jantriquês de Chapecó, estou em Pinhalzinho hoje. Um ótimo sábado a todos.
2: Valeu, obrigado pela audiência maravilhosa sempre, tá bom? Todo mundo tá na boa. É sabadão, gente, é final de semana, é tudo de bom. Natan e Léo Foguete, última noite.

Valeu, gente, é tua rádio e todo mundo tá na boa. Aí teve Rafa Torres, Autodefesa. Participação é de Dilcinho, tô junto contigo até ao meio-dia, levando muita coisa boa pra você nesse sabadão maravilhoso, tá bom? Temperatura de 12 graus aqui em Pinhalzinho, e a gente tá por aqui pra levar muita música e, é claro, atender todo mundo que tá mandando lá pelo WhatsApp, 33666200. A gente fica junto nesse clima gostoso do final de semana com muita coisa boa e prêmios para os melhores ouvintes. Participa, tá bom? 33666200, deixa teu recadinho, manda pra quem tu quiser que a gente vai ter muita coisa boa pra você que tá ouvindo em toda a região, né? Até ao meio-dia é o Super Sábado, lembrando que tá valendo o kit churrasco lá do frigorífico Bevilacqua e ainda, né, tá valendo um espeto de carne, né? Amanhã tem festa lá na linha Pio Décimo e tu vai participar e concorrer, portanto, desse presentão aí, tá bom? 33666200 é o Super Sábado, já já tendo todo mundo lá pelo WhatsApp.

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0: Hugo e Thiago, pra fechar mais uma, por um minuto, nessa nova versão aí, que ficou bacana também, né? Oi, gente, bom dia, região toda que tá ouvindo, curtindo a 100.9 em alto e bom som, tá bom? Tô junto contigo, levando muita coisa boa. Pra você que tá ouvindo no 33666200, liga pra cá, pede a tua, fica à vontade, tá bom? A gente fica junto por aqui, levando o nosso super sábado pra você da região toda, sempre no oferecimento da Cantina Tomás e a 5G Celulares, ainda Criativo Móveis Sob Medida, a Zanco Odontologia e, é claro, a Belsono Enxovais, levando muita coisa boa pra você que tá ouvindo em toda a nossa região. Tá bom? Tô junto contigo até o meio-dia, levando o super sábado. Bom final de semana. Seja muito bem-vindo. É a rádio que tem os melhores ouvintes e as melhores promoções. Gente, vamos atendendo aqui o pessoal que tá mandando. Alô, Wilson, tá curtindo a gente no bairro Pioneiro. Valeu, abraço. Tá participando também do sorteio do churrasco, do kit Bivilacqua, né? E também da festa amanhã, lá na Pio Décimo. Quem mais tá aqui, ó? Deixa eu ver na participação do 20. Só deixa eu travar aqui o negócio, né? Agora sim, agora vai dar boa. Oi, bom dia.
1: Bom dia. Aqui é a Helena Bartos, Vezem, da linha São Paulo. Gostaria de participar do sorteio do kit churrasco da Bivilacqua. Um forte abraço a todos e um bom final de semana.
0: Opa, agora sim, né? Tamo de volta. Tamo aqui, ó, se perdendo nos botões. Ih, rapaz. É quem mais tá por aqui, ó. O Éder Menegoto, do bairro Divinéia, também tá com a gente, tá participando. Oi, bom dia. A Ivoni, lá em Linha Salete, tá curtindo a gente. A Rosane também tá curtindo a gente. Quero uma música, né? Pedido de socorro do Gustavo Mioto e participar do sorteio. Vamos achar aqui, ó. Vamos achar agora aqui na hora aqui. Programa ao vivo é assim, né? De socorro, né? Do Gustavo Mioto aqui na programação da 100.9, na pedida do ouvinte. Quem mais está por aqui? Eu mandando recado na participação do ouvinte. Oi, bom dia.
2: Bom dia, Maria Lúcia Pinhalzinho. Quero participar de todos os sorteios. Se for atendida, agradeço. Ótimo sábado, final de semana para nós.
0: Valeu, obrigado pela audiência maravilhosa mais uma vez, né? Quem mais está por aqui? Eu mandando recado na participação no 20. A Maritânia Bassoli está com a gente, está participando. A Aline também está com a gente, está participando. Vamos lá de música. Gustavo Mioto e o pedido de socorro.
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Luan Santana, pra fechar mais uma. Participação dele, Rick Martin. Estranho. Já já tô de volta, levando muito mais música e atendendo todo mundo lá pelo WhatsApp, audiência maravilhosa, né? A região toda que tá ouvindo, curtindo a 100.9. É rapidão, tá? Não sai daí. É rápido, já já tô de volta. Bom dia, gente. Agora 11:01, temperatura de 14 graus em Pinhalzinho.

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0: Oi, gente, tô de volta por aqui para levar muito mais, tá bom? Para você que tá ouvindo em toda a região, 3366-6200, tá bom? Que audiência incrível, maravilhosa, né? Todo mundo nessa energia bacana demais. Oi, bom dia!
11: Bom dia, Arantes. Oi! Sou Ivânia Flos, quero participar do sorteio do kit de churrasco. Tudo de bom ali e... bom fim de semana. Um abraço a vocês.
0: Oi, Ivônia. Abraço para vocês aí também, tá bom? Para toda a família ouvindo a 100.9. Bom final de semana. É, quero também participar do sorteio. Neuci Meotti tá curtindo a gente. Obrigado pela companhia maravilhosa. A Isabel Maldaner, lá em Nova Erechim. Oi, pessoal de Nova Erechim, na boa também, né? Alô, quem mais está por aqui? O pessoal da Volta Grande, a Janete Renner, está curtindo a gente. O Ademir também está na boa, curtindo a programação aqui da 100.9. Liga, participa, fica à vontade, tá bom, gente? Até ao meio-dia. É nesse clima gostoso, maravilhoso do final de semana. Eu te faço companhia por aqui. Alex e Medina, um beijo para me enlouquecer. Bom dia!

É Fernando e Sorocaba para fechar mais uma de hoje, tá bom? Todo mundo tá ouvindo? Alô, Zanete Scarati, lá em Nova Erechim, tá com a gente, tá participando. Luciana também tá ouvindo. Valeu, Renan, tá na boa, curtindo a 100.9. Luan também tá ouvindo, curtindo a 100.9. Valeu, Rafa, tá na audiência também, tá bom? O Igor também tá ouvindo, curtindo a 100.9. Todo mundo ouve, 33666200. E já já tem sorteio, participa! Super Sábado, Super Sábado. 14 graus em Pinhalzinho. Vamos de Natan com a linha.

0: Raça Negra!
1: Aí tá mais uma, Grupo Menos é Mais com Raça Negra, Vida Cigana maravilhosa e jeito felino, né? Esse poporri que ficou bacana demais. 33666200, liga pra cá, pede a tua, fica à vontade, que até ao meio-dia já tem sorteio, tá bom? Alvinda tá curtindo a gente, né? Obrigado pela audiência maravilhosa, ela que é do Mato Grosso, né? Em Nova Mutum, tá participando também do sorteio. Ela que tá em Bom Jesus do Oeste, na casa da filha, a Vanessa. Bem-vinda ao Oeste Catarinense, né? Abraço para todo mundo que tá ouvindo aí, né? Portanto, lá em Bom Jesus do Oeste, né? É a Alvinda, ela que é lá do Mato Grosso e tá aqui no Oeste visitando a filha em Bom Jesus. Valeu, obrigado pela audiência maravilhosa, tá bom? Guilherme Santiago, gente, abrindo mais uma para você que tá ouvindo, a 100.9 em alto e bom som, 33666200. Liga, participa, fica à vontade, que até ao meio-dia a gente fica junto nesse clima gostoso do final de semana. Chovendo estrelas, Guilherme Santiago abrindo mais uma assim.

0: Valeu, gente. Obrigado pela tua audiência. Já, já tô de volta. Agora 11h31. Bom dia. Obrigado pela tua companhia.
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8: 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Doutora, bem-vinda, bom dia.
9: Bom dia, tudo bem? 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
8: Estava pensando, doutora Ana Laura, desde a pediatria, né?
9: Exatamente. 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Então, é uma coisa que vem se estabelecendo na cidade, né? Então, a doutora é ótima, né? É importante trazer sempre o pequeno aqui para a gente, né? 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Para ele se ambientar, ele estar aqui, né? 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É uma coisa boa, né? Então, entrar na rotina, né? Então, isso é uma coisa que a gente vem tentando mudar, né? Porque a gente sabe que muitos pacientes ainda têm medo ou receio de vir, né? 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Então, é sempre importante trazer de rotina, né? Pra gente estabelecer, né? 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
8: É, muitas vezes se espera até a dor chegar, né? O problema se instaurar, dá para você dizer assim. Até muitas vezes não tinha aquelas condições também, né, doutora? Hoje também isso é facilitado.
9: Exatamente. Então, a gente sempre bate nessa tecla, né, de fazer prevenção. né? 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Então, é bom que a gente tenha esse controle para a pessoa lembrar, meu, eu tenho que fazer, né? Então, é muito importante não deixar que isso se torne algo grave, né? Então, porque daí seria mais difícil de resolver, não? Então, vindo assim, né, preventivamente, até se torna mais barato, né?
8: Com certeza. 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
2: Valeu, gente. Tamo de volta por aqui para levar muita música boa para você que tá ouvindo em toda a região. Ó, deixa eu te lembrar mais uma vez, tá bom? No dia 5, né? 5 de setembro tem, gente, a Jantar Dançante da Associação dos Colorados lá de Nova Erechim, em comemoração aos 20 anos, né, da Associação dos Colorados lá de Nova Erechim, né, gente? Inclusive com a presença de jogadores campeões do mundo, né, pelo Internacional, como o Gabiru e também o Perdigão. A animação é do Trio Liberdade. Fichas já estão sendo vendidas no valor de R$60. Deve-se levar pratos e talheres, tá bom? Informações pelo 99818-2780 com o Matheus, o 98813-8444 45 com o Maicon e o 99936-6827 com o Jean, tá certo? Então no dia 5, tá certo? Próximo dia 5 tem Jantar Dançante em comemoração aos 20 anos da Associação dos Colorados lá de Nova Erechim, com a presença de jogadores campeões do mundo, né? Como o Perdigão e também o Gabiru, e a animação é do Trio Liberdade, e é claro que tu é o convidado para participar dessa festa maravilhosa, tá bom? Gente, bora aqui, ó, com os ganhadores de hoje, né? Pra você que participou junto comigo. Vamos lá. Gente, kit churrasco lá do Frigorífico Bevilacqua vai pra Lene Dalvesco. Alô, Lene Dalvesco. Ganhando kit churrasco lá do Frigorífico Bevilacqua. E o espeto de carne, né? Da festa amanhã, lá na linha Pio Décimo, vai para Isabel Maldaner, lá de Nova Erechim. Alô, Isabel Maldaner, ganhando esse espeto de carne. A gente vai passar o nome teu, né? Pro pessoal da organização. Pode passar lá na festa, no almoço, e retirar, portanto, esse espeto de carne, tá bom? A Isabel Maldaner, lá de Nova Erechim, ganhando o espeto de carne, né? Lá da linha Pio Décimo. Amanhã tem super festa. A gente vai passar também, né, o teu contato pro pessoal lá, e também a Janete vai entrar em contato com você para combinar, tá bom, Isabel? A Janete vai entrar em contato para explicar como faz para você retirar o espeto de carne amanhã lá na festa na linha Pio Décimo, tá certo? Portanto, os ganhadores desse final de semana aqui do Super Sábado. Gente, 15 faltando para o meio-dia agora. Vamos de música para você da região toda.

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3: Nota de agradecimento. A família Simon vem, através da Rádio Centro-Oeste, agradecer a todos que, de alguma forma, se solidarizaram neste momento de dor pelo falecimento de nossa mãe, esposa, sogra e avó, Norma Cecília Simon. Em especial, agradecem ao Hospital de Pinhalzinho, a Dom Santos Serviços Funerários, Ministro Eloy e José, equipe da comunidade, familiares, vizinhos e amigos. A família agradece as orações, as mensagens de conforto, visitas e todo o carinho recebido. Que Deus conforte a cada um de vocês, assim como tem confortado a nossa família. Outro sim, a família Simon convida a todos para culto de sétimo dia, que será celebrado neste domingo, dia 23 de agosto, às 9 horas e 15 minutos, na igreja em Linha Navegantes, Pinhalzinho. Norma Cecília Simon. Descanse em paz. Até um dia, na glória de Deus.
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15: Olá, bom dia, tudo bem, gente? Sejam bem-vindos para mais uma edição do programa da Prefeitura de Nova Itaberaba. Hoje é sábado 22 de agosto de 2026. Obrigado mais uma vez pelo carinho da sua audiência aqui em mais uma edição do nosso informativo semanal. Além aqui do nosso informativo para a rádio, a gente disponibiliza para você muitas informações lá nas nossas redes sociais. Então siga os nossos perfis tanto no Facebook quanto no Instagram e fique por dentro de todas as nossas ações de comunicação. Olha só, no programa de hoje a gente ouvirá o prefeito Marciano, que nessa semana falou sobre o Refis. Isso mesmo, o Refis é uma bela oportunidade para munícipes que possuem dívidas com a prefeitura para quitar elas com condições especiais e poder acessar novamente a todos os serviços que a prefeitura de Nova Itaberaba tem disponível aos seus munícipes. Vamos acompanhar.
16: Hoje quero me reportar a todos os nossos munícipes que possuem dívida com o nosso município e essas dívidas foram efetuadas até dezembro de 2025. É comum em todo mandato existir o Refis. O Refis é um programa onde abona juros e multas, podendo este abono ser de até 90% da dívida. Saliento que todos os munícipes, todas as pessoas que têm dívida com o nosso município, que elas venceram, elas são, a partir de 2025, sempre mandadas a cartório e as dívidas com valor maior são judicializadas. Então, esta é uma oportunidade que é única neste mandato para você que possui dívidas com o município, que procurem o setor de tributação até início de novembro, que é a data onde está aberto o Refis. Saliento também que mesmo agora quitando a dívida, terá que fazer o procedimento para com o cartório, haja visto que a dívida ela foi judicializada ou foi feito o protesto da mesma.

0: munícipes. Viemos trazer uma informação importante. Está aberto o edital de inscrições para ser membro do Conselho Tutelar. É um cadastro reserva. O edital 01 prevê a eleição suplementar do Conselho Tutelar para o mandato até dezembro do ano que vem. Esse cadastro reserva é necessário tendo em vista que todos os conselheiros titulares e suplentes já foram chamados. Hoje nós temos um quadro de vagas completo, com as 5 conselheiras tutelares ocupando seus efetivos lugares, mas precisamos deste cadastro reserva em caso necessário uma licença, um afastamento de um conselheiro tutelar. Então, se você tem 21 anos ou mais, reside em Nova Itaberaba e tem ensino médio completo, venha se inscrever, faça parte deste cadastro reserva. Na oportunidade em que você for convocado, você tem a liberdade de escolher se aceita a função ou se desiste da vaga. Não fique com dúvidas, procure aqui a Secretaria de Assistência Social ou a Prefeitura, Secretaria de Administração. Nós estaremos repassando as informações. As inscrições vão do dia 20 de agosto ao dia 18 de setembro. Documentos pessoais e demais documentos podem ser orientados assim que você tiver dúvida e nos procurar. Nós estamos aqui para fortalecer a rede de atendimento da criança e adolescente. Faça parte você também. Temos benefícios além da remuneração, como vale alimentação e o período de folga dos plantões. Nós somos uma carga horária de 30 horas semanais e previmos também a folga das escalas de plantão.
1: E nesta semana também tivemos uma ação promovida pela Secretaria Municipal de Saúde para 52 munícipes e seus acompanhantes que receberão o aparelho auditivo. A ação buscou promover um encontro com os profissionais que executarão, né, o serviço do aparelho auditivo para os munícipes que irão receber o aparelho poder tirar todas as suas dúvidas. Quem fala um pouquinho sobre isso é o secretário de Saúde, Mauro. Vamos acompanhar.
2: Bem, então hoje nós fizemos uma ação muito importante para a população de Nova Itaberaba, que foi a garantia de entrega de 52 aparelhos auditivos para pessoas que estavam na fila. A grande maioria dessas pessoas estavam na fila há vários anos, aguardando para colocar o aparelho auditivo e não estava andando a fila do SUS. Pensando nisso e vendo a dificuldade das pessoas, que a gente fez essa ação. Disponibilizamos um recurso próprio, recurso dos vereadores, das emendas impositivas de 5 vereadores que passaram para a Secretaria de Saúde, e a gente então fez a aquisição desses aparelhos. Contratamos uma ótica que ela é credenciada no SISAMOSC e que tem uma ótica de renome que vai entregar um aparelho de qualidade. Então a gente chamou todas as pessoas, nós tínhamos uma fila com 52 pessoas, todos foram convidados. Acredito que todos vieram aqui também. Quem não veio, mandou o representante e vai receber o seu aparelho. Não viemos aqui só dizer para as pessoas, nós vamos dar o aparelho. Trouxemos aqui quem vai fazer o aparelho para explicar para eles, para dizer, olha, o cuidado tem que ser esse, a dificuldade que vocês vão ter vai ser essa. Vocês vão colocar o aparelho, vão ter o retorno. A necessidade de fazer todos os passos para que esse aparelho tenha um bom funcionamento. E agora a gente parte para o procedimento que é fazer os atos preparativos, a limpeza do ouvido, o encaminhamento do exame, a medição do aparelho para aí então essas pessoas receber. Diante desses fatos que vão acontecer, a gente imagina que entre 2 e 3 meses, todas as pessoas, todos os 52 pacientes que estavam na fila de Nova Itaberaba, receberão um aparelho auditivo para que assim consigam ter uma melhor qualidade de vida, ouvindo melhor, conseguindo se socializar de uma forma melhor.
1: Muito bem, esse foi o secretário de Saúde, Mauro. E assim nós vamos encerrando a edição de hoje do programa da Prefeitura de Nova Itaberaba. Obrigado pelo carinho da sua audiência. Desejamos a você e sua família um excelente e abençoado final de semana. O programa da Prefeitura volta no próximo sábado. Até lá!
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Sabe aquele papo de bar? Dois amigos falando sobre amores mal resolvidos. Aquela pessoa que tá sofrendo, deprimida. Vem cá, meu amigo. Meu caso é diferente. Eu até tô sofrendo, mas eu tô vivendo.

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4: Olá, ouvinte, tudo bem? Eu sou o Cadu Reis, repórter da Rede de Notícias Acaerte, e nesta semana vamos ouvir o presidente do Conselho Regional de Contabilidade de Santa Catarina, Lecir dos Passos Guise. O CRC registra, orienta, disciplina e fiscaliza o exercício da profissão contábil no estado. Como funciona este trabalho, presidente?
5: O Conselho Regional de Contabilidade, nós somos aí em 42 conselheiros, né? Espalhados aí por todo o estado de Santa Catarina, onde cada um presta um serviço voluntário. Então, sempre trabalhando em prol do profissional da contabilidade, né? O registro, a fiscalização, a educação continuada, preparando o profissional da contabilidade no dia a dia. Hoje somos praticamente 24 mil profissionais da contabilidade e também 6 mil organizações contábeis em todo o estado de Santa Catarina.
4: Sediado em Florianópolis, o Conselho Regional de Contabilidade possui uma estrutura com 7 subsedes, além de delegacias espalhadas pelo estado. Quais serviços são oferecidos nestas unidades, presidente?
5: Nas nossas subsedes espalhadas no estado, elas têm praticamente todo o serviço que é oferecido na sede Florianópolis, onde temos ali um próprio fiscal e o auxiliar administrativo que presta todos os esclarecimentos, todas as informações. Já nas delegacias, são mais delegacias de representação, onde temos lá o delegado, que ele está disponível para toda a região que ele representa, podendo representar o Conselho Regional de Contabilidade naquilo que toca na sua região.
4: Presidente, de que forma o CRC tem atuado para preparar os profissionais catarinenses para as mudanças geradas pela reforma tributária?
5: A gente já vem debatendo desde o início do ano, com vários treinamentos, procurando profissionais que estejam bem adiantados na matéria. Já tivemos aí várias palestras com profissionais aí a nível nacional, assim como a gente está preparando um grande evento também daqui para frente, né? Fazer essas reuniões regionais, então com palestrantes que possam vir e dar sua contribuição de forma prática, para que ninguém tenha surpresas com esse novo impacto da reforma tributária que já está em fase de implementação, já de testes e tudo, né? Já estamos trabalhando com muito afinco nisso e vamos intensificar cada vez mais, porque o nosso papel é que o profissional da contabilidade, ele esteja muito bem preparado para passar tanto para o contribuinte quanto para os empresários, como vem a reforma tributária, para que o empresário também não tenha nenhuma surpresa assim que ela for implementada e definitivo, que vai ser a partir de 1º de janeiro de 2027.
4: Este é o presidente do Conselho Regional de Contabilidade de Santa Catarina, Lecir dos Passos Guise. Ficamos por aqui com o Minuto de Santa Catarina desta semana. Até logo!
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8: Olá, população sul-brasiliense! Está no ar neste sábado, dia 22 de agosto, o informativo da Prefeitura Municipal de Sul-Brasil. Prefeito Vanderlei Galini e vice-prefeito Douglas Kwiatkowski. E a partir de agora, você acompanha as informações, avisos e comunicados do município.

0: município. E o município de São Brasil dará início às comemorações dos seus 35 anos de emancipação político e administrativo com um dos eventos mais tradicionais e aguardados pela comunidade. O Café na Praça, que acontece no próximo sábado, dia 29, a partir das 5h30 da manhã, na Praça Municipal, reunindo moradores e visitantes em um grande momento de integração. Preparado para receber toda a comunidade, o evento contará com um delicioso café da manhã, oferecendo diversas opções para os participantes. A programação também terá transmissão ao vivo da Rádio Centro-Oeste de Pinhalzinho, levando todas as emoções do evento aos ouvintes da região. Durante a manhã, o público poderá acompanhar apresentações musicais com artistas locais, valorizando os talentos sul-brasilenses. A administração convida toda a população para participar deste momento histórico. Traga sua família, convide os amigos e venha celebrar os 35 anos de Sul Brasil. E também já começou a contagem regressiva para a quarta FESUL, que acontece nos dias 4, 5 e 6 de setembro, aonde o município será palco de um dos principais eventos da região. Integrando a programação comemorativa dos 35 anos de Sul Brasil, a programação contará com mais de 60 expositores já confirmados e inicia na sexta-feira, dia 4 de setembro, às 6 da tarde, seguindo até a meia-noite. No sábado, dia 5, os portões estarão abertos a partir da 1 da tarde até a meia-noite. E no domingo, dia 6, a feira inicia após o desfile cívico e segue até às 5 horas da tarde. Além da exposição dos mais diversos segmentos, o público encontrará uma estrutura preparada para receber toda a família, com praça de alimentação, atrações culturais, segurança e shows musicais na sexta-feira à noite, sábado à noite e domingo à tarde. Outro momento aguardado será o sorteio da motocicleta marcado para o domingo, 16 horas, ampliando ainda mais as atrações da FESUL. E o governo municipal do Sul Brasil informa a população sobre a organização para a retirada das fichas dos almoços que integram a programação comemorativa aos 35 anos de emancipação político e administrativa. As orientações são referentes à Festa dos Idosos, do dia 18 de setembro, e à Festa dos 35 anos, no dia 26 de setembro. Para a Festa dos Idosos, marcada para o dia 18 de setembro, as fichas para o almoço poderão ser retiradas junto ao CRAS de Sul Brasil. Os idosos que são sócios e participam dos grupos de idosos do município deverão procurar os presidentes de seus respectivos grupos, que ficarão responsáveis pela entrega das fichas. Já para o almoço do dia 26 de setembro, que fará parte da grande celebração dos 35 anos de Sul Brasil, as fichas deverão ser retiradas diretamente na Secretaria de Agricultura. E no informativo de hoje, o nosso convidado é o prefeito Vanderlei Galina, que fala sobre a retirada das fichas.
1: Estamos chegando no mês de setembro, o mês do aniversário do nosso município, começando agora dia 29 de agosto com o Café na Praça. Então estão todos no convite. Lembrando que dia 4, 5 e 6 tem a grande FESUL, a quarta FESUL e a maior que até hoje já teve, vai acontecer nesses dias dentro do nosso município. Depois, dia 11, 12 e 13, tem a grande cavalgada. E lembrando que dia 26, o dia do aniversário de 35 anos do município. Então, a partir do dia 1º de setembro, estamos com as fichas dos almoços para o dia 26 disponível para o povo do nosso município passar nos órgãos públicos e pegar essa ficha e participar deste grande evento. Um forte abraço e aguardamos vocês para festejar e comemorar essas festividades e os 35 anos de Sul Brasil.
0: E o governo municipal de Sul Brasil, por meio da Secretaria de Agricultura, realizará nesta semana a entrega dos kits de mudas frutíferas, sendo nos dias 25, 26 e 27 de agosto. Na terça-feira, dia 25, o roteiro inicia às 8 da manhã na linha São Carlos, seguindo para a linha Progresso às 9 da manhã, linha Nova Aparecida às 10 horas da manhã, linha Lajadoru às 11 horas da manhã, linha Nova à 1 da tarde, linha Algabiroba às 14 horas, linha Três Amigos às 15 horas e linha Biase às 16 horas. Já na quarta-feira, dia 26, a entrega começa às 8 da manhã na linha Nova Esperança, na propriedade de Hilário Limberger. Às 9 da manhã serão atendidas as linhas Guajuvira e Alto Alegre com a entrega na linha Guajuvira. Às 10 da manhã será a vez das linhas Alto Recreio e Lemes com concentração no Alto Recreio. Às 11 da manhã, a entrega acontece na linha Alto da Serra e à 1 da tarde na linha Barra Escondida. já para os beneficiários da sede, linha João Alves, Jesuíta Baixa e Jesuíta Alta, a entrega será realizada na quinta-feira, dia 27, no Centro de Convivência, ao lado da Prefeitura, das 8 da manhã às 11h30 e da 1 às 5 da tarde. A Secretaria de Agricultura ressalta que os horários nas comunidades são previstos e podem sofrer alterações conforme o andamento do roteiro. No interior, a entrega acontecerá exclusivamente na sede de cada comunidade. Outro ponto importante é que os kits não serão deixados nas comunidades sem a presença do produtor beneficiado ou de um responsável indicado por ele. Por isso, é fundamental que os inscritos se organizem para realizar a retirada. E o governo municipal de Sul-Brasil, por meio da Secretaria de Saúde, segue investindo na renovação da frota e na melhoria das condições de transporte oferecidas à população. O município recebeu uma SPIN de 7 lugares adquirido pelo valor de R$ 146.690. A aquisição foi viabilizada por meio de emenda parlamentar, articulada pelo vereador Odimar Caprini, resultado da busca por recursos destinados ao município. A secretária de Saúde, Aline Lemes de Souza, também ressaltou os benefícios da aquisição. Cada novo veículo representa mais segurança, conforto e qualidade no transporte dos nossos pacientes. Para o prefeito Vanderlei Galina, a renovação demonstra o compromisso em oferecer melhores condições aos usuários. Estamos trabalhando para renovar nossa frota e oferecer veículos mais seguros e confortáveis para os pacientes, principalmente para aqueles que precisam enfrentar viagens mais longas. Nós estamos renovando cerca de 90% dos veículos da saúde, reiterou o prefeito. E o município de Sul-Brasil realizou na última quarta-feira uma programação especial em alusão ao Agosto Lilás, campanha de conscientização e enfrentamento à violência contra a mulher. A ação organizada pela Secretaria de Assistência Social contou com a presença do ônibus Lilás em frente ao CRAS e reuniu mulheres e demais integrantes da comunidade. O espaço recebeu uma série de atividades voltadas à informação, prevenção, acolhimento, saúde e valorização das mulheres. A programação contou com a participação da equipe da Jumper, Conselho Tutelar, OAB por Elas, profissionais da assistência social e também profissionais da Secretaria Municipal de Saúde, com uma série de atendimentos. E a Secretaria de Assistência Social de Sul-Brasil realizará na segunda e na terça-feira, 24 e 25 de agosto, uma programação especial alusiva ao Setembro Amarelo, voltada à promoção da saúde mental, ao fortalecimento dos vínculos e à valorização da vida. No dia 24 de agosto, a Bel Peter estará nas escolas do município, realizando atividades nos períodos da manhã, tarde e noite. Já no dia 25, a programação terá início pela manhã com capacitação destinada aos profissionais da saúde, assistência social, administração, DMR, agricultura e conselho tutelar. À tarde, o encontro será direcionado aos profissionais da educação. E às 19 horas da próxima terça-feira, dia 25, a Bel Peter conduzirá um encontro especial aberto a toda a comunidade no Centro de Convivência. Será um momento de reflexão, diálogo e conscientização sobre a saúde mental. Após o encontro, será servido um coffee break. Toda a população sul-brasilense está convidada a participar. E terminamos agora mais um informativo da Prefeitura de Sul-Brasil. Obrigado pela sua atenção. Estaremos de volta no próximo sábado, neste horário e nesta emissora. A todos um grande abraço e até lá.
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1: A nossa saudação, queridos ouvintes da Rádio Centro-Oeste, está no ar o nosso informativo paroquial Santo Antônio. Neste fim de semana, em que nós lembramos e, sem dúvida, evidenciamos as vocações destinadas aos ministérios e serviços da comunidade. São tantas pessoas que são chamadas e se engajam no serviço à igreja, inseridas numa comunidade cristã, então participemos com fé e alegria das celebrações e também somos chamados, né, a estarmos inseridos em nossa comunidade. Programação paroquial Santo Antônio, hoje sábado, dia 22, 14 horas, no distrito de Machado, celebração com Crisma, e haverá também celebração em linha Guabiroba. Ainda hoje, 16h30 na Matriz, casamento de Marlon Neumann e Cíntia Fogel, 19 horas, celebração na Matriz Santo Antônio, amanhã domingo, 9 horas na Matriz, celebração e também celebração em linha Volta Bonita. Domingo ainda, 10h30. Festa em Pio Décimo, a celebração 10h30. No domingo também amanhã, 19 horas, Nova Erechim, celebração. Na quarta-feira, dia 26, 19 horas, celebração em Nova Erechim, bairro Nova Divinéia. Dia 27, quinta-feira, na Matriz, celebração, 19 horas. E 19h30, linha Pinheirinho. No dia 28, sexta-feira, 10 horas, celebração no Lar dos Idosos. 19h30, no bairro São José Operário. E 19h30, também, linha Ramenzoni. No sábado, dia 29, 14 horas, celebração em linha Galeazzi e também linha Boa Vista. 19 horas na Matriz e 19h30 em linha São José. O evangelho que proclamamos neste fim de semana é de Jesus Cristo segundo Mateus. Naquele tempo, Jesus foi à região de Cesareia de Filipe e aí perguntou a seus discípulos: quem dizem os homens ser o Filho do Homem? Eles responderam: alguns dizem que é João Batista, outros que é Elias, outros ainda que é Jeremias ou algum dos profetas. Então Jesus lhes perguntou: e vós, quem dizeis que eu sou? Simão Pedro respondeu: tu és o Messias, o Filho do Deus vivo. Respondendo, Jesus lhe disse: feliz és tu, Simão, filho de Jonas, porque não foi um ser humano que te revelou isso, mas o meu Pai que está no céu. Por isso eu te digo que tu és Pedro, e sobre esta pedra construirei a minha igreja, e o poder do inferno nunca poderá vencê-la. Eu te darei as chaves do reino dos céus. Tudo o que tu ligares na terra será ligado nos céus. Tudo o que tu desligares na terra será desligado nos céus. Jesus, então, ordenou aos discípulos que não dissessem a ninguém que ele era o Messias. Palavra da salvação. Glória a vós, Senhor. Meditando a palavra de Deus deste fim de semana, o evangelho nos coloca diante da pergunta profunda de Jesus, dirigida à primeiríssima igreja: e vós, quem dizeis que eu sou? Pedro responde com fé: tu és o Messias, o Filho do Deus vivo. É a revelação que sustenta a igreja e a nossa vida cristã, e não é apenas conhecimento humano, mas dom de Deus que nos permite reconhecer Jesus como centro de toda e de toda a nossa fé. Isaías, na primeira leitura, nos recorda que a autoridade não se mede pelo poder humano, mas pela fidelidade a serviço e o serviço. O escolhido por Deus carrega a chave da casa de Davi, símbolo de responsabilidade e serviço ao povo. Tudo está nas mãos de Deus, como Paulo nos lembra em Romanos. Reconhecer a sabedoria de Deus nos liberta da ilusão do controle a nós com a vida e nos ensina a confiar plenamente na graça de Deus. Ser igreja hoje significa assumir esta mesma missão: ligar e desligar na terra com amor e justiça, conforme o coração de Deus. Pedro, que hoje é sucedido pelo Papa Leão, é sinal de liderança servidora, e cada cristão é chamado a assumir sua vocação de testemunho no mundo. Deus quer que vivamos com coragem e fidelidade, sabendo que é a igreja edificada sobre Cristo e animada pelo Espírito jamais será vencida. Nossa fé é compromisso diário de reconhecer Jesus como nosso Senhor e de agir no mundo como instrumentos da sua vontade, confiando que Deus guia cada passo de nossa vida. Louvado seja nosso Senhor Jesus Cristo, para sempre seja louvado. Também neste fim de semana, em que nós lembramos das lideranças, também de leigos, lembrar os ministérios nas comunidades, as vocações de ensinar os ministérios, né? Serviços nas comunidades. Vamos rezar por todos para que possam sempre desempenhar muito bem o seu papel, para que a comunidade possa superar todos os desafios, possa crescer junto sempre na fé e na devoção e na plenitude da vida. Lembrando então da programação paroquial Santo Antônio, hoje sábado, dia 22, 14 horas no distrito de Machado, celebração com crisma. Haverá também celebração em linha Guabiroba nesse horário. Às 16h30 da matriz, haverá casamento de Marlon Neumann e Cíntia Fogel. Ainda hoje, 19 horas na matriz, celebração. Amanhã, domingo, dia 23, 9 horas na matriz, celebração. Também às 9 horas em Volta Bonita e às 10h30 em linha Pio Décimo. Domingo, ainda 19 horas, celebração em Nova Erechim. Na quarta-feira, dia 26, 19 horas em Nova Erechim, celebração. E às 19 horas também no bairro Nova de Vineia. Na quinta-feira, dia 27, na matriz haverá celebração. E às 19h30 em linha Pinheirinho. No dia 28, sexta-feira, 10 horas, celebração no Lar dos Idosos. 19h30 no bairro São José Operário. E 19h30 também em linha Ramenzoni. No próximo sábado, dia 29, 14 horas, celebração em linha Galeazzi e também em linha Boa Vista. Às 19 horas, celebração na Matriz e às 19h30 em linha São José, Nova Erechim. E assim, agradecendo a companhia de todos e desejando um abençoado fim de semana e uma abençoada semana para todos nós, que possamos sempre estar em oração e sermos esta igreja que, sem dúvida, Deus quer tanto para o bem-estar de todos nós que recebemos esse presente divino, que é de viver em comunidade, em família, e este é o nosso bem maior. Pela proteção cuidadosa do nosso padroeiro Santo Antônio, nos despedimos em nome do Pai, do Filho e do Espírito Santo. Amém. Obrigado a todos e até o nosso próximo encontro.
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estamos chegando, meus amigos e minhas amigas. Uma ótima tarde de sábado pra você. Sábado ensolarado aqui na capital da amizade. Temperatura agradável. É sábado! Sábado Germânico 100.9, chegando no seu rádio, no seu dial 100.9 e também aqui na nossa transmissão pela live do Facebook. Compartilhe a nossa programação. Seja muito bem-vindo. Herzlich willkommen!

Simbora por aqui, sábado germânico 100.9, começando aqui na sua Rádio Centro-Oeste. Estúdios localizados na Avenida Belém, número 500. 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

liebe Freunde! Herzlich willkommen! Deutsche Samstag in der Radio Centro-West mit viel deutsche Musik. A partir de agora, a sua tarde mais alegre! Vamos trazendo todas as melhores da música alemã, banda Diversong e o comandante da festa. Boa tarde!

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Estamos de volta, uma ótima tarde para você, boa tarde, você que está se sintonizando com a gente agora, sinta-se abraçado, sinta-se cumprimentado pela nossa programação, pela nossa direção, por toda a equipe 100.9 FM, desejamos a você um abençoado sábado, um lindo sábado ensolarado em nossa grande região, temperatura agradável, Wecklichen, schönen Samstagmittag, ja, allerhand sowas, né? Atenção, atenção, você que participa no WhatsApp 33666200, você vai estar concorrendo, tem sorteio, atenção, atenção, atenção!

Quero aqui agradecer à comissão organizadora da comunidade São José Nova Erechim. Hoje, dia 22 de agosto, hoje à noite, tem jantar dançante, tem baile de casais na comunidade São José Nova Erechim. A partir das 20 horas será servido macarronada com galeto. Comunidade São José Nova Erechim. E você que participar a partir de agora, você concorre uma ficha de jantar para esse jantar dançante. Então atenção, atenção, você que não tem nada para fazer hoje de noite. Eu agora tenho aqui um convite especial, uma oportunidade para você se divertir, dançar bastante. Hoje à noite tem baile de casais na comunidade São José, animação Sintonia do Baile. E eu tô sorteando aqui uma ficha de jantar, então se você tem interesse em faturar, concorrendo aqui uma ficha de jantar, é só participar do WhatsApp 33666200. Quero aqui agradecer a participação aqui do Roque Martins, tá? Pessoal da comunidade São José trabalhando nos últimos detalhes para este grande baile. Logo mais à noite, e você concorrendo uma ficha de jantar. Mas que tal? Então participe, 33666200.

Mineiros, né? Todo domingo aí, grandes matinés, grandes eventos, grandes bandas, animando os domingos à tarde, né? Na sede dos caminhoneiros aí, sob o comando do Júlio César Guerra, sempre bem organizado aí e sempre bem servindo e atendendo a todos que aí participam dos eventos em geral. Valeu, Júlio! O melhor do sábado, né? É ter você aqui em nossa companhia. Isso é o melhor do sábado, né? A gente estarmos juntos aqui numa só sintonia, numa só frequência, curtindo a melhor da música alemã raiz, né? Lori Kloh Geller, a Lori lá de Toledo, alles Gute, wie geht's mit der Lori? Immer lustig, halt dich munda. Dankeschön für die Audienz. Vamos trazendo música, vamos trazendo música, banda nova, a valsa do Melo. Opa, me engasguei aqui, eu tô um pouco gripado hoje, peço desculpas aqui, volta e meia, roma de carotilho, rústico do Rio, né? Então, ao vivo é assim mesmo, tá? Às vezes a gente comete uns tropeços ali nas vocal, né? Roma uma pisseringa rústico aqui no microfone, gal. Vamos trazendo banda nova. Tihonich, Valso. É, pois é, tô precisando de mel, eu acho, né? Porque essa tosse alérgica. Eu tô com uma tosse alérgica já amanhã toda. Uma alergia, eu acho que é ao frio, né? Me ocasionou uma alergia de Kansa, Moin, Terrotsnos, mit Husta, mit Niserai, Leit nach Mola, do que man auch verrückt dabei, né? Man misste schon darum laufen, mit Limpchen, né? Leit, geht doch los, hä? Ne, euer de ganze Meut am Hust, am Russler, darum wie so ein, euer, ich wollte, das kann man gerade nicht im Radio sagen, aber das sieht ja so was Erbärmliches aus, was Ormes, ne? Ah ja, vamos lá então. Banda, eu vou lá tomar uma água agora. Meu, tem chazinho lá na cozinha? Ontem tinha, quem é que tomou tudo? Banda nova, Valsa do Mel, Honig Valsa.

0: Jawohl, liebe Leute. Deutsche Samstag in der Radio Centro Este. Schöne Samstagmittag, fröhliche Samstag mit viel Sonnenschein. Estamos hoje de tarde sorteando uma ficha de jantar para o baile de casais hoje à noite na comunidade São José. Participe e concorra. Às 20 horas será servido jantar macarronada com galeto na linha São José da Vereche. Alô, Claudir Krumenauer, ao Sapiranga Stadt, pra tarde. Aldori Arenhardt. Aldori oferece a próxima música para sua esposa Aline. Aldori Arenhardt para sua esposa Aline, né? Musikstück bestellt für seine Frau Aline. Nilsa Krings, de Passos Maia, Santa Catarina, Tchene Cruze, Dankeschön. Alô, Paulo Laver assistindo, valeu, um abraço aos primos Aldori, José Arenhardt e demais ouvintes. Jandir Machado, boa tarde. Eliane Tyson, direto de Planalto, no Paraná, com a visita do filho Rafael Tyson e da nora Caroline, que vieram de Guarapuava, no Paraná, aqui para Planalto. Estamos curtindo a programação, obrigado Eliane Tyson. Irani Goldman, direto de Venâncio Aires, estado. Alô, Venâncio Aires, região Vale do Rio Pardo. Olha aí o pessoal amigo de Venâncio Aires, que nos acompanha pela internet. Nossa audiência em Venâncio Aires e todas as comunidades do interior, colônia de Santa Emília. Santa Emília, Santa Emília lá, né? Marechal Floriano, Cerro dos Bois, comunidade Cerro dos Bois, de Oxaperal, gal. Lá na região da colônia Santa Emília, nós temos a linha Santa Terezinha. Aquele abraço, né, o pessoal da linha Santa Terezinha, colônia Santa Emília. Linha 6º Regimento, já de 6º Regimento. Muitos já se perguntaram por que é que essa localidade tem esse nome, um nome militar, né? O 6º Regimento. Linha Duvidosa, Venâncio Aires também tem a Linha Duvidosa. Fica ali na região de Colônia Santa Emília. Boa tarde, Eduardo Frasnelli. Viquetas, Midamchena, Lustiger Freund. Boa tarde.
1: Bom dia, Rodrigo Luiz. Eduardo Frasnelli, nome. Escutando o teu lindo programa, maravilhoso. Músicas boas. Eu queria ver a música que eu gostei de escutar, a segunda tu já tocou ela. Então, bom domingo, abençoado também para você. Bom fim de semana, bom domingo e tudo de bom. Tá bom?
0: Valeu, Eduardo Frasnelli, der spricht immer so schön, gell? Dankeschön für die liebe Audienz. É, meus amigos, nós estamos no mês de agosto, de August, Monat. Das ist Zeit für die Milchpflanze. Das ist jetzt nochmal in der Tagweis, wo die frische Plantage müssen abgebrannt werden, ne? Die gehauene. Eu quero hoje retomar esse tema. Quem lembra dessa época das roçadas? Durante o inverno fazia-se a roçada para durante o mês de agosto, nas tardes quentes do mês de agosto, efetuar as queimadas, né? Para daí fazer o plantio do milho, né? Eu quero ver se você lembra dessa época. Se você é dessa época de plantar milho nas roças queimadas, in de pure Stotze, in de pure Stumbe, in de pure Steen und in de verbrennte Scharageblandage, né? É. Só um momento. E aí eu quero ver se você lembra desta época, você pode estar participando ali von de frische Plantage, in de pure Wiede. É, Leute, und dann noch, da sind die Milie aufgegangen und dann musste man hagen. oder fuhr in deine pure Wiede Wurzel. Leid, das war nicht leicht. Hat man gehackt, aber die Hack ist alles zurück in die Luft geflohen, ne? Wenn man sie in den Wurzel gehackt hat und die Wurzel die Hack zurückgeschmissen, gell? Eyala. Eu quero saber quem é desse tempo ali, quem lembra dessa época ali, pode participar aqui comigo hoje de tarde, me ajudar a fazer a programação. Mês de agosto é o mês das queimadas das roças novas. Vamos lá.

Muito bem, vamos trazendo mais lindas valsas aqui na tarde. Vamos trazendo bandinha LS, companhia musical. E na sequência, Super Banda Osbade. Duas lindas valsas para você. Uma ótima tarde de sábado.

Muito bem, meus amigos e minhas amigas. Eu quero mandar um abraço aqui de imediato para o nosso amigo Genésio Andon e a sua esposa Serlei, que estão na audiência, né? Obrigado aí pelo carinho da sintonia nesta tarde. Inclusive, o Genésio Andon já está pedindo aqui uma música para sua frau Serlei, né? Que está na audiência online, né? Inclusive, o pessoal está nos ouvindo lá de Tunápolis, né? E eu quero aqui falar para você. 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Nayada Limbalite, nós vamos voltando aqui para o nosso tema. O nosso amigo Luiz Beal está em Rodeio, Santa Catarina, passeio da família Stiburski. Um grande abraço. Eu, Luiz Beal, sempre nos levando aí de carona. Obrigado, Luiz Beal. O nosso amigo Aldori Arenhardt. O Aldori Arenhardt está dizendo assim: eu odiava quando o arado travava nas raízes, não tinha força para destravar. Antigamente as roças novas, o solo estava repleto de raízes, né? Das árvores, dos arbustos, né? E assim subsequentemente. Só um momento, estou no ar. E aí tinha que se passar o arado para fazer a verga, né? E aí o arado travava. Este plurro de Wotzla hänga geblieben, que ela não tem mais nem weggeropkrit. Mein du liebe Zeit, was ein schwer Orwat, né? O Paulo Lauer também está dizendo: era a maior judiaria, era o serviço no qual se pagava por todos os pecados pelo resto da vida. Mein Gott, na mola, net so schlimm. Mach mal ein bisschen langsam. É. Jacó Regensfeld também lembra dessa época. Agosto é o mês das roças novas, né? A Marlise Drum, estou escutando a programação aqui em Maravilha. Olha o cavalo Zaino, uma linda valsa, boa tarde. Quem lembra das roças novas do mês de agosto?

0: Hoje de noite tem baile de casais na linha São José Nova Erechim. E você que participa aqui na tarde tem uma ficha de jantar que eu tô sorteando para você hoje de tarde, né? Lá na São José, às 20 horas, hoje à noite, tem macaronada com galeto, baile com Sintonia do Sul. Baile de casais. Para dançar bastante, né? Vamos aqui atendendo participações. Boa tarde. Eu quero concorrer à ficha do jantar dançante linha São José, macaronada com galeto. Quem é que tá participando aqui? A Marilene? Ô, Marilene, tudo bem? Valeu, obrigado pela sintonia, dona Marilene. Boa tarde, tô na escuta aqui em São Carlos, Elmar Clock. Alô, meu amigo Elmar Clock. Viguetes, alô, escuta, Elmar, em São Carlos. Obrigado pela audiência. Valeu. Alô, Santa Cecília, Cunha tá aí?
1: Minha herra são de valsas, von Rodrigo Luiz e de Alexa.
0: 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A Silene Hübner-Mers, a Silene Hübner-Mers de Santa Cecília Cunhataí, heia schon die Schat, die Deutsche Walze in die Alexa.
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0: Valeu, mein Gott, sind die Leute modern, gell, die Herren unser Deutsche Samstag in die Alexa. A Elisabete Lesch, em Linha Nova, Rio Grande do Sul. Lindo dia de sol, muito frio. Estamos fazendo faxina e curtindo a programação. Hoje de tarde, as donas de casa estão aproveitando, né? Fazendo uma faxina, abrindo as janelas, as portas para arejar os ambientes. O meu amigo Tarcísio Becker em São João do Oeste também ligado com a gente. Obrigado, Tarcísio. Pega. Meu amigo Leonor Kummer, direto de Selva, diretor proprietário da banda Moinhos de Vento, né? Boa tarde, feliz sábado, Leonor Kummer. A Ceci Martins, olha aí, tudo bem? Um lindo final de semana para você também. Roda uma linda música para todos que estão na sintonia da programação. A Ceci Martins, obrigado pela sua audiência.

0: Legal! Alô, boa tarde! Quem fala?
1: Tentar tá junto aqui. Ah. Você vai tomar uma cerveja.
0: Ah, é?
1: Comer uma carne.
0: Opa!
1: Uma carninha de porco daqueles. Porco do rock.
0: Ah.
1: Lantrasse. Ah. Com aquele corinho. Meu Deus do céu, cara. Isso é uma carne.
0: Já, mas quem que era esse agora? Agora vai um abraço para a dona a Terezinha, ou melhor, a Salete Schaefer. A Salete Schaefer de linha Santa Terezinha, Pinhalzinho, a Janete Aparecida Ludwig. Manda a próxima música para a Tanda. A Tanda. Salete Schaefer da linha Santa Terezinha, Pinhalzinho. A Salete Sheva sempre tá ligado no Teich Samstag, né? Tá bom, obrigado. Dankeschön. Viu, Janete Aparecida? Vamos rodar a próxima música para a Salete Sheva, tá bom? Isto. Deixa eu ver aqui. Eu tenho aqui, tem a... Agora achei. Alô, boa tarde, Nene.
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3: Ja, mein Schatz, ich weiß, du bist groß und mutig.
2: Aber mein Papa ist nicht groß und nicht mutig, der schläft immer noch bei dir.
0: Der Nene ist bei die Mama gegangen und hat der Nene gesagt, er wäre schon groß und mutig, er kann alleine schlafen. Und die Mama gesagt, ja, ich weiß, dass du schon groß und mutig bist. Ja, möchte das gehen, du alleine schlafen. Da hat der Nene gesagt, ja, meine Papa, der ist nicht groß und ist nicht mutig. Der schlaft heut noch mit dir. Leid. Eu quero aqui mandar um grande abraço para a Telsi Pfeiffer. A Telsi Pfeiffer tá farmando aura. Opa! Alô, Delci! Was bist du machen? Farmando Aura 676767. Alla gebo de coda, Haga. Olha, eu fico louco, né? Hoje em dia a internet tá cheia desse negócio de farmar aura, né? Das ganze guri, folk, essa piaçada de hoje em dia, né? Todo mundo ali farmando aura, mira, farmando aura, mas olha, schmeiß mon Hack hin. Né? Daí eu quero ver farmar aura, né? Daí ali me contaram agora que a Telsi Pfeiffer também tá formando aura, né? Olha aqui, mo de coda, Haga, né? Aqui, mo de ungratstokroba, né? Aham. Daí, então, um grande abraço para a Telsi Pfeiffer, que também dá uma sintonia hoje tarde, né? Então, mais uma vez, agradecendo ali a audiência da Silene, lá em Santa Cecília, cunhada aí.
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1: Tentar tá junto aqui.
0: Quem?
1: Ah. Você vai tomar uma cerveja.
0: Ah, é?
1: Comer uma carne.
0: Opa.
1: Uma carninha de porco daqueles. Porco do rock.
0: É.
1: Lantrasse. Com aquele corinho. Meu Deus do céu, cara. Isso é uma carne.
0: Ich weiß nicht, wer der Tabasto hier ist, aber der spricht so spaßig, ne? Der isst hier so kein Schweinefleisch. Mit Landrasse, mit Turoque, né? Ah, daí diz que é um porco mais de carne, né? Que dá uma carne crocante com corinho, né? Landrasse com Turoque, né? Isto é bonito, né? Então tá bom, vamos de música, né? E na sequência, mais participações chegando aqui. Lembrando que nós estamos sorteando uma ficha de jantar pro baile de casais, logo mais na comunidade São José Nova Rixim. Hoje noite tem baile de casais. Já é hora de dar uma olhada nos calçados de Chuvix. Mumumukugavu de Chuzin, de Chuvix. Die sind schon ganz stixig, ganz grau, muvig, né? Von den ganzen feuchten Tagen, né? Jetzt die letzte Woche mit viel Regen und nass, muss man die Schuhe inwichsen. Hoje de noite tem baile de casais da comunidade São José. A partir das 20 horas tem macaronada com galeto para você. Muito bem. Próxima música vai para Salete Cheva, comunidade Santa Terezinha Pinhalzinho. Quem oferece é a Chanete Aparecida Ludwig, a nossa recepcionista da Rádio Centro-Oeste, que já é considerado patrimônio RCO, né? A Chanete é patrimônio da rádio, né? Falou em Chanete, é a Chanete da rádio, né? Eu não estava ontem ainda falando, né? Quero mandar um abraço também para o Mauro Zwirtes. O Mauro Zwirtes estava ontem aqui na rádio, daí também estávamos ali conversando, né? O Mauro Zwirtes também está na audiência hoje de tarde. Alô, Mauro! Alô, escute, né? Vamos de música, então, por aqui? Opa!

0: coisa boa. Quero mandar um abraço pra Lisa Leixo. A Lisa Leixo, né? Tá na audiência lá em Linha Nova, né? É, lá em Linha Nova. Eu descobri agora que ela é prima da Janete Aparecida. Meu Deus, mas isso ainda, né? Essa semana passada eu já descobri que a Janete Aparecida tem parentes, compadres, e ali na Modelo, né? Família Lusa. Eu não sabia, então agora a Janete me revelou um segredo ali. Ela disse que a Lisa Leixo é prima. Eu, meu Deus, isso é parente que não acaba mais. Não dá pra nem pensar em fazer uma festa de família, né? Tá louco? O que é que pangarot, né? Canso light in law, de canso parente. Nem um salão paroquial não vai chegar, né, Janete? Tá louco? Esquete o vegas, né? Imagina, tem a Delcy Pfeiffer ainda com todos os parentes. Tá louco? Não, não, daí não dá, né? A Cristiumala inteira lá vem pra Pinhalzinho, lá se a Delcy Pfeiffer fizer uma festa, né? Tá louco?
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0: É, isso ali, tá louco? Famílias grandes, né? São tudo famílias muito grandes, né? Famílias... Antigamente, né? Era tudo primo lá no Rio Grande, né? E daí hoje... Parente que não acaba mais, né?
1: E a resposta é sempre a mesma.
0: Nós podíamos fazer o primeiro encontro da família de Janete Aparecida Ludwig, né? O primeiro encontro. Fazer convidar todos os primos e primas, né? Rio Grande, Santa Catarina e Paraná. Daí a Telsi Pfeiffer também vai lá e convida a cidade Cristiumala inteira, né? Tá louco? Tem boquetas, não. Tem as que...

0: Cleiton Wagner, meus amigos da Barranca do Rio Burro Branco, vamos direto agora em conexão com as barrancas do Rio Burro Branco. Nosso amigo Cleiton Wagner.
1: Boa tarde. Luiz Rodrigo.
0: Opa!
1: Cleiton.
0: E aí?
1: Mandar uma música especial aí pra minha cunhada, dona Helenice, que tá de aniversário.
0: Opa!
1: Hoje aqui no Recanto Burro Branco, patrocinando aquele chopp especial de primeira.
2: E uns quilos
1: de costela, né?
0: Porque
1: só tomar não dá certo, né? Tem que comer um costelão também. Grande abraço aí para minha cunhada Helenice, muitos anos de vida para ela, que Deus abençoe sempre e que tenha muita disposição de pagar muita carne e chope para nós aí. Grande abraço.
0: Eita! Alô, Helenice! A dona Helenice, a cunhada do Cleiton Wagner, olha aí, patrocinando um chope. E também aquela costela, né? Teve costelão lá na Barranca do Moro Branco hoje, com essa gurizada, né? Ai, esquentado. Ô, o Elias Pinheiro tá por lá, o nosso amigo Lico. Mas vai aonde? Toda vez que eu vejo uma foto, eu vejo um vídeo do Lico, ele tá com um copo de chope na mão. Dizem que beber água enferruja a garganta. E parece que o Lico tá se cuidando, né? O nosso amigo Elias Pinheiro, ele anda se cuidando, né? Ele não bebe água, porque diz que beber água enferruja a garganta, né? Então, o nosso amigo Elias Pinheiro tá só no chope, né? Agora, eu disse outro dia, falei pro Cleiton agora há pouco, esse cara tem que ser estudado, né?
3: O seu beijo quente.
0: Meu amigo, meu irmão, Elias Pinheiro, popular Lico, na Barranca do Rio Moro Branco, viu, Lico? Mantenha a ordem aí, tá? É muita gente hoje aí. Festa, patrocínio da cunhada ali do nosso amigo Cleiton Wagner. Né? Mas que tal? Não é fraco essa gorilada, né?

0: Alô, Silmara! Silmara Simon, boa tarde, tudo bem contigo?
1: Boa tarde, Rodrigo Luiz, tudo bem? Silmara Simon, da linha Antagorda. Quero colocar uma ficha de jantar, do jantar beneficente, para o sorteio. Pode colocar. E aí, quem for o ganhador, poderá tirar comigo daí na janta hoje de noite? Tá bom? Daí tu qualquer coisa, depois só me passa o contato de quem ganhou. Pode pôr para sortear uma ficha, tá bom?
0: Isto. Muito bem, então. As suas ordens. Então, a partir desse momento, a partir de agora, está valendo aqui em nossa programação uma ficha de jantar da Galinhada no Tacho, da linha Antagorda. Jantar beneficente em prol de Adrinei Luiz Kunzler. O jantar ali na Antagorda será servido a partir das 20 horas. E todo o lucro arrecadado será para o pagamento da prótese do Adrinei Luiz Kunzler. Então nós temos essa ficha de jantar, também a sorteio, né? Galinhada no Tacho. Participe. Ah, fique à vontade. E a sua participação, então, valendo a essa ficha de jantar da Galinhada no Tacho na Antagorda. E temos também uma ficha de jantar para o baile de casais na linha São José Nova Erechim, hoje à noite. Participações liberadas para você. Jandir Luiz Machado, participando por aqui. Valeu, obrigado. Concorrendo às fichas de jantar, hein? Valeu, garoto!

Isabela. Boa tarde pra você. Lembrando que temos duas fichas de jantar a sortear aqui na tarde. Uma pro jantar beneficente galinhada no tacho na linha Antagorda, em prol do nosso querido amigo Adrinei Kunzler. E temos também uma ficha do baile de casais da linha São José Nova Erechim hoje à noite. Participe e concorra, nosso amigo Jandir Machado já está concorrendo, né? O Jandir Machado sempre chega de líder, né? Não tem para ninguém, né? Luiz Ertel, na audiência em Lajeado, capital do Vale do Taquari. Boa tarde, obrigado. E o nosso Elias Pinheiro, lá na barranca do Rio Uruguai, ou melhor, na barranca do Burro Branco, né? É, na barranca do Burro Branco. O nosso amigo Elias Pinheiro, hoje de tarde, está na versão flex. Um chimarão, um chope, um chimarão, um chope, né? É total flex. Elias Pinheiro, total flex. É. É que nem aqueles carros a flex, né? Que abastece gasolina e álcool, né? De forma simultânea, né? O Elias Pinheiro tá desse jeito, né? Ele tá se embalando hoje à tarde com um chopinho e um chimarão, né? O chimarão pra dar uma baixada no nível... E o chopinho pra dar uma hidratada, né? Eita, Elias Pinheiro, velho de guerra.

Boa tarde, meu amigo Elimar Luiz Asman, linha Fátima, saudades, aqui na audiência, Elimar Asman, valeu, garoto, obrigado pela sua sintonia, Elimar Luiz Asman de linha Fátima e família.

0: Christo, keine Freunde, ein paar Freunde. 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Hildegard Hoffmann, visitando familiares no estado do Pará. A Hildegard Hoffmann de San Carlos está lá no Pará visitando familiares. Boa tarde, Noemi Eichwald. Eu quero participar homenageando o Flávio Luiz Eichwald pelo aniversário amanhã. E homenagear ele antecipadamente com uma linda música do Amado Batista. Agradeço se for atendido, linha Julião, saudades. Aqui a gente só roda música alemã. Hoje de tarde, ali no sábado, Germânico 100.9. Música de bandas alemãs. Obrigado, Noemi Eichwald. E parabéns ao Flávio Luiz Eichwald. Alô, Marli. Boa tarde, Marli.
1: Oi, boa tarde, Rodrigo Luiz. Tudo bem?
0: Oi.
1: Aqui agora tá tudo bem. Fiz cirurgia, daí eu tô aqui na Machado, no Lloyd Hurtz e na Elaine.
0: Opa.
1: Daí eu vou oferecer uma música bem bonita, uma valsinha pra eles dançar um pouquinho, que eu vou demorar um pouquinho pra poder dançar. Eu fiz cirurgia, né? Daí, tô me recuperando, mas quase boa já.
0: Oh, coisa boa! Parabéns, Marli, obrigado e desejamos melhoras rápidas, né? Obrigado aí pela sua audiência. Um abraço lá pro nosso amigo Eloy, né? Eloy Twirtas, Eliane, a todos aí do Distrito da Machado, obrigado pela audiência.

bem, vamos em frente por aqui, programação alemã, nesta tarde. Noemi Eichwald, mais uma vez, pedindo uma linda música alemã. Obrigado, obrigado pela sintonia. Pessoal, amigo de linha, Julião. É, isso mesmo, linha, Julião. Saudades. Fica entre linha Coxilha e Santo Antão, né? Tá certo, muito bem. Lembrando que hoje teremos o jantar beneficente, galinhada no tacho, né? Em prol de Adrinei e Luiz Kunzler, lá na comunidade Antagorda, né? Lembrando que estamos sorteando aqui uma ficha para este jantar. Galinhada no tacho! Sábado lindo! O jantar será servido a partir das 20 horas. E o lucro arrecadado será para custear o pagamento da prótese de Adrinei Luiz Kunzler. Participe e concorra a esta ficha de jantar. Lembrando que nós também temos, hoje na comunidade da linha São José Nova Erechim, grande baile de casais. A partir das 20 horas será servido galinha, ou melhor, macaronada e galeto, né? Macaronada e galeto. Na comunidade São José Nova Erechim, a partir das 20 horas, participe você também, Jandir Machado. Valeu, já tá concorrendo a todas as fichas aqui, hein? Argel Dietrich, o nosso amigo Meca Motos, participando por aqui também, boa tarde. A Delcy Pfeiffer também está concorrendo aí ao jantar dançante na linha São José.

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0: tamo de volta. Boa tarde. Que sábado lindo, né? Ensolarado. Coisa boa, né? Temperatura agradável. Vamos atender mais uma vez a Marli Zwirtes. Boa tarde, Marli.
1: Oi, Rodrigo Luiz. Viu? O Fernando ficou com ciúme agora.
0: Ô, louco.
1: Tá, ele também quer participar do sorteio e quer uma música só pra ele agora. Ele ficou brabo. Ele disse que mandou um abraço pra você.
0: Opa!
1: Tá bom? Obrigado.
0: Valeu, Fernando. Tu tá concorrendo a ficha do baile de casais da São José. Lá é baile de casais, viu? Tem que arrumar alguém pra tu ir junto, né? Ou também tem a ficha da galinhada no tacho ali da Antagorda. Daí tu só me fala qual dos sorteios tu quer participar, tá bom, Fernando? Fernando, tem uma música só pra ti aqui, depois eu vou anunciá-la em especial pra você. Só me diga qual é o sorteio que você queira participar, que já estamos te jogando pro balaio aqui dos sorteados depois no final do programa, né? Alô, Nelson Vicker, boa tarde!
2: Boa tarde, Rodrigo. Aqui é o Nelson Vicker.
0: Opa!
2: Eu queria que você tocasse uma música da família Eichelberger. Ah. Que eu tô aí na chácara e eu tenho um pedreiro que tá fazendo serviço aí para nós, que é da família Eichelberger.
0: Opa!
2: E é um cara de mão cheia. Um abraço, viu? E eu quero participar de todo sorteio, tá bom? Um abraço.
0: Valeu, obrigado. Pedreiro Eichelberger tá lá com o Nelson Vicker na obra, né? Tudo bem, a Claudete Niederlebot. Essa melodia me faz lembrar bastante do meu pai, Paulo Niederle. Escuto ele cantando. Olha aí, a Claudete Niederlebot relembrando aqui das nossas músicas que a gente roda na programação, que são músicas raízes, né?

Pessoal, nós temos aqui um comunicado, um chamado de ajuda. A Claudete, ela está com o seu veículo aqui no centro de Pinhalzinho e o veículo está com problemas mecânicos. Ela está precisando com extrema urgência de ajuda de um mecânico. Por gentileza, se tiver algum mecânico me ouvindo, se tiver algum conhecido aí que conheça um mecânico aqui no centro, na Praça do Centro, a nossa ouvinte Claudete está pedindo ajuda aqui, ó. Precisa-se de um mecânico disponível agora. Tô com meu carro emperrado aqui no centro, na praça. Se tiver algum mecânico, nós já tentamos acionar 2 mecânicos aqui da cidade, todos estão fora de área. Precisamos de um mecânico com extrema urgência. Então, se alguém souber ou se tiver um mecânico me ouvindo, né? Inclusive, nós tentamos aqui o nosso amigo Robson Dreyer, né? Da Dreyer Autopeças, mas o nosso amigo Rob tá numa festa, né? Mas que coisa, né? O Rob tá numa festa, diz a Claudete, aqui do centro da cidade. Então, por gentileza, gente, eu tô precisando de ajuda aqui. É uma amiga ouvinte que entrou em contato com a Rádio Centro-Oeste, precisa de ajuda. Eu acho que ela não é aqui da cidade, pelo que eu entendi. Está com o carro, problemas mecânicos aqui no centro da Praça de Pinhalzinho. Então eu peço aqui, se tiver algum mecânico na audiência ou alguém que conheça um mecânico, por favor, entre em contato comigo para eu poder auxiliar essa pessoa que está preocupada, está desesperada aqui no centro de Pinhalzinho com seu carro com problemas mecânicos, né?

Essa vai pro Fernando. Alô, Marli Zwirtes. Essa aqui vai pro Fernando de Xena Alga, né? Essa aqui é o Fernando oferece. Meu, e se o Fernando tiver namorado? Meu, o que que eu fiz? Bom, agora segura as pontas, Fernando. Essa aí tá contigo.

0: Mais participações chegando aqui. Boa tarde.
1: Opa, boa tarde, Luiz. Tudo bem? Opa. É Terezinho, saio do Bairro Bela Vista. E quero participar aí da ficha do jantar da Anta Gorda.
0: Opa.
1: Se eu ganhar, eu quero que os da comunidade ache uma pessoazinha bem pobrezinha para doar essa ficha de todo o meu coração daí. Porque eu não vou poder ir, mas eu faço o maior prazer de doar para outra pessoa, né?
0: Muito bem.
1: E quero fazer a música para todos que estiveram ouvindo. Para minha mãezinha Maria Gonçalves, que não perde o sabadão escutando o programa.
0: Opa!
1: E para meus filhos, meus netos, e para minha filha e meu gênero, que lá de Quilombo, que estão vindo para cá amanhã. Ué, estragar aí uma carninha aqui em casa, mas o meu gênero já cobrou uma caipirinha, mas meu Deus do céu, trazer a caipira pronta para a sogra. Quer que a sogra deixe pronta. Um abração, tudo bom para vocês, Edarate.
0: Valeu, dona Tele, obrigado. Um ótimo, abençoado sábado para a senhora. Nosso amigo Irineu Miller, boa tarde. Fala, escuta. Piquetes, primeiro Irineu Miller. Malustig. Família Windler em Alpestre. Obrigado aí pela audiência. Linha Volta Grande Alpestre. Família Winter. Vinda. Em alemão se fala Vinda. Obrigado aí pela audiência, pelos amigos aí. Falar em Alpestre, tem o grupo folclórico alemão lá de Alpestre, sempre participando do circuito de eventos culturais aqui pelo oeste de Santa Catarina, né? Inclusive, já tivemos a oportunidade de conhecer pessoalmente aí o grupo de danças, o grupo folclórico germânico de Alpestre, né? Alpestre, que é uma localidade múltiplo cultural. Eu falo assim porque em Alpestre também tem um grupo folclórico polonês, né? Inclusive, quando teve o evento da Braspol em Nova Erechim, que é um evento gastronômico, cultural, folclórico polonês, estava presente naquela noite o grupo folclórico polonês de Alpestre. Lembrando que em Alpestre tem a Igreja Católica Polonesa. Você sabia disso? Tem a Igreja Católica Apostólica Romana, que é a nossa Igreja Católica, vamos dizer assim, do rito apostólico romano, né? Mas lá em Alpestre também tem a Igreja Católica Polonesa. Inclusive, a padroeira dessa igreja é a padroeira da Polônia, que é a Nossa Senhora de Częstochowa. Interessante, né? Alpestre, a cidade multicultural. Aliás, em Alpestre acontece todo ano o Oktoberfest, em outubro, né? A grande festividade cultural germânica com a participação e a presença de inúmeras bandas aqui do sul do Brasil no circuito de apresentações. Inclusive tem a sede, o ginásio multiuso, onde acontecem esses eventos em Alpestre, né? Cidade do Norte Gaúcho, uma cidade quase mais catarinense do que gaúcha, né? E agora ficou fácil acessar Alpestre via São Carlos Águas de Chapecó. A barragem da Foz do Chapecó forma a travessia, né? Até Volta Grande, Alpestre. Depois você passa pela Vila Farinhas. Aí você chega no distrito de Encruzilhada do Sul. Ou melhor, Encruzilhada Gaúcha, né? O nome do distrito é Encruzilhada Gaúcha, né? Aí você segue em frente até chegar a Alpestre.

Vamos em frente, trazendo música direto da Alemanha. O cantor Tom Astor. Hallo, guten Morgen, Deutschland. Aí, ritmo country. Hallo, guten Morgen, Deutschland.

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1: Legal demais, Sábado Germânico aqui na sua tarde, legal de sábado. Obrigado pela sua audiência. Programação de hoje sorteando uma ficha do baile de casais da linha São José Novo Erechim, logo mais. E também uma ficha pro jantar beneficente na linha Antagorda, galinhada no tacho, né? Dois sorteios para você. Eu falava agora há pouco da cidade multicultural de Alpestre, né? Cidade alemã e também polonesa. E você sabia? As curiosidades não terminam por aqui, né? A comunidade interiorana de Alpestre, a mais polonesa do município, é a comunidade de Sertãozinho, né? A comunidade de Sertãozinho promove todo ano, a festa da Czarnina, a sopa polonesa, né? Feita com sangue de pato e temperos da culinária polonesa. A comunidade da linha Sertãozinho, interior de Alpestre, é a comunidade mais polonesa do município. E faz parte da APODAL, a Associação Polonesa de Alpestre, APODAL, né? Eu falava do Santuário da Nossa Senhora de Częstochowa, a Igreja Católica Polonesa de Alpestre. Então, se você estiver fazendo, num domingo, um passeio por Alpestre, não deixe de conhecer a Igreja Católica Polonesa. Da Nossa Senhora de Częstochowa, a padroeira da Polônia. Inclusive, a igreja está sempre de portas abertas, né? 7 dias por semana, sempre de portas abertas para receber turistas visitantes. Pois naquela igreja você também tem a oportunidade de contemplar um afresco em homenagem ao Papa João Paulo II. É um afresco autêntico, né? Com a sua estatura original, inclusive, né? Então você pode contemplar, você pode admirar, você pode fazer aí a sua oração, a sua prece, né? Direcionada a São Papa Paulo João Paulo II, né? Ele que, inclusive, já foi beatificado pelo Vaticano, né? Você tem esta oportunidade de conhecer este afresco no Santuário da Nossa Senhora de Częstochowa, em Alpestre. Fica lá em cima, no alto do morro, né? Alpestre é uma cidade localizada numa parte alta da região do Alto Uruguai Gaúcho, e a cidade tem a sua Avenida Uruguai, a principal. Aí você sobe aí uma das ruas intermediárias ali do centro, lá em cima, no alto do morro, né? Tem o Santuário da Nossa Senhora de Częstochowa, a padroeira da Polônia. Tudo isso aqui em Alpestre, pertinho da gente. E a música polonesa aqui na tarde. Dzień dobry, dziękuję. Dobranoc.

0: legal! Hoje tem baile de casais na comunidade São José, logo mais. Estamos sorteando aqui uma ficha para esse jantar dançante, né? Coisa boa, né? Legal. Temos aqui o Paulo e a Nelcy Hibner, de Baixo Solteiro, né? Participando aqui do sorteio desta ficha de jantar, né? Valeu. Boa sorte para vocês. Fiquem em nossa companhia. O sorteio é daqui a pouco. Daqui a pouco o sorteio. Norma Pitch. Alô, Norma Pitch, de Bela Vista, São Carlos.
1: Boa tarde, Luiz Rodrigo. Roda aquela música, a Valsa das Flores, para todos os ouvintes. E amanhã todo mundo é para vir na festa ali em Bela Vista. Todos nos trazem festa, tá? Até um novo grupo vai se apresentar a primeira vez. Aí tem o grupo de menos idade e de idade média. Vai ser com muita animação. Não percam.
0: Isto! É amanhã na Bela Vista, São Carlos. Amanhã é domingo, né? É a festa Strassenfest, né? Taichen Strassenfest. Teve num ano que nós fizemos a transmissão, né? Durante a manhã a gente fez a transmissão em conexão com o programa do Alemãozinho, né? É, foi fantástico. Eu lembro que eu fui pessoalmente para fazer a cobertura. Aí de manhã tinha o concurso do Trumse, a serra manual, né? Você tinha que serrar a tora no braço ali, tinha o concurso, né? Era bem interessante, a gente fez a cobertura, a gente fez a transmissão em conexão com o programa do Alemãozinho aqui dos estúdios, né? Aquilo foi uma experiência bem interessante, né? Então a Norma Pitt está fazendo esse convite para amanhã, Strassenfest, em Bela Vista, São Carlos!

E alô, liebe Freunde, vamos que vamos por aqui então. Salete Casper também participando por aqui. Boa tarde, tudo de bom, Dankeschön. Vamos trazendo Fritz Canecon. Vamos trazendo Paulo Brown, Fritz Canecon. Dois lindos sucessos, Herzen zum Lieben. E depois, na sequência, tem So eine Liebe. Com ele, Fritz Canecon. Liebe.

jawohl, wie herrlich und wie schön. Alô, boa tarde. Eu também queria participar do sorteio das fichas. José Edmar, José Osmar Bedim, José Osmar Bedim. Também quero participar do sorteio dessas fichas de jantar. Obrigado, José Osmar Bedim, valeu. Samara Rosim, boa tarde, tudo bem contigo? Concorrendo aqui ao sorteio das fichas de jantar. Samara Rosim, valeu, muito obrigado. Muito bem, nós falávamos da padroeira da Polônia, né? A padroeira da Polônia, Nossa Senhora de Częstochowa, é a padroeira do país da Polônia. E a cidade onde está a padroeira do país é justamente Częstochowa, né? Mas tem uma basílica construída em 1994 a 2004, né? Levou 10 anos para ser construída, dedicada à padroeira da Polônia, na cidade de Lichen. In Lichen, in Polen, ist eine neue Basilika gebaut, Jahrgang 1994 bis 2004, ne? 10 Jahre gebaut, diese Basilika in Lichen. A heilige Częstochowa, a Nossa Senhora Padroeira da Polônia. A Polônia é um país muito católico, né? Tanto é que teve um Papa que dirigiu a Igreja Católica Apostólica Romana por mais de 2 décadas, né? Se não estou enganado, é 26 anos de papado de João Paulo II, né? Karol Wojtyła, né? Obrigado, Bojana! Bojana Frankowiak, participando aqui da nossa programação. Bojana Marczyka. Dankeschön. Schöne Grüße aus Brasilien. Obrigado pela audiência, né? Nossos ouvintes colaborando aqui o tema sobre a Nossa Senhora Częstochowa, a padroeira polonesa, que também é a padroeira da Igreja Católica Polonesa em Alpestre, Rio Grande do Sul.

E o nosso amigo Danny Saib. Wie geht's mit dem lustigen Freund, Danny Saib? Oba, boa tarde. Immer truff. Dankeschön. Jawohl, lieber Freund. Danny Saib. E o nosso amigo Daniel Miller, da Pinhal Shopping Multimarcas. É, trabalhando aí nas entregas aqui pela cidade e na audiência da programação, né? Mas que tal, esse guri é fenomenal, né? O Daniel Miller da Pinhal Shopping Multimarcas, né? Levando aí o shopinho para a sua casa aí, para a sua eventualidade aí, o seu ambiente festivo, né? Daniel Miller fazendo aí as entregas de Shopping Belbrick e Shopping Caigangue. Inclusive o Daniel Miller, o Juliano Provence, já me atualizou aqui que já tá com a chopeira instalado lá na residência do Provence, né, do pai do Juliano Provence, agora me fugiu o nome, né? E daí eu disse pra ele que a diretoria já tava reunida. Aí ele citou o nome de um partido aí, daí eu mandei ele tomar nas taquaras, né? Eu disse, vai aonde? Jaguara, fazendo convenção partidária, daí tô fora, né? Em ambientes políticos eu não me misturo. Né? Daí diz o Juliano ali, ó, bem na cara de pau, diz ele, eu também já tô me retirando. Duvido que tu tá se retirando daí, ó. Vai aonde?

legal, o nosso amigo Dani Saib, né? O nosso ouvinte Dani Saib tá compartilhando aqui uma história, né? Diz ele assim, já que estamos falando sobre a Polônia, eu sou descendente tcheco de Liberec, é divisa com a Polônia. O meu bisavô nasceu em Rheinberg em 1877 e veio para o Brasil com 5 meses de idade, né? A imigração tcheca, ou seja, esta região de Liberec era pertencente ao Império Austro-Húngaro, meu caro amigo Dani Saip, né? Depois, quando houve a fragmentação política histórica do Império Austro-Húngaro, eis que surgiram os países da Hungria, da Áustria e da Tchecoslováquia, né? Lembrando que esta é uma região alemã, a região dos Sudetos, né? Uma região alemã, no território da Tchecoslováquia. E que anos mais tarde, né, numa época não muito remota, a Tchecoslováquia também se fragmentou em 2 países, o país da República Tcheca e o país da Eslováquia. Então, a antiga Tchecoslováquia se dividiu em 2 nações, né? Os eslovacos e os tchecos, 2 etnias que não se acertaram mais politicamente e resolveram dividir o país, né? Em 2 nações, ambas aí fazendo fronteira com a Alemanha e com a Polônia, né? Valeu, Dani Saip, grande abraço, obrigado por compartilhar essa curiosidade histórica.

daqui a pouquinho o sorteio de duas fichas de jantar, né? Temos aqui muitas participações concorrendo à galinhada no tacho, em beneficência a Adrinei Kunzler, na linha Antagorda, e também o baile de casais que vai acontecer logo mais na comunidade São José Nova Erechim. Alla mit der Ausstadt.

0: 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Und ich meine, wenn ich einen ehrlichen Einwand genoscht habe, Werler. Und die waren gleich nur mein Papa. Mein Papa war hier halbe Jahr. Die haben die St. Carlos ja angelegt. Nein, mein Papa ist in der Mitte Urwald gewandert, gewartet bis drei Familien. Mein Papa und alle in Knorsch oder Horst. Und bloß drei Familien. Ich kann das jetzt überhaupt nicht mehr sagen, genau.
1: Aha.
0: Aber die sind in den Mittelwald gekommen. Und dann haben die den Wald aufgemacht. Und haben die, da waren bloß die drei Bewohner da. Die sind alles angelegt. Und dann nachher, nur denen, waren die anderen da dann dran gekommen. Und wusste ich, da hat er hingetan von der Präfektur von St. Carlos. Ich hätte das wollen gucken, hätte einen Printchen mal von ein bisschen gucken nochmal. Nein, ich habe vergessen, wenn du mich kannst, das Bild schicken, wenn du das hast, aber.
1: Aha.
0: Gerade ist, lass dich gut gehen. Ottimo Domingo für dich, mein Name, ja. Aber.
1: Das ist certo. Muito obrigado, Olivaria Hermann. Ela se refere àquela fotografia da inauguração do Sparkassen Finanzgruppen de São Carlos. Sparkassen Finanzgruppen de São Carlos era uma espécie de banco cooperativado do município de São Carlos. Nós estamos falando do ano de 1940. Eu vou ter que ver aqui, tem, eu já sei que eu tenho aqui a foto. Vamos ver se eu acho aqui ainda na programação, viu, Olivária? Achei. Alô, Olivária Hermann? Eu vou mostrar na câmera aqui, ó. Essa foto aqui, ó. A inauguração da primeira Sparkassen Finanzgruppen de São Carlos em 1952. Os sócios que inauguraram o primeiro banco cooperativado, Jacó Kreutz, Bertoldo Stoffel, Arnoldo Stahl, José Holz, Heinrich Hübler, Lourenço Knost, José Kreutz, Jakob Ternus, Bruno Arenhardt, Teobaldo Rippler, Carlos Verlang, Arlindo Dill, Avelino Zart, Oscar Franz, Aloysio Pesing, Oscar Zart, Francisco Zart, Nicolau Dill, Albert Stoffel. Esses foram os sócios fundadores da primeira Sparkassen Finanzgruppe de São Carlos. Na verdade, nada mais é do que um banco cooperativado. Todo mundo colocou um valor numa caixa comum, né? Numa financeira. E aí, esse pessoal aí que eu citei, esse pessoal começou a se autofinanciar, né? Um emprestava dinheiro para o outro e a coisa foi fazendo aí. A coisa foi crescendo dessa forma, né? A informação que a gente tem que anos mais tarde essa Sparkassen Finanzgruppen foi incorporada pela Cooperativa de Crédito Auri Verde, né? Mas antes de ser incorporada a Cooperativa de Crédito da Auri Verde, a Sicoobi Auri Verde, a Sicoobi Credial, né? Antes disso, a Sparkassen Finanzgruppe estava inserida na Cooperativa de Produção São Carlense, a Cooperativa São Carlos, né? O pessoal que é mais antigo lembra dos detalhes de todo esse contexto histórico, né? Mas já que a Livária Hermann agora levantou essa questão, eu vou mandar essa foto agora para o Paraguai com os nomes desses fundadores, né? Com certeza a Livária Hermann lembra-se muito bem, né? Desse pessoal aí, né? Eu tenho a foto incolorida, inclusive, aqui, ó. Carlos Verlang. Carlos Verlang, temos aqui os comentários, né, de um descendente chamado Vitor Verlang, temos aqui os comentários do professor Jaime Hoff,
2: a Marilene Carmen Verlang Weber. Diz aqui o Jaime Rovo, Oscar Zard era meu avô. Marta Marlisa Gehlen, dizendo que o seu pai era o Silvênio Stoffel. O Varney Zard, dizendo que eram grandes homens desbravadores e colonizadores. José Luiz Kreutz. Temos o Nelson Uman, né? Daiane Andréa Stoffel Rempel. Meus bisavôs, Oscar Zard e Alberto Stoffel. Ué, Alberto Stoffel... Diana Andrea Stoffel Rempel. Eu não sabia que o Oscar era teu bisavô, Diana Andrea Stoffel Rempel. Não conheço. É, Guilherme Verlang, meu avô era Carlos Francisco Verlang, morava em São Carlos. Arnildo Dill era casado com a minha tia Ana Verlang. Diz aqui, o Guilherme Verlang é o bispo. O bispo Guilherme Verlang, que está atuando na diocese em Lages. Olha aí que interessante. Meu avô era Carlos Francisco Verlang. Interessante, olha aí. A Inês Wiest, Aloysio Pesing era meu avô. É, e assim subsequentemente, né? Salão de Beleza da Elma... Dizendo aqui ao meu vovô Bruno Arenhardt e meu tio Arnoldo Stahl estão nesta foto. Mas que legal!

0: legal. Obrigado, Livaria Herman, direto do Paraguai. Obrigado, Livaria Herman. Ela já está agradecendo por aqui.
1: Muito obrigada, querido amigo. Isso eu queria, tá? Muito, muito obrigada.
0: Valeu. É muito legal essa foto. Essa foto, ela é histórica, né? Histórica. Essa fotografia praticamente conta a história de São Carlos numa única imagem, né? Olha só esse pessoal, né? Tudo eles gurizada na época, né? Nós temos nesta foto histórica a presença de três irmãos. Pode ser que tenha mais aqui. Eu não sei porque eu não conheço assim muito bem a fundo cada personagem. Nós temos aqui Stoffel, Knost, Kreutz. Só que tem uma curiosidade, tem três irmãos aqui, ó. Três irmãos. Francisco Zart, Avelino Zart e Oscar Zart. Oscar, Francisco e Avelino eram três irmãos e os três estão nesta foto aqui, ó. Eu, inclusive, conheço eles aqui, ó. Viu, Livaria Herman? Traigschwista, Traibrida, né? Traibrida. Tem um padre ali no meio. Tem um padre ali no meio. É, o padre que dirigia, na época, as cooperativas de crédito, né? Elas foram fundadas por padres jesuítas, né? Inclusive, as cooperativas Sicredi, né? Tem as suas fundações no padre jesuíta Theodor Amstadt, em Nova Petrópolis, Rio Grande do Sul, que é a capital do cooperativismo, né? No Brasil, né? E é bem interessante, né? Theodor Amstadt. Temos também o padre jesuíta Lasperig, que atuou aqui na região das Missões, Itapiranga, Max von Lasperig. Padre alemão Max von Lasperig, né? Meu moreno, eu quero cair nos braços teus. É o Padre Arlindo, Padre Arlindo Pohrmann, isso mesmo, é aqui, ó, identificado. Olha aí, Padre Arlindo era jesuíta. Hã? Era jesuíta, né? Padre jesuíta, congregação jesuítica sul-brasileira, né? Eu quero misturar. Anastácio Vickert, meu querido amigo Anastácio Vickert. Padre Guilherme Verlang já esteve aqui em Jataí uma época. Ele é irmão da minha tia Silvia. Olha aí! Anastácio Vickert, né? É verdade, eu tô lembrado dessa época que se comentava, né, do bispo Guilherme Verlang, que estava atuante como padre em Jataí, Goiás, né? Mas não sabia que ele era irmão da sua tia, Anastácio. Olha aí! Por uma fotografia, a gente começou a mexer aí com muita gente, né? Que coisa boa! Tem mais orquestra, Gilberto?

0: Nelson Vicker, boa tarde.
1: Obrigado, Luiz, por atender meu pedido. Tocou duas para mim e pro meu pedreiro.
0: Ai, já. Tá bom, valeu. Simbora, gente, vamos de imediato para o sorteio, então, né? Temos o sorteio aqui na tarde. Começando, então, pela ficha de jantar do baile de casais da comunidade São José Nova Erechim. Primeiro sorteado aqui, Paulo e Nelson Ribner. Lembrando que é uma ficha, né? Uma ficha. E ela vai para Paulo Ribner, baixo solteiro. Viu, Paulo? Se você for para esse baile, você vai ter que levar a sua esposa, tá? Porque é só uma ficha, então, obrigatório. Vai ter que levar a esposa. Valeu, Paulo Ribner. Já tô entrando em contato contigo, tá bom? E o sorteio da ficha da galinhada beneficente da Antagorda, né? Vai para Fernando Zwirtes. Alô, Fernando Zwirtes. Já tô te chamando aqui, tá bom? Fernando Zwirtes. Também já vamos entrar em contato com o Fernando Zwirtes e o Paulo Ribner. Já vamos chamá-los e os sorteados da programação de hoje. Temos aqui a participação do Dani Saib. Minha nossa, esse programa está cada vez melhor aí com esses assuntos do passado. Adoro isso, diz aqui o nosso ouvinte Dani Saib, né? Valeu, abraço, garoto. E o Varney Zart, o Tzodanei, meu querido amigo Varney. Opa! O pai cuidava com muito carinho dessa foto da inauguração do primeiro banco aqui em São Carlos. Eu guardo com muito orgulho essa que meu, essa do meu avô Oscar, né? É, aquela foto histórica do Sparkas Finanzgruppen São Carlos, a foto original está com o Varney Zart. Porque o guardião desta foto era o saudoso Valdir Zart. Ele guardava sete chaves, essa relíquia. Essa foto, além de histórica, ela é um documento, né? Ela é um documento da qual a gente tem atas de fundação, escritas e assinadas por esses pioneiros, mas o próprio Valdir Zart, em memória, guardava a foto dos pioneiros fundadores, né? Então ali a gente vê a imagem das pessoas que participaram desse ato histórico lá na década de 40, década de 50. E o Varney Zart hoje é o responsável por guardar esse documento histórico da Municipalidade de São Carlos que a gente compartilhou com você aqui nesta tarde.

Alô, Dirce Lauer, também na audiência da programação, obrigado. Os tios Francisco e Hilda. É, Franz e Hilda. Hilda, que foa, corospe fria. Essa era uma frase sempre falada pelo tio do Franz, né? Muito bem. Gente, chegando a hora de agradecer. Chegando a hora de agradecer. O nosso amigo Paulo Ribner também tá dizendo aqui, mas só faltava deixar minha Frida em casa, né? Olha aí, tá certo então. Paulo Ribner ganhou a ficha de jantar do baile da São José. Já já vou entrar em contato. Fica ligado aqui comigo, Paulo, que eu já vou te chamar, tá? Eu já vou chamar também o Fernando Zwirtes. Alô, Fernando Zwirtes, já já vou te chamar também. Obrigado, Anastácio Vickert. Já tá aí, Goiás. Obrigado, Clarice Runov. Sul Brasil, linha São Carlos. Obrigado, meu amigo Nelson Vickert. Grande abraço a todos. Obrigado pelas participações. E obrigado a você que esteve comigo em mais uma super tarde nesses nossos trabalhos aqui junto à RCO 100.9 FM. E assim encerramos mais uma tarde cultural. É o nosso sábado germânico. Todo sábado a gente vai compartilhando histórias e trajetórias da nossa gente. Obrigado, gente. Aquele abraço. A gente se vê por aí. Fiquem com Deus. Uma ótima semana. Tchau, tchau. Auf Wiedersehen. Lasst euch gut gehen. Tschüss.

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1: Oi, boa tarde. Eu sou a Poli e está começando o RCO Play, aqui na Rádio Centro-Oeste. São 5:03 e hoje nosso play preparou uma seleção imperdível. Bem-vindo e espero que você goste.

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2: E você ouviu nossa primeira sequência. Abrimos com Harry Styles e fechamos com Olivia Rodrigo. E agora tem mais uma super sequência para vocês. 5:12, boa tarde.

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1: Agora são 5h26 e você acabou de ouvir três músicas na sequência. Começamos com Taylor Swift e fechamos com o sucesso de Ana Vitória. E agora tem mais música por aqui.

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1: Você está no RCO Play, aqui na Rádio Centro-Oeste. Um ótimo final de semana para você. Agora são 5h36. Boa tarde.

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1: Boa tarde. Você está no RCO Play desse sábado, dia 22 de agosto. Tempo bom em Pinhalzinho. A temperatura é de 17 graus. Eu sou a Poli e até às 6 horas eu te faço companhia. Curta agora mais uma super sequência.

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1: E assim, nós fechamos o nosso RCO Play desse sábado, dia 22 de agosto. Muito obrigada pela sua audiência e até sábado que vem.

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0: Fernanda e Sorocaba.
1: Esse vinho é gostoso, hein? Deve ser da Maraísa, que a bicha tem um bom gosto pra vinho.
2: Ah, essa não dá. Essa eu vou ter que fazer uma dose dupla.
1: Senta lá que a Mayara vai dar uma aula pra nós agora, vai.